Zé Cabaleiro dele, Alice Ruiz, Quase Nada. Jorge Benjor dele, W Brasil. Lulu Santos, dele Nelson Motta, De Repente Califórnia.

0: Zé Ramalho, de Zé Ramalho, Banquete de Signos. Céu, de Céu, Cangote.
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0: Thier, de Giuseppe Anastasi, versão de Thier e Adriano Sintra, A Noite.

Chico César dele, Mama África. Os Novos Baianos de Assis Valente, Brasil Pandeiro. 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Vanessa da Mata, dela, Baú.

Desmelodia, Desmelodia, Juventude Transviada, Cidade Negra, de Tony Garrido, Lazão, Bino da Gama, A Estrada. 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Roberta Sá, Chico Buarque, Pelas Tabelas.

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que fala Jussara Mendonça, trazendo para você expressões musicais de todo mundo. No programa de hoje, uma homenagem ao trompetista Miles Davis, jazz man que nasceu no dia 26 de maio de 1926 e faleceu com 65 anos no dia 28 de setembro de 1991. Em destaque, momentos musicais de Miles Davis, uma lenda do jazz. Do álbum Tutu, lançado em 1986, há 40 anos, você ouve duas performances impecáveis. Tutu, de autoria do arranjador e baixista Marcus Miller, revelando Paulinho da Costa na percussão. Na sequência, Perfect Way, música do mundo lembrando os 100 anos de nascimento do trompetista Miles Davis.

do álbum Ballads, recheado de 8 standards, lançado pelo selo Columbia Jazz Masterpieces, você ouve Corcovado de Tom Jobim, com trompete de Miles Davis e orquestra de Gil Evans, em gravação realizada em Nova York, no dia 27 de julho de 1962. Música do mundo celebrando os 100 anos de Miles Davis.

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1: Do clássico álbum Kind of Blue, lançado em 1959 pelo selo Columbia Jazz Masterpieces, você ouve All Blues, com o trompete de Miles Davis, o piano de Bill Evans, o baixo de Paul Chambers, o sax tenor de John Coltrane, o sax alto de Julian Cannonball Adderley, a bateria de Jimmy Cobb. Música do mundo lembrando os 100 anos de nascimento de Miles Davis.

eu volto com mais uma performance do álbum Kind of Blue, lançado em 1959, revelando o mestre do trompete Miles Davis ao lado de Wynton Kelly no piano, John Coltrane no sax tenor, Julian Cannonball Adderley no sax alto, Paul Chambers no contrabaixo e Jimmy Cobb na bateria. Música do mundo celebrando os 100 anos de Miles Davis com Freddie Freeloader.

do álbum Porgy and Bess, de Miles Davis, tocando George Gershwin, sob a condução da orquestra de Gil Evans, eu toco para você Summertime, música do mundo lembrando os 100 anos de nascimento de Miles Davis.

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1: Eu volto com mais uma performance do álbum Miles Davis tocando temas da obra Porgy and Bess, de George Gershwin, com a orquestra de Gil Evans. Música do Mundo celebrando os 100 anos de Miles Davis com It Ain't Necessarily So.

do álbum You Are Under Arrest, de Miles Davis, lançado em 1985, você ouve uma leitura de Miles Davis para um tema de Cyndi Lauper, Time After Time, revelando a guitarra de John Scofield, Robert Irving III no arranjo e sintetizador, Daryl Jones no baixo, Steve Thornton na percussão, Al Foster na bateria. Música do mundo lembrando os 100 anos de nascimento de Miles Davis.

Eu me despeço com mais uma performance do álbum You Are Under Arrest, de Miles Davis, disco de jazz fusion, lançado em abril de 1985. O jazz fusion combina rock, funk e rhythm and blues. Eu toco para você uma versão para um tema gravado por Michael Jackson, Human Nature, de Steve Porcaro e John Betts, revelando Miles Davis no trompete, Robert Evan III no sintetizador e arranjo, Daryl Jones no baixo, Vince Wilburn Jr. na bateria, Steve Thornton na percussão, John Scofield na guitarra. Música do mundo celebrando os 100 anos de Miles Davis. 1, 2, 3.

0: Aqui eu termino mais uma edição do Música do Mundo. Hoje lembrando os 100 anos de nascimento do mestre do trompete e flugelhorn, Miles Davis. Músico que nasceu no dia 26 de maio de 1926 e faleceu com 65 anos no dia 28 de setembro de 1991.
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1: 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Olá, amigos, aqui é Sidney Ferreira e você está no Jazz Livre, em uma edição especial aqui na Rádio Nacional. Pensando em fazer um programa muito especial, dividimos a missão com uma tribo que é a base da boa música, os músicos. Você que é ouvinte assíduo do programa já deve ter percebido que sempre que há performances ao vivo no Jazz Livre, pedimos aos artistas que falem de discos e nomes que são importantes na opinião de cada um. O programa de hoje é um recorte destas sugestões, um recorte que traz uma mescla de nomes de diversos países, mas que carrega pesado nos tons de brasilidade na seleção dos temas. Vamos começar com o mestre da nossa música, ouvindo a sugestão de Arismar do Espírito Santo.
2: Agora, esse último mês, eu estava ouvindo Clary Fischer, que é um super pianista, arranjador. Ele disse que ele gravou sozinho, de piano, que é uma coisa linda, assim, esse jeito de harmonizar, de... Três notas aqui, aqui... Aí vem uma coisa, o Clary Fischer. Ele foi o cara que eu ouvia 20 anos atrás, 30 anos atrás.
1: Muito bom, né? Clary Fischer foi um pianista, compositor, arranjador americano muito influente. Nascido em 1928, tocou com grandes nomes como Dizzy Gillespie, Donald Byrd, Prince, considerado por Herbie Hancock uma de suas influências fundamentais. Deste grande pianista, vamos ouvir o tema Morning, composição do próprio Clary Fischer, lançada originalmente no álbum Manteca, de 1965. 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
1: Neste Jazz Livre especial, ouvimos Morning, composta e interpretada pelo pianista Claire Fisher, destaque indicado pelo grande Arismar do Espírito Santo. O Bittencourt Duo, formado pelos irmãos Júlio e Luciano Bittencourt, esteve no programa junto com o grande gaitista Jefferson Gonçalves. Veja qual foi a sugestão do Luciano Bittencourt, guitarrista do Duo. Luciano,
2: então,
1: eu já ouvi e acho que você também devia ouvir.
2: Cara, tem um disco do guitarrista, sabe, Cláudio Celso, um disco que chama Swell. É um disco maravilhoso, esse cara é sensacional, Cláudio Celso. Tocou com o Chet Baker, Jaco Pastorius, tocou com Dexter Gordon, o cara é maravilhoso. E eu tive a honra de fazer aula com ele, é um cara maravilhoso. E esse disco é lindo, chama Swell, do Cláudio Celso.
1: Maravilha, tá aí a dica. Muito bem, a sugestão do tema Swell do violonista Cláudio Celso traz na sua essência a ligação do músico com o mar. Uma atmosfera fluida, tranquila e contemplativa, sensações que encaixam de forma precisa na moldura do cool jazz. O tema é de autoria de Cláudio Celso, lançado no disco Swell, a Brazilian Cool Jazz Experience, de 2006. Essa é a faixa que vamos ouvir agora.

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1: Neste Jazz Livre especial, você ouviu Suel, de Cláudio Celso, sugestão do grande guitarrista Luciano Bittencourt, do Bittencourt Duo, para o ouvinte do Jazz Livre.
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1: O grande gaitista Gabriel Grossi também esteve no nosso programa e deu sua sugestão ao ouvinte. Que sugestão, hein? Ouça o que disse o Gabriel aqui no Jazz Livre.
3: Tem uns discos, né, rapaz? A gente fica ouvindo um monte de coisa, mas tem uns que a gente sempre só ouve aqueles, né? Matita Pereira, outro disco também, né?
4: É lindo.
3: Matita
4: Pereira.
3: É, meu Deus, é um disco também.
4: Esse é golaço.
3: Que não é tão divulgado,
5: é verdade.
3: Então, mas é de cabo a rabo, assim, uma coisa assim. É até uma coisa assim interessante, né? Muita gente fala do Tom Jobim, Bossa Nova, é muito, vai muito além.
5: Muito mais rico que
3: muito
5: isso,
3: além,
5: né?
3: De, é. É, também é Bossa Nova, mas
5: sim,
3: é muita coisa, é muita coisa ali, bicho, é muita coisa.
1: É verdade, Gabriel. Tom Jobim, indicado por Gabriel Grossi, dispensa palavras, não é? Tem uma Matita Perê, que batiza o álbum de 1973, é um manifesto lírico e sofisticado à exuberância natural e cultural brasileira. Ouça a música. 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
1: Ouvimos Matita Perê, tema de Tom Jobim, lançado no disco de mesmo nome em 1973. Uma sugestão de Gabriel Gross para você, ouvinte Jazz Livre. O pianista Antônio Guerra também esteve no Jazz Livre. É dele uma lembrança que

0: não poderia faltar no nosso programa. Um nome que é parte do panteão dos grandes nomes da nossa música.
1: Antônio, quem você já ouviu acha que o nosso ouvinte também devia ouvir?
2: Naná Vasconcelos.
1: Naná Vasconcelos.
2: Grande percussionista, inventor, músico moderno, baseado nas tradições indígenas e apontando sempre para o futuro.
0: É isso, Naná Vasconcelos, um dos grandes mestres da nossa música. Na sua verve, há um pouco de cada aspecto da cultura brasileira, não é? Uma interpretação sempre carregada de lirismo e autenticidade. O tema Rain Dance, lançado no disco de mesmo nome, de 1989, traz Naná ao lado do grupo The Bush Dancers e apresenta uma fusão sofisticada de jazz, ritmos brasileiros, latinos e sonoridades mundiais. Um som que vale a pena ser conferido agora.

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1: Você ouviu aqui no Jazz Livre o tema Rain Dance, música que batiza o álbum lançado por Naná Vasconcelos e o grupo The Bush Dancers em 1989. Tema que é a indicação do pianista Antônio Guerra para você, ouvinte do Jazz Livre.
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1: Lembrando a você, nosso WhatsApp para sua participação, que é sempre muito bem-vinda, DDD 21 99710 0537. Outro grande nome que passou pelo programa foi o gaitista, harmonicista Jefferson Gonçalves. Saiba qual foi a sugestão deste grande amigo do programa, que deve estar nos ouvindo direto do paraíso de Cumuruxatiba. Vamos ouvir.
3: Cara, tem muitos, né? Mas assim, nessa minha procura de sonoridades, eu penso muito em música como paisagem, sonoridades. Então, a obra do Quinteto Armorial, para mim, é... Eu gosto muito, né? Me remete muito a isso. E tem um disco deles que é de 1974, Do Romance ao Galope Nordestino. Tem vários instrumentos que eu gosto, de quanto mais instrumento louco, e tem aquela textura, aquele cheiro de terra, né? Então,
1: Qual é o nome do álbum?
3: Do Romance ao Galope Nordestino, Quinteto Armorial, de 1974.
1: 1974, maravilha. É isso, a música Toada e Desafio, composição de Capiba, foi lançada pelo Quinteto Armorial no disco, sugerido pelo Jefferson, Do Romance ao Galope Nordestino, de 1974. Um disco sempre atual deste grupo pernambucano, formado por Antônio José Madureira na viola caipira, Egildo do Nascimento no pífano e na flauta, Antônio Nóbrega na rabeca e violino, Edson Cabral no violão e Fernando Torres Barbosa na percussão. Não deixa de ser admirável como a sonoridade extremamente singular do Nordeste do Brasil encontra um eco universal na expressividade do saudoso grupo Quinteto Armorial. Vamos ouvir Toada e Desafio do Quinteto Armorial, sugestão do nosso querido harmonicista Jefferson Gonçalves. 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
1: Você ouviu o tema Toada e Desafio com o Quinteto Armorial, interpretando o tema composto por Capiba. Sugestão do gaitista Jefferson Gonçalves ao ouvinte do Jazz Livre. O Jazz Livre trouxe uma grande fusão de sugestões com indicações de grandes artistas que tocaram ao vivo aqui no programa. Arismar do Espírito Santo, Luciano Bittencourt, Gabriel Grossi, Antônio Guerra, Jefferson Gonçalves e, para encerrar esta festa, a grande flautista Andréa Ernest Dias, que traz uma sugestão para fechar o programa. Então não vá embora, a festa ainda tem uma última música, saideira. O programa de hoje fica por aqui. O Jazz Livre tem produção de Anderson Domingos e Carlos Soca, coordenação de programação de Rodrigo Soprana, sonoplastia de Silas Mendes, coordenação de operação de rádio de Felipe Chagas e Rafael Napoleão. Gerência da Rádio MEC de Cacá Santiago, gerência executiva de rádio de Tiago Regoto. Eu sou Sidney Ferreira e espero que você tenha gostado e esteja gostando do programa de hoje. Nós vamos agora para a sugestão de Andréa Ernest Dias, que esteve no programa e deixou uma dica preciosa para você.
2: Eu ouvi, e acho que você deveria ouvir, Boca Cheia de Frutas, do João Bosco.
1: Tá aí, Andréa Ernest Dias, sugerindo a arte de João Bosco, que é pródiga de imagens, né? Uma arte que parece falar de muitos lugares, de lugares distantes e de um só lugar ao mesmo tempo, o Brasil e sua gente. Uma fusão única de influências que você ouve agora com a faixa Dandara, lançada no disco Boca Cheia de Frutas, de 2024. Composição de João Bosco e Roque Ferreira. Uma sugestão da flautista André Ernst Dias como brinde final. Eu sou Sidney Ferreira e a gente se encontra certamente no próximo Jazz Livre. Fique então com Dandara, João Bosco. Tchau.

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1: Olá, a partir de agora na locução, eu, Marli Arboleia, é um grande prazer ter a sua companhia aqui na Rádio Nacional. A gente ouve Lenine, dele, Braulio Tavares, Virou Areia.

0: Djavan, música dele, Seduzir. Xangai, de Hélio Contreiras, Estampas Eucalon.
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0: Elba Ramalho, de Zé Ramalho, Vila do Sossego.

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Alceu Valença, dele, Vicente Barreto, Tropicana, João Bosco, de Bosco e Blanc, Kid Cavaquinho. Gilberto Gil, de Gil, Seu Olhar.

Duda Beat, Nando Reis, de Nando Reis, O Segundo Sol. Cláudio Zoli, de Hildon, Na Sombra de uma Árvore. Martinália, de Noel Rosa, e Vadico, Feitiço da Vida.

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1: Gal Costa e Caetano Veloso, de Jorge Benjor, que pena.

0: Zé Ramalho, de Zé Ramalho, Banquete de Signos. Céu, de Céu, Cangote.
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0: Secos e Molhados, de João Ricardo e Lully, Fala.

0: Chico César dele, Mama África. Os Novos Baianos de Assis Valente, Brasil Pandeiro.
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0: Vanessa da Mata, dela, Baú.

0: Desmelodia, Desmelodia, Juventude Transviada, Cidade Negra, de Tony Garrido, Lazão, Bino da Gama, A Estrada.
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0: Roberta Sá, Chico Buarque, Pelas Tabelas.

0: Wilson Simonal de Carlos Imperial, nem vem que não tem.
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1: 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Lulu Santos, dele Nelson Motta, De Repente Califórnia.

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1: Milton Nascimento, de Chico Buarque, Brejo da Cruz.

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Você ouviu Luiz Melodia, de Melodia e Ricardo Augusto, Bate Verão. Antes teve Zizi Posse, de Sérgio Sampaio, Meu Pobre Blues. Cazuza, dele Renato Ladeira, faz parte do Meu Show.

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Maria Rita, de Arlindo Cruz, Fred Camacho e Marcelinho Moreira, Rumo ao Infinito. Antes teve Paulinho Mosca, de Mosca, O Jardim do Silêncio. Ira e Samuel Rosa, de Edgar Escandurra e Gaspa, Tarde Vazia.

Cidade Negra, de Tony Garrido e da Gama, A Sombra da Maldade. Mariana Aidar, dela, Duane e Nuno Ramos, Aqui em Casa. 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Maria Bethânia, de Paulo Sérgio Valle e Duda, Cheiro de Amor.

0: Cássia Heller, de Zé Ramalho, Vila do Sossego. Flávia Bittencourt, Abri a Porta, de Dominguinhos e Gilberto Gil.
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0: Pepeu Gomes, dele, Baby do Brasil, Deusa do Amor.

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1: Gilberto Gil, de Gil, Capinã e Torquato Neto, Soy Louco por Ti, América.

Tim Maia, de Michael e Gilson, descobridor dos sete mares. Chico Science e Nação Zumbi, de Chico, a cidade. Elba Ramalho, de Vital Farias, Veja.

0: Adriana Calcanhoto, dela e Antônio Cícero pelos ares. Beto Guedes, de Meredith Wilson e Ronaldo Bastos, Quando Te Vi.
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0: Raul Seixas, dele Paulo Coelho, Cowboy Fora da Lei.

Jorge Benjor e Tim Maia, de Benjor, Moça Bonita. João Bosco, de Bosco, Tenho Dito. Luiz Melodia e Skank, de Melodia, Farrapo Humano.

0: Marisa Monte, de Rita Lee, Doce Vampiro. Também Lulu Santos, dele, Toda Forma de Amor.
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0: Lenine, de Lenine, Já Que Sou Brasileiro.

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1: Ivan Lins e Vitor Martins, de Norá.

Amanda Magalhães, música dela, O Amor Te Dá. Casuarina e Tereza Cristina, de Candeia, Dia de Graça. 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Tim Maia, de Carlos Imperial e Tim Cristina.

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0: Chico Buarque de Chico, Feijoada Completa. Elis Regina, de Milton Nascimento e Ronaldo Bastos, Nada Será Como Antes.
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0: Simone, de Cleiton Ramil e Cledir Ramil, Toquitur.

0: Djavan, música dele, Lilás. Roberta Campos, de Roberta, e Luiz Caldas, É Natural.
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0: Marco Ribas, dele, Aristoporindé.

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Para essas cinco horas, seis minutos, Brasília. Para vocês, vida.

Agora é 5h28. Troca agora pra você.

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0: Ouvimos o Sou Simoninha de Jorge Benjor, Bebete Vambora. Paulinho Mosca, dele mesmo, Tudo que a gente quis. Agora 6:01 em Brasília. Seguimos com o Paulinho
1: da Viola. 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
0: Agora 6:02 em Brasília, eu trago para você Paulinho da Viola, Vai Dizer ao Vento.

0: Muito bem, você ouviu Márcio Faraco dele mesmo tempo. Trio Mocotó e Bossa Cuca Nova juntos em Vai Levando, de Caetano Veloso e Chico Buarque. A primeira, Paulinho da Viola, dele mesmo, Vai Dizer ao Vento.
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0: Agora 6 horas 13 minutos em Brasília. Cazuza, Um Trem para as Estrelas.

Ouvimos Tulipa Ruiz e Felipe Cordeiro juntos em Virou, de Manuel Cordeiro e Luiz Chagas. Antes, Leonardo Edinardo, dele mesmo, Longarinas. Abrindo o bloco Cazuza, de Gilberto Gil e Cazuza, Um Trem para as Estrelas. Agora 6h28, eu trago para você Zé Ramalho, A Terceira Lâmina.

0: Vemos aí Djavan, dele mesmo, boa noite. Amelinha de Zé Ramalho, Frevo Mulher. Abrindo o bloco Zé Ramalho, dele mesmo, a terceira lâmina.
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0: Agora 6:42. Eu trago para você Daniela Mercury. Você não entende nada.

Ouvimos Diogo Nogueira de Carlos Cola e Gilson, Verdade Chinesa. Antes, Jorge Benjor, dele mesmo, Chica da Silva. Abrindo o bloco, Daniela Mercury, de Caetano Veloso, Você Não Entende Nada. 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Agora 6h52, seguimos com Elis Regina, Vou Deitar e Rolar.

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Daí, Luiz Regina de Baden-Powell e Paulo César Pinheiro, vou deitar e rolar. Agora 6h56. Zé Cabaleiro, calma aí, coração.

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1: Agora em Brasília, 7 horas 1 minuto. Seguimos com Rita Benedito, vendedor de bananas.

Ouvimos Edio Mota, de Edio Mota e Ronaldo Bastos, Vendaval. Beto Guedes e Gláucia Kits, de Cláudio Faria, Vem Ver o Sol. A primeira foi Rita Benedito, de Jorge Benjor, Vendedor de Bananas. Agora 7:12, Marcos Vale Joyce.

Ouvimos Marcos Vale Joyce de Marcos Vale Joyce, valeu. A primeira, Maria Rita de Marcelo Camelo, Veja Bem Meu Bem. Agora 7h20, daqui a pouquinho o Repórter Nacional com as principais notícias do Brasil e do mundo para você começar o dia por dentro dos acontecimentos. Te deixo agora na companhia de Milton Nascimento e o Areté. Logo depois, os Tribalistas, Um Só e ainda Paula Morenebal, Consolação.

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2: Olá, bom dia. Agora são 7:30 da manhã, um ótimo dia para você, sintonizado na Rádio Nacional em Brasília, São Paulo, Rio de Janeiro, Amazônia, Alto Solimões, São Luís e Recife. Para você que nos acompanha em todo o Brasil, junto às emissoras parceiras da nossa Rede Nacional de Comunicação Pública e também pelo Instagram. Segue a gente por lá, não esquece, é o arroba Rádio Nacional Notícias. Eu sou Dilson Santa Fé. E aqui comigo, ela, Priscila Mazenotti. Vamos lá, Pri.
3: Junto com ele, Dilson Santa Fé, bom dia. E também com os nossos ouvintes. Uma ótima segunda-feira para todo mundo, 24 de agosto de 2026. Vamos aos destaques. Supremo começa hoje o debate sobre lei antifacção. A audiência convocada por Alexandre de Moraes vai ouvir especialistas sobre constitucionalidade de alguns pontos da lei. E mais...
4: Receita Federal libera consulta ao quarto lote de restituição do imposto de renda nesta segunda-feira.
5: Justiça Eleitoral realizou neste domingo eleição simulada no Maranhão para mapear as condições reais de votação antes do pleito em outubro.
6: Em tempos de Super El Niño, Rio de Janeiro ganha ferramenta que classifica os riscos à saúde provocados pelo calor extremo.
7: Ucrânia acolhe reunião da coalizão dos voluntários no mesmo dia em que celebra 35 anos de sua independência.
3: Tudo isso e muito mais aqui no Repórter Nacional, que é produzido pela equipe de rádio jornalismo da EBC.
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2: Antes de darmos início ao nosso noticiário, lembramos que, diante do período de defesa eleitoral, não serão veiculados conteúdos que possam caracterizar publicidade institucional. A medida se faz necessária para garantir o cumprimento das normas que regulamentam a comunicação de instituições públicas. O Defesa Eleitoral será encerrado em 25 de outubro.
8: Eleições 2026.
3: Então vamos lá, gente. Vamos logo para a agenda dos candidatos para hoje. Em São Paulo, Flávio Bolsonaro, do PL, vai estar na Fiesp. Ronaldo Caiado, do PSD, participa do evento Pacto Brasil de Futuro. Augusto Cury, do Avante, participa de Sabatina. E Wilson Grassi, do Democrata, concede entrevista a um jornal. Romeu Zema, do Novo, vai para o Rio de Janeiro, estará em Belfor Roxo. Samara Martins, do Unidade Popular, faz caminhada em Teresina, no Piauí. Hertz Dias, do PSTU, e Edmilson Costa, do PCD, concedem entrevistas. Clariana Barão, do DC, vem aqui para Brasília fazer treinamento de mídia. E os demais, Lula, do PT, Renan Santos, do Missão, e Rui Costa Pimenta, do PCO, estão sem agenda de campanha para hoje. Lembrando que Pablo Marçal, do PRTB, está proibido de fazer campanha por uma decisão do TSE. E nessa segunda semana de campanha, efetivamente, a gente vai falar dos planos de governo para a presidência. É bom conhecer o que cada um está propondo para o país, né? A gente sempre acompanha o que cada um fala, o que repercute, mas o importante mesmo é saber o que vem de proposta por aí. E a gente começa com Augusto Cury, do Avante. Sara Kines detalha para a gente.
9: O plano de governo do candidato do Avante à presidência da República, Augusto Cury, médico psiquiatra de 67 anos, conhecido por ter publicado dezenas de livros de autoajuda, tem 200 páginas e apresenta 18 tópicos de projetos. O primeiro deles trata da educação, com proposta de ensino em tempo integral e mudança curricular, com acréscimo de disciplinas de gestão da emoção, educação financeira e empreendedorismo. O candidato também propõe o projeto Brasil Neuroinclusivo, voltado ao acolhimento de pessoas neurodivergentes com autismo, dislexia, transtornos de aprendizagem, altas habilidades e transtorno do déficit de atenção. Outra proposta de Cury é voltada para a prevenção do feminicídio e para o uso de tecnologias para proteger a vida das mulheres, além de programas de prevenção da violência. O empreendedorismo é abordado em mais de um projeto. Na criação de um ministério específico, público em escolas de formação de empreendedores, a destinação de 30 a 50 bilhões de reais para um Fundo Nacional do Empreendedor e no projeto Embaixadas Empreendedoras, que mira em uma diplomacia empreendedora, segundo o candidato. Augusto Cury propõe um plano de combate à fome no mundo com a criação de um fundo internacional e apoio à agricultura familiar como base da segurança alimentar. Na área da saúde, o candidato do Avante aposta na telemedicina, inteligência artificial e plataformas digitais para universalizar o acesso ao atendimento médico. Estratégias de prevenção e detecção precoce do câncer também são destaque no plano de governo. Na questão energética, Augusto Cury pretende transformar o Brasil em referência mundial em hidrogênio verde. No campo das terras raras, o candidato propõe investir em tecnologia, pesquisa e indústria para diminuir a exportação dos minerais brutos. Com relação ao meio ambiente, o projeto Floresta Viva foca no combate a incêndios e em um plano de proteção ambiental. Para a segurança pública, o projeto prevê a integração nacional das forças de segurança com um sistema integrado de informações e núcleos municipais de combate ao crime organizado. Da Rádio Nacional em São Paulo, Sara Kines.
2: E agora veremos quais são as propostas de governo da candidata ao Palácio do Planalto, Clariana Barão, do Democracia Cristã. Daniela Longuinho conta pra gente.
10: Proteger hoje, transformar o amanhã. Este é o lema do plano de governo de Clariana Barão, candidata à presidência da República pelo Democracia Cristã. A proposta é dividida em 6 eixos. Mulheres e crianças em primeiro lugar. Economia, educação, segurança, saúde e Estado que funciona. O primeiro eixo prevê a integração entre saúde, assistência, segurança e justiça em resposta à violência. Propõe a prevenção de abuso de crianças e de adolescentes e um ambiente digital seguro. Também coloca a primeira infância como prioridade nacional, do pré-natal à creche. Na economia, propõe simplificação regulatória no ambiente de negócios, a instituição de crédito produtivo e garantias para pequenos negócios. Para a área de infraestrutura e logística, propõe parcerias público-privadas. Para as contas públicas, prega a revisão de gastos e subsídios, transparência de benefícios e avaliação de impacto. No eixo da educação, compromete-se em assegurar qualidade pedagógica na educação infantil e alfabetização na idade adequada. Prevê ainda a expansão da formação técnica conectada às vocações regionais e uso de tecnologia nas escolas de forma responsável. Na área da segurança, propõe a integração das fronteiras, com monitoramento remoto e centros de comando e compartilhamento de dados. Destaca também o combate ao tráfico de drogas e de armas e o sufocamento financeiro das facções criminosas. Quanto à segurança urbana, sugere o policiamento baseado em dados científicos e a proteção específica para mulheres, escolas e áreas vulneráveis. A proposta para a saúde inclui acesso territorial na atenção primária, estímulo à pesquisa clínica e produção nacional de insumos, controle informatizado de filas no SUS e telemedicina integrada à rede pública. O último eixo trata da gestão do Estado, baseada em serviços digitais integrados, reformulação de programas ineficazes, transparência pública e prevenção de fraudes. Da Rádio Nacional em Brasília, Daniela Longuinho.
3: E seguimos com os programas de governo dos candidatos à presidência. Agora, quem conta pra gente é Gabriel Brum, que traz as propostas de Edmilson Costa, do Partido Comunista Brasileiro.
11: Reestatizações e maior participação popular compõem o programa de governo do candidato à presidência da República, Edmilson Costa, do PCB, o Partido Comunista Brasileiro. Ele concorre junto com Cleusa Santos como vice. O programa tem 21 pontos. Edmilson Costa propõe um orçamento popular em que os trabalhadores vão decidir onde o governo aplicará os recursos, o fim do Senado e a possibilidade dos mandatos serem revogados por referendo pelos cidadãos. Ainda seriam criados os conselhos populares, eleitos nos locais de trabalho, moradia e estudo, como instrumento movimentos permanentes de participação popular. O partido pretende implantar a jornada de 30 horas semanais, o fim da escala 6x1 e o aumento do salário mínimo até alcançar o piso do DIEESE, cerca de R$8 mil. Outra medida é a revogação das reformas trabalhista e previdenciária, da regra de limites fiscais e da autonomia do Banco Central. Na educação, ensino público e gratuito para todos, das creches à pós-graduação, com a estatização do sistema privado. Além disso, o fim dos vestibulares em universidades federais e ampliação das cotas. Na saúde, o candidato pretende reverter privatizações e revogar contratos com organizações sociais. O programa propõe a expansão da Fiocruz e do Instituto Butantan para outros estados e dos investimentos no Complexo Econômico-Industrial da Saúde para a produção de insumos para o SUS, tarifa zero no transporte público em todo o país e o fim das emendas parlamentares para contribuir no custeio dessa política. O PCB defende ainda a reestatização da Eletrobras e a federalização das empresas de saneamento. Na segurança, Costa propõe a desmilitarização das polícias com controle social e um Ministério da Segurança Pública. As Forças Armadas teriam a proteção das fronteiras como foco e as BETs seriam proibidas. Da Rádio Nacional em Brasília, Gabriel Brum.
3: E amanhã a gente conhece os planos de governo de mais 3 candidatos.
2: Mais de 1.300 pessoas compareceram às urnas neste domingo na cidade de Paulino Neves, no Maranhão, para participar de uma eleição fictícia. A simulação foi realizada pela Justiça Eleitoral e é considerada uma etapa importante para testar os sistemas, né, em condições reais de uso antes da votação oficial. A gente está tentando aqui o contato com o Gabriel Correia, que está lá no Maranhão e tem informações sobre essa experiência para a gente, tá? Assim que a gente confirmar, a gente volta aqui com o Gabriel Correia.
3: Enquanto o Gabriel não chega para a gente fala de emendas parlamentares, viu? O ministro Flávio Dino, do Supremo Tribunal Federal, anulou as emendas indicadas por dirigentes partidários, por presidentes de partidos, né? Essas e também as indicadas por ex-parlamentares. E aí vale para os presidentes de partidos que não sejam parlamentares e também para quem exerce mandato, mas atualmente não está em cargo eletivo. O entendimento do ministro é o de que essas indicações não podem ser usadas como fundamento para execução de despesa pública. É assim, em julho, ele já tinha notificado os 21 partidos para explicar a gestão dessas emendas, classificou até essa prática como terceirização de emendas, e aí, na época, todo mundo falou que ou não indicava ou que apenas recomendava a destinação desse dinheiro, né? Agora, o Flávio Dino entendeu que essas pessoas sem mandato não têm competência para isso. E mais, que as indicações feitas não devem ser consideradas no processo orçamentário, inclusive com a validação de todos os documentos apresentados. E que, em caso de descumprimento, vai haver responsabilização disciplinar. As áreas técnicas da Câmara e do Senado ainda serão notificadas dessa decisão.
2: Pois é, Priscila, já que estamos aí falando de Supremo, o assunto por lá hoje vai ser segurança pública?
3: Pois é, ontem o assunto foi emendas parlamentares. Hoje e amanhã o assunto vai ser segurança pública, vai ter audiência pública. Vão ouvir 48 autoridades especialistas sobre a lei antifacção, que foi sancionada em março com alguns vetos, né? Aquela lei que endurece penas, trata de bloqueio de bens, define facções como organizações que atuam ali no controle territorial, no controle social, né, de uma comunidade. Agora estão no Supremo 4 ações apresentadas por associações de prefeitos e também de advogados. Eles estão argumentando que alguns dispositivos dessa lei violam as garantias fundamentais, né? Por exemplo, prisão preventiva sem condenação definitiva, né? Prisão preventiva automática só da pessoa já integrar uma facção, por exemplo. Também questionam a possibilidade de perda antecipada de bens sem condenação e o monitoramento das comunicações entre preso e advogado. O relator dessas 4 ações é o ministro Alexandre de Moraes, que é quem convocou as audiências de hoje e amanhã, que começam logo mais às 14h.
2: Bem, voltamos a falar agora de eleição. Bom dia para você, Gabriel Correia, né? Está na linha com a gente. E para falar dessa eleição simulada de ontem, Gabriel, primeiro um bom dia para você. Apesar do sistema ser real, os candidatos eram fictícios, era isso?
12: Exatamente, Dilson. Um bom dia para você, bom dia a todos. Dilson, foram mais de 1.300 pessoas que compareceram às urnas ontem na cidade de Paulino Neves, aqui no Maranhão, para participar dessa eleição fictícia. foram exatamente 1.398 pessoas, eleitores, na cidade maranhense, que fica a 300 quilômetros daqui de São Luís. Isso é quase 10% do eleitorado local. As 24 sessões foram distribuídas pelas zonas urbanas e rural e a totalização dos votos concluída em apenas 14 minutos. Essa votação simulada coletou dados em tempo real sobre a transmissão de resultados via satélite e também da dinâmica do atendimento nas urnas. Foram avaliados o tempo de digitação, identificação biométrica e um recurso que é inédito, que vai ser implementado no pleito de outubro, que é a exibição da foto do eleitor no terminal do mesário. Outro teste foi o BioEx, que é um sistema que integra os dados biométricos de outras instituições com a base de dados da Justiça Eleitoral. O TSE também testou o processo de capacitação dos 96 mesários que participaram dessa eleição simulada ontem. As eleições simuladas foram criadas em 2004, aqui mesmo no Maranhão. E desde 2022, esse projeto ocorre a cada 2 anos em parceria com o TSE para avaliar os desafios logísticos em áreas com estradas de difícil acesso, fornecimento instável de energia e rotas de transporte complexas. Wilson, Priscila, eu volto com vocês.
2: Ok, valeu, obrigado, Gabriel.
3: 7h45. Você já ouviu aqui no Repórter Nacional as propostas e as metas dos planos de governo de alguns candidatos à presidência da República. E você ainda vai ouvir.
13: Aposentados e pensionistas do INSS sem biometria facial nas bases do governo voltam a poder contratar empréstimos consignados.
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3: Mas antes falamos de imposto de renda, que a Receita Federal libera hoje a consulta ao quarto lote de restituição, aquele referente a agosto de 2026. Renato Ribeiro aqui com a gente, ao vivo. Renato, bom dia. Que hora sai essa consulta aí, hein?
14: A partir das 9h, opa. Priscila, para a felicidade de muita gente aí,
3: verdade.
14: Na segunda-feira. É o quarto e último lote de restituição do Imposto de Renda à Pessoa Física 2026. Cerca de 520 mil contribuintes vão receber um total de mais de 1.200 milhões de reais. E o pagamento cai na conta já na próxima segunda, dia 31 de agosto. E o lote contempla também restituições residuais de anos anteriores. Do total, Pri, 700 milhões de reais são destinados a 140 mil contribuintes com prioridade legal, como idosos, pessoas com deficiência e professores. Outras 340 mil restituições vão para quem usou a declaração pré-preenchida ou optou por receber via Pix. Já 43 mil devoluções são para contribuintes sem prioridade. E a consulta pode ser feita no site gov.br/receita-federal. Na página, basta clicar em Meu Imposto de Renda e em seguida em Consultar a Restituição. Se houver pendências na declaração, o contribuinte pode enviar uma retificadora para corrigir as informações. E o serviço também está disponível no aplicativo da Receita para celulares e tablets, Priscila.
3: Lembrando que essa é só a consulta, né, Renato? O dinheiro mesmo entra só daqui a alguns dias na conta automaticamente. Só entrar no site.
14: Se consultou,
3: da
14: apareceu o nome lá, tá tudo
3: tá
14: certo,
3: tudo
14: né,
3: certo.
14: Priscila?
3: Tá tudo certo. Até mais, Renato. Valeu, obrigado.
2: Agora 7h48, vamos ao destaque internacional. Daniela Franco, da Rádio França Internacional, traz informações sobre uma reunião na Ucrânia da coalizão de voluntários. Um encontro que acontece no mesmo dia que o país celebra 35 anos de sua independência. Dani, bom dia, seja bem-vinda com você.
15: Olá, Edilson, bom dia para você, para a Pri e aos ouvintes. Pois é, Edilson, a Ucrânia acolhe hoje uma reunião da chamada Coalizão dos Voluntários, que é esse grupo formado pelos principais aliados de Kiev aqui na Europa. E isso ocorre no mesmo dia em que o país celebra os 35 anos da sua independência e também em um momento em que a Rússia intensifica bombardeios com mísseis balísticos contra a Ucrânia, multiplicando a quantidade de vítimas civis. Esse reforço da ofensiva russa, aliás, levou o presidente ucraniano Volodymyr Zelensky a multiplicar os pedidos por sistemas de defesa antiaérea aos países aliados nas últimas semanas, já que os equipamentos de fabricação ucraniana não estão conseguindo derrubar os mísseis balísticos russos. No sábado, já, o presidente francês Emmanuel Macron se comprometeu a enviar interceptores à Ucrânia e o premier britânico Andy Burnham pretende autorizar o Reino Unido também a divulgar informações classificadas para ajudar Kiev, país e Paris a implementarem a fabricação do míssil de cruzeiro franco-britânico Scalp de longo alcance. Por sinal, Gilson, essa iniciativa britânica aí foi duramente criticada pela Rússia hoje de manhã. Segundo o porta-voz da presidência russa, Dmitry Peskov, o Reino Unido impede, dessa forma, qualquer avanço no processo de paz. Da Rádio França Internacional em Paris, Daniela Franco, para o Repórter Nacional.
2: Valeu, Dani, obrigado.
3: Agora, 7h49, falamos sobre o El Niño. Muitas ações de prevenção têm sido realizadas por conta dos possíveis impactos do El Niño esse ano. Uma delas foi a criação de uma nova ferramenta que classifica riscos de calor extremo à saúde lá no estado do Rio de Janeiro. Quem conta pra gente é Priscila Tereza. Oi, Pri, bom dia.
16: Oi, Priscila, bom dia para você, bom dia a todos. O governo do estado do Rio lançou essa ferramenta que classifica os riscos de calor extremo à saúde. O índice multidimensional de excesso de calor combina informações de saúde, clima, ambiente e infraestrutura para classificar o nível de risco à população. A ideia é que o marcador ajude a orientar medidas de prevenção nos 92 municípios fluminenses. Entre elas está a emissão de alertas com antecedência de 5 dias do efeito climático extremo, permitindo o melhor preparo das unidades de saúde. O índice avalia as seguintes características das cidades: a exposição prévia a eventos de calor, fatores relacionados à faixa etária da população, ocorrência de morbidades respiratórias, cardiovasculares e renais, disponibilidade de leitos e serviços do SUS, condições socioeconômicas, infraestrutura e área verde. O plano de contingência para enfrentamento do excesso de calor estabelece 5 níveis, de 0 a 5, que sinalizam as temperaturas, indo da classificação baixa à severa ou extrema por mais de 5 dias. Priscila, volto com você.
3: Obrigada, Priscila Tereza do Rio. Ótimo dia para você.
2: Falando agora sobre Previdência, o INSS liberou que aposentados e pensionistas sem biometria facial possam contratar empréstimos consignados. Ana Lúcia Caldas explica agora como a autorização vai ocorrer. Oi, Ana, bom dia.
17: Oi, Gilson, bom dia para você e para os ouvintes. Pois é, o INSS exige o cadastro biométrico para novos pedidos de benefícios e validações de segurança, mas liberou a contratação de empréstimos consignados, naquele feito direto na folha de pagamento sem biometria facial. E para isso é preciso acessar o aplicativo Meu INSS, onde a confirmação é feita com login gov.br e com dados da conta bancária do beneficiário. A biometria no INSS, Gilson, usa registros da Justiça Eleitoral e o título de eleitor ou a carteira de motorista e também a carteira de identidade nacional, né? As imagens. A instrução normativa foi publicada na semana passada, já está em vigor e também cria aí um prazo para os bancos confirmarem a portabilidade e condiciona o desconto no benefício ao envio do contrato do crédito pela instituição financeira. Mas olha, Gilson, quem tem biometria não quer dizer que pode optar. Não quero biometria, quero biometria. Tá? Quem tem a biometria vai continuar sendo exigida a biometria e isso é só para quem não tem registro nos bancos de dados do governo federal. Gilson.
2: Ok, Ana, valeu, obrigado.
3: O assunto agora é o cuidado com a saúde durante a gravidez. Uma médica da Fiocruz faz um alerta para a importância de se manter o colesterol sob controle para evitar complicações na gestação. Carolina Pessoa conta pra gente.
18: O colesterol, gordura importante para a estrutura celular, desde que esteja em níveis adequados, é uma preocupação que merece atenção das mulheres grávidas. A substância muitas vezes aumenta no corpo durante a gestação, como parte das adaptações fisiológicas necessárias para garantir o desenvolvimento do bebê. Mas em excesso, esse aumento pode trazer riscos, como explica a endocrinologista da Fiocruz, Lisanca Marinheiro.
19: O que nós temos que ter atenção é quando esses valores estão muito altos, principalmente os triglicerídeos, ou quando a gestante já tinha colesterol alto antes da gravidez, por exemplo, nas diabéticas, hipertensas e obesas, ou que tiveram histórico familiar de colesterol muito elevado. Nessas situações é importante o acompanhamento médico, porque essas alterações, principalmente dos lipídios, das gorduras, podem estar associadas a complicações como diabetes gestacional e pré-eclâmpsia.
18: A especialista explica ainda que na maioria das gestantes não é necessário tratar esse aumento do colesterol com medicamentos. Ela dá dicas para manter os níveis adequados da substância no organismo, como alimentação balanceada e prática esportiva.
19: Atividade física e alimentação equilibrada são fundamentais durante a gravidez, inclusive para a saúde cardiovascular e metabólica dessa mulher. A orientação é

0: sempre privilegiar alimentos naturais. E quando não existe contraindicação obstétrica, a atividade física é muito bem-vinda. Gravidez saudável não significa ficar parada. O movimento também faz parte do pré-natal.
1: Entre os alimentos que contribuem para o aumento do colesterol e devem ser evitados estão as gorduras saturadas, os ultraprocessados, as bebidas açucaradas e os carboidratos refinados. A alimentação deve ser equilibrada, porém, sem dietas muito restritivas. Da Rádio Nacional no Rio de Janeiro, Carolina Pessoa.
2: A cidade mineira de Mariana e mais outros 18 municípios acabam de aderir ao novo acordo de reparação por rompimento da barragem da Samarco. Leandro Siqueira, da Rádio Inconfidência, emissora da Rede Nacional de Comunicação Pública, tem detalhes desse acordo.
3: Mariana e outras 14 cidades mineiras aderiram ao novo acordo de reparação pelo rompimento da barragem da Samarco em 2015. Com a decisão, a cidade histórica onde ocorreu o desastre deve receber cerca de R$2,4 bilhões parcelados até 2043. Em contrapartida, os municípios irão desistir das ações de reparação e indenização que tramitam na Inglaterra. Quatro cidades do Espírito Santo também aderiram ao novo acordo. O novo acordo de reparação foi homologado pela Justiça Federal em 2024 e anulou o acordo anterior que havia criado a Fundação Renova para gerenciar as ações de reparação. A fundação foi extinta e os repasses serão entregues diretamente aos municípios. Das 49 cidades reconhecidas pela Justiça como atingidas pelo rompimento da barragem, 26 aderiram até março de 2025. Mariana e outros municípios não concordaram com os valores previstos e ingressaram com ações do exterior. O prefeito de Mariana, Juliano Duarte, afirmou que mesmo sem aderir ao acordo, as negociações com a Samarco continuaram e com uma nova proposta feita pela empresa, o município conseguirá receber os valores que buscava e praticamente dobrar a reparação que estava prevista. Ainda conforme o prefeito, os recursos serão usados em obras de infraestrutura, construção de moradias, educação, saúde e recuperação ambiental. O acordo proíbe o uso dos recursos para o pagamento de dívidas do município e do funcionalismo. Quatro municípios ainda não aderiram ao acordo: Ouro Preto, Governador Valadares e Resplendor em Minas Gerais e Colatina no Espírito Santo. No total, está previsto o repasse de R$170 bilhões pela Samarco, a Vale e a BHP Billiton ao longo dos próximos 30 anos. O processo ainda segue em andamento e não há previsão de uma decisão final nem os possíveis valores de indenização. Reportagem Leandro Siqueira.
4: Pela segunda vez no ano, o ONS, que é o Operador Nacional do Sistema Elétrico, acionou neste domingo o sistema emergencial chamado Plano de Gestão de Excedentes de Energia na Rede de Distribuição, mecanismo que é utilizado em situações em que a produção de eletricidade supera o nível necessário para atender a carga do sistema provocado pelo crescimento de energias renováveis, no caso, a energia solar. A medida incluiu apenas pequenas hidrelétricas e ocorreu 11 horas da manhã, de 11 da manhã até 1h30 da tarde de ontem, sem impacto para o consumidor. Lembrando que o primeiro acionamento desse ano já tinha ocorrido em 7 de junho, no feriado prolongado de Corpus Christi. Esse plano emergencial, gente, foi aprovado pela ANEEL no ano passado, diante do avanço da geração distribuída, principalmente da energia solar. Em agosto de 2025, no Dia dos Pais, o excesso de energia quase provocou uma sobrecarga no sistema.
2: Esportes. A 24ª rodada do Campeonato Brasileiro teve como destaque a goleada do Palmeiras 4-1 sobre o Vasco, vitória do Bahia por 2-0 contra o Vitória no Barradão. E com o resultado, Palmeiras abriu vantagem na ponta do Brasileirão, agora tem 6 pontos à frente na liderança, chegando a 51 com um jogo a menos. O Flamengo perdeu para o Cruzeiro no sábado, ficou com 45 pontos. Já o Bahia alcançou um feito inédito, superou o rival como visitante pela primeira vez em partidas válidas pela Série A. Outros resultados do domingo: Bragantino fez 1-0 no Grêmio, Santos empatou com o Mirassol em 1-1, Chapecoense venceu o São Paulo por 1-0 e o Coritiba derrotou o Corinthians por 2-1.
4: 7:59, esta edição do Repórter Nacional fica por aqui. Você confere agora o programa Alô, Alô Brasil com Agostinho Teixeira. Um ótimo dia para você, bom comecinho de semana e até amanhã.
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5: 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Começando mais uma segunda-feira. Hoje é dia 24 de agosto de 2026. Sejam bem-vindos, sejam bem-vindas. Segunda-feira brava, hein? Essa tá de doer mesmo, tá um friozinho aqui em São Paulo, vento frio, 15 graus, segundo os dados oficiais, mas parece que tá mais frio porque tá o vento, tá cortando aqui no terraço do prédio da EBC, no quarto andar, aqui na Zona Oeste, tá bem frio, hein, tá bem frio, meu time perdeu ontem também, então a segunda-feira começou torta, seu time também perdeu, né, Vicente, perdeu também, mas é da vida. Tem ainda campeonato pela frente, é assim que acontece mesmo. Vamos em frente então, ó, tem muita notícia importante, tem polícia na rua aqui em São Paulo, já já teremos informações ao vivo, operação para tentar coibir a ação de assaltantes aqui em São Paulo, porque tá feia a coisa aqui em São Paulo, hein? Estão roubando de tudo, nesse caso aqui, a gente vai ter detalhes, é uma quadrilha que agia roubando alianças. E objetos de valor, de ouro em particular, né? Para derreter e depois voltar para o comércio. Isso tem acontecido aos montes, pessoas saindo sem aliança, tirando aliança para andar na rua aqui de São Paulo. Durma-se com um barulho desse. Mas, ó, começa com uma informação importante. O que tem acontecido de acidente de ônibus nas rodovias também não é brincadeira, não. E aconteceu agora há pouco um gravíssimo acidente, grave acidente, em Minas Gerais. Um acidente envolvendo um ônibus e um caminhão. Deixou várias pessoas feridas e a polícia já confirmou mortos também, não há confirmação do número, mas o acidente é feio, corpos na rodovia, na BR-040, está totalmente interditada essa rodovia no sentido Belo Horizonte, depois dessa colisão envolvendo um ônibus e um caminhão na altura do quilômetro 491, entre Esmeralda e Sete Lagoas, na região metropolitana de Belo Horizonte. Aconteceu agora pela manhã, as viaturas de resgate estão seguindo para o local nesse momento. Segundo a Polícia Rodoviária Federal, os dois veículos pegaram fogo depois da colisão. Então foi bem feio mesmo. De novo, não há confirmação ainda de números, mas a Polícia Rodoviária já confirmou que há mortos. Há mortos e há pessoas deitadas no asfalto aguardando o resgate. A polícia está no local sinalizando a pista, mas já há informação de que está interditada por completo a BR-040 no sentido Belo Horizonte, houve o acidente, mas está interditado nos dois sentidos, na altura do quilômetro 491, entre Esmeralda e Sete Lagoas. Então a gente vai ter mais informação ao longo dessa programação, mas um acidente feio, hein, que aconteceu envolvendo um ônibus e um caminhão. Vamos ter detalhes ao longo do Alô, Alô, Brasil. 8:04, manda mensagem pra gente aí, manda mensagem no zap no 11 974 69 0138, 11 974 69 0138. Nós começamos falando de acidente na rodovia, a gente vai falar de acidente hoje aqui também, temos uma entrevista importante para tratar do trânsito nas cidades e nas rodovias também. A gente tem novidades acontecendo aí. A Prefeitura de São Paulo, por exemplo, vai colocar para rodar patinete. Aliás, já está rodando, né? A gente já tem patinete rodando por aí. São patinetes alugados, cresceu demais o número desse tipo de veículo. Só para você ter uma ideia, hoje em dia, quando começou a circulação desses patinetes, foi em 2024 mais ou menos, eram 2 mil, eram alugados. Você tem pontos da cidade em que você vai lá e aluga. São instituições financeiras, são bancos, né, que patrocinam esses patinetes. Aí você aluga e usa. Hoje já são 7.100 patinetes rodando aí pela cidade de São Paulo. E a prefeitura vai regulamentar, e eu tenho lá minhas dúvidas, viu? Se a gente vai conviver bem com essa nova modalidade de transporte, porque vão permitir que eles andem nas rodovias, enfim, vai ter orientação, mas vão permitir que andem em vias onde não há ciclofaixa e ciclovia, eles vão poder andar nas vias. E aí, salve-se quem puder. Vamos falar com o especialista já para entender direitinho o que vai acontecer. Mas antes disso, tem a polícia na rua aqui em São Paulo. O nosso Leandro Martins tem informações, né, Leandro? Bom dia.
6: Exatamente, Agostinho. Bom dia e boa semana a você e a todos. Olha, a justiça aqui em São Paulo bloqueou 34 milhões e meio de reais na Operação Ouro Reverso 2, que investiga um esquema de receptação de alianças de ouro no estado de São Paulo. O bloqueio desses recursos faz parte da ação do DEIC, o Departamento Estadual de Investigações Criminais da Polícia Civil, que realiza hoje operação de buscas aqui na capital paulista e em Guarulhos, na região metropolitana. Policiais estão na rua contra uma rede suspeita de atuar desde o roubo de alianças e outras joias de ouro nas ruas até o derretimento das peças e a reinserção desse metal no mercado. Estão sendo cumpridos, portanto, 35 mandados judiciais, sendo 28 de busca e apreensão, 4 de prisão temporária e 3 de prisão preventiva. Entre os locais fiscalizados está uma região aqui no centro de São Paulo, apontada pelos investigadores como Círculo de Fogo, segundo eles, né? Onde teriam sido identificadas empresas responsáveis por comprar joias roubadas e derreter o material. Os executores seriam responsáveis pelos furtos e roubos de joias nas ruas e atuariam sob coordenação de intermediários. Os processadores seriam lojistas e receptadores que recebem o material roubado e fazem o processamento inicial, incluindo o derretimento e a remanufatura das peças. Já os financiadores seriam responsáveis pela lavagem do dinheiro obtido com o esquema. Segundo a investigação, eles utilizam empresa de fachada e depósitos fracionados para ocultar a origem dos recursos e inseri-los no sistema financeiro. Agora, Agostinho, a gente vem percebendo muitas denúncias desse tipo de roubo nas ruas, com assaltos à mão armada em busca das alianças das pessoas. E muita gente já nem sai de casa com esse tipo de joia ou de adorno, né? Porque corre o risco. Agora a gente descobriu que existe todo esse esquema para roubar muitas alianças, derreter e colocar, faturar com esse ouro alheio, Agostinho.
5: É isso aí, Leandro. Leandro Martins falando ao vivo aqui de São Paulo, acompanhando essa operação da polícia. Olha, a investigação da polícia é sempre importante, a inteligência da polícia, né? Quando funciona, é sempre bem-vinda. Agora, esse negócio de ouro, não é muito difícil. Tem aquele pessoal que fica lá, compra o ouro, né? E tem lugares na cidade de São Paulo, como de resto em toda a cidade do país, em que você sabe que ali compra-se e vende ouro. Não é ilegal comprar e vender ouro, não é ilegal. Mas cá entre nós, uma passadinha de vez em quando nesses lugares aí, nesse pessoal que está comprando e tal, vale a pena só para conferir se tem origem o ouro que está sendo vendido ou comprado. O Leandro Martins vai seguir nessa operação e volta ao longo da nossa programação. Falar nisso, ó, nesse final de semana, 4 homens foram presos em flagrante durante uma tentativa de roubo a uma joalheria na região central aqui de São Paulo, na região da Praça da Sé. Segundo a Polícia Militar, o grupo havia alugado uma sala no mesmo prédio do estabelecimento e passou quase 2 meses observando a movimentação dos funcionários antes de executar o crime. É um crime planejado, portanto, porque eles sabem que valeria muito a pena, né, o investimento. Os suspeitos entraram no prédio pela garagem e usaram um maçarico para arrombar a joalheria. A intenção era retirar diversas joias, lógico, e fugir em carros que estavam preparados do lado de fora. Um dos homens tentou distrair o porteiro, para impedir que ele acompanhasse a movimentação pelas câmeras de segurança. Enquanto isso, os outros integrantes do grupo colocavam os produtos em veículos. O porteiro, porém, desconfiou. Sempre alerta o porteiro, desconfiou da atitude e, quando ele se distraiu, o funcionário conseguiu, quando o criminoso que tentava distraí-lo, ele foi distraído, entenderam? O funcionário conseguiu observar os outros homens roubando a loja e chamou a polícia. Portanto, tentativa de roubo quase deu certo, apesar do planejamento. A polícia foi chamada e conseguiu prender esses criminosos que durante 2 meses, hein, se alojaram no mesmo prédio da joalheria para tentar roubar essa joalheria, mas acabaram presos, 4 suspeitos, não suspeitos, né, criminosos, presos em flagrante durante tentativa de roubo na região central aqui de São Paulo. 8h10, você está no Alô, Alô Brasil, aqui da Rádio Nacional. Manda mensagem pra gente aí, de onde você está ouvindo a gente, manda áudio, manda vídeo, manda texto, enfim, fala com a gente pra gente saber onde você está e quem é você. Manda mensagem pro 11 974690138. Informação de Brasília, o ministro Flávio Dino, do Supremo Tribunal Federal, determinou que a Câmara e o Senado devem considerar nulas eventuais emendas indicadas por presidentes de partidos sem mandato no Congresso, e ex-parlamentares também não podem indicar o destino para emendas parlamentares. É o óbvio, né? Isso é o óbvio nulante, mas tem que vir o ministro do Supremo para baixar uma decisão por escrito para que se cumpra uma coisa que é óbvia. Não pode. Você não tem mandato, você não tem direito à emenda parlamentar. É simples assim. O ministro Flávio Dino determinou que os presidentes da Câmara, Hugo Mota, e do Senado, Davi Alcolumbre, devem comunicar imediatamente às áreas técnicas das casas legislativas que os dirigentes partidários que não são deputados e não são senadores não têm direito à indicação. E também não tem direito à distribuição e nem à alocação de emendas parlamentares. Segundo Flávio Dino, eventuais indicações de dirigentes não podem ser consideradas para execução de despesas públicas. O mesmo vale, lógico, para ex-congressistas. 8h12, vamos para o Rio? A Priscila Terezo está com a gente, né, Priscila? Bom dia.
7: Oi, Agostinho, bom dia para você, bom dia a todos. Olha, o governo do estado do Rio lançou uma ferramenta que classifica os riscos de calor extremo à saúde. O Índice Multidimensional de Excesso de Calor combina informações de saúde, clima, ambiente e infraestrutura para classificar o nível de risco à população. A ideia é que o marcador ajude a orientar medidas de prevenção nos 92 municípios fluminenses. Entre elas está a emissão de alertas com antecedência de 5 dias do efeito climático extremo, permitindo o melhor preparo das unidades de saúde. O índice avalia as seguintes características das cidades: exposição prévia a eventos de calor, fatores relacionados à faixa etária da população, ocorrência de morbidades respiratórias, cardiovasculares e renais, disponibilidade de leitos e serviços do SUS, condições socioeconômicas, infraestrutura e área verde. O plano de contingência para enfrentamento do excesso de calor estabelece 5 níveis, de 0 a 5, que sinalizam as temperaturas, indo de classificação baixa a severa ou extrema por mais de 5 dias. Agostinho, eu volto com você.
5: Valeu, Priscila. Priscila Terezo falando direto do Rio de Janeiro. Olha só, a Petrobras informou que o plano de negócios 2026-2030 prevê investimentos de 2 bilhões e 500 milhões de dólares na perfuração de 15 poços na margem equatorial, região que é tida como promissora, hein, para a expansão da produção de petróleo e gás aqui no Brasil. Portanto, 2 bilhões e 500 milhões de dólares na perfuração de 15 poços na margem equatorial, isso até 2030. Segundo a Petrobras, o valor corresponde a 37,5% do total destinado à exploração no período. 3 poços aguardam licenciamento ambiental para início das atividades. Lembrando, né, que nos últimos dias houve o anúncio oficial de que tem petróleo mesmo. Havia suspeita, havia indícios, tudo indicava mesmo que a margem equatorial seria promissora, tinha tudo para ser promissora mesmo. Veio a confirmação, não se sabe ainda exatamente qual o potencial, quanto de petróleo vai jorrar da margem equatorial ali do Amazonas, mas pelo investimento que está sendo anunciado, 2 bilhões e meio de dólares, a perspectiva é bastante positiva. 8h15, a Polícia Civil de São Paulo investiga a suspeita de que autorizações judiciais para o cultivo de cannabis medicinal, essas autorizações tenham sido usadas, essa é a suspeita, como fachada para a venda de drogas. Os policiais apuram possível desvio no uso de habeas corpus preventivos que permitem plantar cannabis para fins medicinais. A investigação cita o caso de João Gabriel Mazzucato Costa, que conseguiu na justiça permissão para cultivar cannabis em casa. Ele alegou, para conseguir essa autorização, que sofria de ansiedade generalizada, fobia social, insônia, transtorno de humor e dor lombar, com o objetivo de produzir óleo de cannabis para o tratamento dele. Essa foi a alegação que fez com que ele ganhasse da justiça essa autorização para produzir cannabis para fins medicinais, lógico, né? Foram feitas buscas na casa dele e encontradas duas estufas e um saco com flores secas de maconha guardado em uma adega no quarto dele. A polícia disse que não achou elementos que comprovassem a produção de óleo medicinal, portanto, não comprovando aí esse uso que foi autorizado pela justiça. Nas redes sociais, o João Gabriel se apresentava como Ben Grower e publicava conteúdos sobre cultivo de cannabis. Agora vai ter que explicar direitinho para que ele estava plantando aquilo tudo que ele tinha na casa dele. Agora são 8h16, falei para vocês que a gente ia conversar hoje sobre o trânsito em São Paulo, e não só em São Paulo, no Brasil como todo, nas grandes capitais, porque é isso, né? A gente tem visto cada vez mais no nosso dia a dia patinetes e outros tipos de veículos, bicicletas elétricas, por exemplo, também tem surgido em grande número aqui em São Paulo e no Brasil como um todo. E a Prefeitura de São Paulo está definindo regras para regulamentar a circulação de bicicletas elétricas e equipamentos de mobilidade pessoal, tipo patinetes elétricos, enfim. E essas regras da Prefeitura, que já foram definidas, vão começar a valer na próxima sexta-feira agora, dia 28. E essas regras detalham os locais permitidos para circulação e os limites máximos de velocidade para cada tipo de veículo. A regulamentação foi elaborada em meio à expansão dessas formas de transporte, patinete, bicicleta elétrica. Eu já dei esse número, mas vale repetir. São equipamentos que são alugados, né, por duas empresas, são bancos, né, que alugam, e vem crescendo demais. Em 2024... os números eram os seguintes, ó, eram 2 mil patinetes que eram alugados aqui em São Paulo. Esse número subiu para 7.100. Então, é um crescimento impressionante. Isso indica que tem público querendo, isso é importante. Agora, há que se conciliar essas formas de transporte com as que já existem, que já não cabe para todo mundo, já não tem espaço para carro, para ônibus, tudo mais. Ainda vai colocar mais patinete, bicicleta elétrica. Vamos ver no que vai dar. Mas quem vai explicar para a gente com mais detalhes e com conhecimento é o Luiz Fernando De Vico, que é engenheiro, especialista em segurança viária, ex-diretor técnico da CET, diretor de projetos de planejamento também da Companhia de Trânsito aqui em São Paulo. Luiz Fernando, obrigado por atender mais uma vez o nosso ouvinte aqui da Rádio Nacional. Bom dia para você, Luiz Fernando.
8: Oi, Agostinho, bom dia a todos aí, boa semana. É um problema, hein? Esse, né? Você está tocando num problema que, quando a gente começou a estudar essa questão de moto e duas rodas, a gente fez sempre um paralelo com quem já tinha um problema mais avançado, né? Então, só para te dar um exemplo, esse crescimento que você já está preocupado, eu vou te dizer que na China, há 20 anos atrás, tinham 170 mil e-bikes, que eles chamam de e-bikes, bicicletas elétricas, esse tipo de dispositivo, e eles hoje ultrapassam 200 milhões. Então, é um problema muito sério, tiveram muita dificuldade e têm dificuldade até hoje lá, porque é um tipo de veículo que não respeita, né, na calçada, anda na contramão, e é um problema sério lá em termos de mobilidade e em termos de segurança também. Né? Aqui em São Paulo, a gente está vendo isso acontecer agora, com um delay natural, que a gente sempre chega depois aqui as coisas, mas a gente já observei, assim, no Rio de Janeiro começou um pouco antes, e só com esses ditos autopropelidos, aí que você vê patinete, e aí tem vários modelos, né? Você teve um aumento já de 700% no número de sinistros envolvendo esse tipo de veículo nos últimos tempos, né? O que preocupa é que, dependendo do tipo, você não precisa ter habilitação, você não precisa ter nenhum tipo de EPI, mas você muitas vezes ultrapassa velocidades aí que seriam seguras em termos para o usuário, né? Então, tem autopropelido que o pessoal mexe que passa dos 50 por hora. Quer dizer, você obriga a moto a andar com o capacete, mas o cara com autopropelido, ele não precisa, né? Então, assim, você tem uma dificuldade, porque esse veículo começa a interagir dentro do trânsito, ele anda no meio de nós, mas essa pessoa não precisa ter curso, ele não precisa ter CNH, ele não precisa ter nenhum tipo de formação para ser motorista e está interagindo no trânsito. Então, me parece algo irreal e que, apesar de um lado, você fala assim, a pessoa não tem condição de comprar uma coisa melhor, vai comprar isso para andar. A gente pode pensar por esse lado simplista da coisa, mas quando a gente olha o conjunto da obra, ela nos preocupa bastante com relação ao futuro, Alcim.
9: Só para deixar claro, esse tal de autopropelidos que você falou aí, são patinetes, skates, é isso aí, né? Agora, olha só, a nova regulamentação que vai entrar em vigor sexta-feira, ela define os locais e as velocidades que, por exemplo, as bicicletas elétricas vão poder circular. Então, assim, nas ciclovias e ciclofaixas vai poder andar de bicicleta elétrica na velocidade de até 20 km por hora, nas ciclovias e ciclofaixas. Aí vai, em locais compartilhados com pedestres também, ciclofaixas nas calçadas ou nos canteiros. Aí já começa a complicar o negócio aqui. E ainda mais, a bicicleta elétrica vai poder andar nas ruas, nas ruas que tem uma velocidade de 50 km por hora, ela vai poder andar, mas tem que ser na margem da pista, no mesmo sentido do veículo, quando não houver ciclofaixa ou ciclovia. Como é que faz isso, hein, o Luiz Fernando? Porque, assim, nesses locais compartilhados com pedestres, vai ser perigoso. Mas nas ruas, quando não tiver ciclofaixa ou ciclovia, aí o perigo é muito maior, né, Luiz Fernando?
8: Eles, na verdade, seguiram a mesma regra da bicicleta, né? A bicicleta também está autorizada a trafegar nas vias que não tem ciclovia ou ciclofaixa, desde que esteja à direita da via e no mesmo sentido. Então, eles usaram a mesma regulamentação que está no Código de Trânsito Brasileiro para o autopropelido. O problema é que o que a gente está assistindo não é que acontece isso. Você vê autopropelido, que são essas motos, mini-motos aí, tem bicicletas, tem umas que tem pedal, outras que não tem pedal, estão andando no meio da via, né? Outro dia eu estava na Marginal Pinheiros e eu vi uma dessas andando na faixa 3 de rolamento, né? Estava andando lá como se ela tivesse correta, né? Então, ou seja, você tem isso que deixa preocupado, que essa interação no trânsito são de pessoas que, pela própria legislação, não precisam ter nenhuma formação para estar conduzindo um veículo desses. E eles vão para o meio do trânsito. Só essa condição já ela é assustadora para quem lida com segurança viária, e você tem uma legião de pessoas que vão começar a utilizar-se de um veículo e interagir no tráfego sem ter qualquer tipo de formação. Então, isso é preocupante. E outra questão, Agostinho, que a gente precisa, eu sempre gosto de perguntar, e deixo no ar essa pergunta, né? foi feita a regulamentação. Eu quero entender como que vai ser feita a fiscalização para que essas regras que foram

0: e não ter ninguém fiscalizando. É, vira algo jogado no ar que vai embora igual palavra, né?
1: Estamos conversando aqui na Rádio Nacional com o engenheiro Luiz Fernando De Vico, que é especialista em segurança viária e diretor técnico da Companhia de Engenharia de Tráfego aqui de São Paulo. Luiz Fernando, aliás, a propósito disso, né? Estava lendo aqui que foi feita uma consulta pública, né? Para definir essas regras aí. Foi feito entre maio e junho, se eu não estou enganado. Exatamente isso. Entre maio e junho foi feita uma consulta pública e tal. A gente nunca fica sabendo dessas consultas públicas, né? Não sei quando é que... Você soube disso? Sabe como é que foi? Quem que foi ouvido? Quem não foi ouvido, Luiz Fernando?
0: É que normalmente eles lançam essas consultas, porque a prefeitura, dentro da Secretaria de Trânsito, tem várias comissões lá, tem comissão de pedestre, comissão várias. Então, eles lançam, para os grupos que já fazem parte, eles lançam as informações. A divulgação para o público em geral, normalmente é muito ruim, porque às vezes eles deixam em algum site, ou no próprio site da CT ou da secretaria, e não é todo mundo que vai lá todo dia consultar, vai ver se vai ou ter ou não vai ter. Então, realmente, acaba participando mais quem efetivamente tem interesse naquilo. Por exemplo, eu quero usar, eu uso, eu gosto de usar, para mim é bom, facilita meu dia a dia. Eu entendo isso, que tem muita gente que utiliza e utiliza de forma correta, né? E acaba... Dentro do que a gente vê hoje, né, dos absurdos aí de cara andando a quase 50 por hora na ciclofaixa, acaba pagando o pato. É mais ou menos o que acontece na rua, né? A maioria segue lá a regra, anda dentro dos limites, e às vezes a gente precisa passar por uma fiscalização mais intensa, porque tem meia dúzia de caras que não respeitam as regras. Então você acaba, às vezes, punindo a todos, né? Então esse é um dilema. Do processo, mas em particular esse caso a gente não ficou eu sabia porque eu tenho contato pessoal, dei minha opinião, que me preocupa muito a forma que está sendo implantado esses sistemas aqui na cidade, de uma forma pouco controlada, com um regramento muito flexível, vamos dizer assim, e que na minha opinião precisaria ser revisto com urgência, porque o tempo vai dizer o quanto que isso vai começar a causar em termos de problema, em termos de sinistro, em termos de gente ferida, porque à medida que se vai utilizando, e o que a gente tem observado é que esse regramento que está sendo estabelecido, ele não é cumprido, e se perguntar para as pessoas que estão com esse tipo de veículos, 90% desconhece a regra como um todo. Pode saber um detalhe, um item ali ou outro, mas, de maneira geral, não sabe. Como também a maioria dos motoristas hoje no Brasil também não sabe o código de trânsito. Tem muita infração que a pessoa fala e que acha que não pode. Então, por exemplo, outro dia eu vi numa reportagem a pessoa falando: não, mas eu não posso mais nem segurar o celular que eu sou autuado. Sim, tem 3 autuações para celular: falar, teclar e segurar. Ou seja, mas a pessoa nem sabe disso e ela está questionando, achando que está errado, entendeu? Então, o que eu digo é isso, você precisa ter hoje, por isso que fala, a falta da campanha educativa, a falta de orientação, a falta de uma continuidade de informação faz com que a gente vá ter muito problema para frente.
1: É isso, e eu não sei, mas assim, aliás, assim, foi bom você falar, nada contra, hein, bicicleta elétrica... patinete, nada contra, mas me parece uma medida delicada essa, de colocar essa gente toda tão frágil, né, porque é muito vulnerável tudo isso, né, muito vulnerável nesse trânsito nosso maluco, e me parece algo um tanto incoerente. Não sei se você concorda, Luiz Fernando, porque a Prefeitura de São Paulo brigou e está brigando até hoje contra mototáxi, né, porque diz que é perigoso, enfim, os acidentes podem acontecer, está brigando na justiça aí contra essa prática, né, com esse tipo de serviço, alegando exatamente isso, questão de segurança. E aí, quase ao mesmo tempo, autoriza essa circulação desse tipo de veículo, que também é muito frágil, muito inseguro, no trânsito de São Paulo. Não parece uma certa incoerência, Luiz Fernando?
0: Eu...

0: eu vou dizer aqui, Agustinho, eu particularmente, assim, a gente tem contato com outras cidades, então eu estava na reunião lá em Brasília, na Senatran, onde estava o pessoal lá do trânsito lá de Recife, de Belo Horizonte, do Rio de Janeiro. Então, o que está acontecendo hoje lá? Acidente com moto, hoje o pessoal tem que chamar dois resgates ao mesmo tempo, um para o garupa e outro para o piloto da moto. Então, aumentou demais o problema. Então, eu particularmente, né, nesse ponto, a questão do mototáxi na cidade de São Paulo, eu sou contra também, não só por uma questão da questão de se houver um sinistro e as pessoas se ferirem, mas existe uma série de questões técnicas, o pessoal acaba não falando muito, mas, por exemplo, sabe que as pessoas têm tamanho de cabeça diferente, né? Então você chama um mototáxi e o cara vem com um capacete para você, a não ser que você não tenha o seu, mas dificilmente isso acontece. Tem capacete de tamanho 56, 58, 60, 62. Você acha que se eu sou um mototaxista, eu vou comprar qual capacete para usar?
1: É o maior, né?
0: O maior. É. Só que o problema é que, por exemplo, se você tem a cabeça tamanho 56, o capacete samba dentro da tua cabeça. E você tem duas colisões. A cabeça contra o capacete e o capacete contra o solo. Então, agrava a situação, agrava o problema. Então, tem problemas estruturais no mototáxi, se você for adentrar, que por isso que eu sou contra, justamente porque tem uma série de problemas, até a questão de saúde pública, capacete, você está gripado, você termina a corrida, entro eu, vou usar o mesmo capacete que você usou, não tem nenhum processo de limpeza, etc. Então, tem uma série de situações que eu sou contrário. Por outro lado, como você falou muito bem, tanto a moto como esses autopropelidos, as motos elétricas, bicicletas, todas elas são extremamente vulneráveis. O corpo da pessoa é o para-choque do veículo, né? Se ele cair, ele cai direto no chão. É diferente de um veículo quatro rodas, que você tem a carcaça, tem airbag, tem célula de sobrevivência. Você tem uma série de dispositivos que te protegem. Por isso que você vê o número, né? Às vezes o número de acidentes com automóveis, ele permanece elevado, mas o número de vítimas, ele foi reduzido. Porque os veículos hoje estão mais preparados para suportar uma colisão e preservar a vida. O carro acaba, o carro se empena inteiro para proteger o usuário, o ocupante do carro. A moto e esse tipo de veículo não tem esse tipo de proteção. Então, você estimular o uso de um veículo vulnerável, quer seja moto, bicicleta elétrica, essas motos elétricas, você estimular isso, você está estimulando a utilização, primeiro, de um veículo de transporte individual, que não é solução para uma cidade como São Paulo ou qualquer metrópole brasileira, Rio de Janeiro, Belo Horizonte, Salvador, Recife, Fortaleza, essas grandes capitais, estimular esse uso, você está estimulando algo que é mais vulnerável e que acaba sendo um transporte individual, que não é o ideal em termos de planejamento urbano e planejamento de transporte para cidades de grande população.
1: Nós estamos conversando aqui no Alô Alô Brasil com o engenheiro Luiz Fernando De Vico, que é especialista em segurança viária. Luiz Fernando, você estava falando aí, eu estava procurando números aqui, ó, números dos acidentes que estão crescendo demais com motociclistas. Números aqui de São Paulo, mas você já falou que se reproduzem também esses números, mais ou menos nessa proporção em todas as capitais do país. Ó, em São Paulo, números de janeiro a julho desse ano, foram 286 motociclistas mortos, de janeiro a julho desse ano. É um recorde, o maior número desde 2015, 286 motociclistas mortos de janeiro a julho desse ano. Isso indica que o número de mortos hoje no trânsito em São Paulo, praticamente metade desses mortos são motociclistas. Então as motos já são responsáveis por pelo menos metade dos mortos em acidentes de trânsito aqui em São Paulo, o que é um negócio assustador. E tem até um perfil, viu, Luiz Fernando? das pessoas que são mais vitimizadas nesse tipo de acidente. 89% dos mortos são homens, 48% jovens, hein? Entre 18 e 29 anos. 18 e 29 anos as pessoas que morrem vítima de acidente com moto aqui em São Paulo. E 34,3% morrem na hora, na via. Não tem nem chance de você socorrer para tentar salvar a vida. A pessoa morre na hora mesmo com o impacto do acidente. 90% dos mortos conduziam a moto e 70% dos mortos são da garupa. Como você falava aí, Luiz Fernando, 70% dos mortos estavam na garupa das motos. Então, os números falam por si, né, Luiz Fernando?
0: O número fala por si, e tem uma questão, Agostinho, que a gente precisa ainda, em São Paulo, se pegar, por exemplo, norte e nordeste do Brasil, a moto já representa 50% da frota, tá? Então, os números, se você pegar números do norte e nordeste, eles são mais graves ainda, porque a frota ela já ultrapassa 50%. Aqui na cidade de São Paulo, parece que tem mais, mas a frota de motos é 17% da frota, 17%, 18%. Ou seja, apesar de ser, vamos dizer, um quinto da frota que roda na cidade, ela representa 50% praticamente das mortes. Então isso mostra, quando a gente fala da vulnerabilidade da moto, é nesse aspecto, né? E essa questão que você comentou do perfil do motociclista, ele está correto. A maioria são jovens, são as pessoas, primeiro, que têm menos experiência na condução da moto e que, pela própria juventude, são mais arrojados, são mais destemidos, né? E ainda falta muito preparo e falta ainda a noção do risco, né? E eu, outro dia, estava vendo uma reportagem da guerra da Ucrânia, um hospital de recuperação dos ex-combatentes. Você vê lá a pessoa lá sem perna, sem braço, né? Mas devido à guerra, devido à explosão, devido à mina, devido à granada, né? E quando você vai, por exemplo, aqui num centro de reabilitação aqui no Brasil, você vê os jovens no mesmo jeito que estava na guerra da Ucrânia, sem perna, sem braço, sem movimento, paraplégico, tetraplégico, mas não é por causa da guerra entre nações, é a guerra no trânsito, é a guerra do dia a dia que a pessoa enfrenta, mas que o resultado final, em termos de vítimas, é a mesma situação, jovens e sequelados para sempre, né? Então, esse é um grande problema. Eu bato todo dia nessa situação, porque acidente de trânsito são, pela técnica, todos poderiam ser evitados. Todos poderiam ser evitados, porque todos têm erro, ou erro de infraestrutura, ou erro de projeto, ou erro de condução. Então, se a gente trabalhar preventivamente, com orientação, com uma melhor sinalização, com o respeito à legislação, a gente vai reduzir essa condição. Agora, em todo o país que fez isso, teve sucesso com relação a isso. Todo o país que flexibilizou e que deixa correr solto as coisas, você tem um aumento exponencial do número de vítimas e do número de sequelados. E é o que está acontecendo no Brasil, infelizmente. A gente está vendo a frota de motos e todos esses tipos de dispositivos que a gente já falou aqui crescerem de forma gigantesca. Por quê? Transporte público no Brasil é muito ruim. Tem muita cidade no Brasil que não tem transporte público, né? Então, a pessoa compra a motinho lá para poder se deslocar. Então, esses são fatores. O outro fator é que muita gente desistiu do transporte público pela péssima qualidade que é. Então, ele sai de um transporte ruim, que não tem previsibilidade de chegar, que tem dificuldade de se locomover, e compra uma moto. E, mais ultimamente, a gente viu a moto se transformar no ganha-pão de muitas e muitas pessoas, né? Então, você tem todo um quadro que a sociedade foi se mudando, e a gente ainda não mudou o regramento. A gente continua olhando para esse tipo de veículo e ainda não tendo uma infraestrutura adaptada para esse tipo de veículo. Ainda tem muita gente com preconceito com relação a isso, só que é o que eu sempre falo, a moto chegou, ela, a moto virou... Virou

0: o protagonista do trânsito. Então não adianta a gente querer esconder o problema ou ignorar o problema, porque a gente vai continuar tendo, e esse quadro que você leu de vítimas e o perfil dessas vítimas, ele vai se manter de forma, pensando positivamente, na minha opinião, vai se agravar a cada dia mais. E essa é a minha preocupação.
1: Luiz Fernando, só para corrigir um dado aqui, do perfil, eu falei que 90% das vítimas são os condutores da moto, correto. E 70% do garupa, quando morre, 70% desse garupa são mulheres. Então é um outro dado, mulheres morrendo, muitas ocupando a garupa dessas motos, e tão vulnerável quanto o piloto, obviamente até mais vulnerável a garupa também. É um dado importante aqui nesse levantamento que foi feito em relação aos acidentes desse ano aqui, 286 motociclistas mortos de janeiro a julho desse ano. Luiz Fernando, isso tudo acontece porque há pouca fiscalização de velocidade em relação às motos. A gente tem ainda esse problema de radares que não pegam as motos que ultrapassam o limite de velocidade. Isso ainda é uma realidade, Luiz Fernando?
0: É uma realidade, porque o que, que acontece? Você tem hoje, né? Você tem hoje um sistema assim, o pessoal trabalha com moto, trabalha com produtividade. Então, ele acelera onde ele tem condição de acelerar para poder ganhar tempo e atingir as metas, né? Então, é um sistema cruel que vai obrigando essas pessoas a se exporem de forma muito direta, né, a riscos, porque assim, a velocidade é uma energia que ela tem uma capacidade de ser exponencial. O que significa isso? Eu levar um tombo a 30 por hora tem uma energia. E a 40 não é só mais 20%, ela se transforma, ela dobra a questão da energia muitas vezes. Então, assim, cada quilômetro que você corre a mais, você tem um índice de energia muito maior que você sofre. Então, se você tiver 80 por hora e tiver uma colisão com uma moto, provavelmente 95% das vezes a pessoa vai morrer. Ou já no local ou na sequência, mesmo indo para o hospital, depois de alguns dias ele falece. Então, esse é um problema que a gente precisa apontar, porque muita gente ainda, Agostinho, acha que controle de velocidade é para arrecadação. Ah, porque isso foi desvirtuado por muitas pessoas, muitas administrações tiveram uma visão deturpada do sistema. Um radar de fiscalização, eu sempre digo que tem o mesmo papel do que a gente tem aqui em São Paulo e tem em outras capitais do Brasil, hoje esses reconhecimentos faciais, que você combate muitas vezes o crime, ou combate observando alguém que já está procurado ou que está cometendo alguma infração, né? Sistema de câmeras, detectou alguém assaltando, chama a polícia e prende essa pessoa. O sistema de câmera no trânsito tem a mesma função, evitar o quê? Que uma pessoa, um irresponsável, como a gente está cansado de ver, né? Os tiozinhos dos Porsches aí andando a 200 por hora, e aí pega, bate num carro que não tem nada a ver, mata um trabalhador, mata um pai de família, mata uma família inteira, porque estava tirando um racha, que estava tirando uma corrida. Então, o sistema de câmera, de monitoramento de radar, tem também essa questão de proteger as pessoas. E isso, na cabeça de muita gente, é deturpada essa informação e acaba o pessoal sendo contra isso, né? Então, só vai entender essa situação quando enfrenta alguma coisa semelhante ao que eu falei, né? Então, esse é um primeiro ponto. O outro ponto, que assim, como eu já comentei, por muito tempo se esqueceu a moto dentro do planejamento de trânsito. Então, era muito comum você ver equipamentos de radar que você vê a câmera apontada para frente do seu veículo. E isso acontece porque muitas vezes essa fiscalização queria estar mais atenta com relação a caminhões, que você pega a placa da frente, que é a placa do que a gente chama do cavalo, porque muitas vezes a carreta é terceirizada, então ele não se importava muito em tu levar a multa. E o automóvel, por si só, também tem identificação dianteira. Ocorre que a moto, no Brasil, não tem placa dianteira. Tem países que é obrigado a ter a sinalização da placa na dianteira. ou por placa ou por adesivo no paralama, né? Aqui no Brasil há resistências gigantescas de se fazer isso, não sei por quê, né? Você poder identificar a moto no, nos dois sentidos, isso seria importante, porque você acaba vendo muita gente passando no radar e encobrindo a placa com a mão, ou o garupa mesmo fechando a placa, né? Então você desvirtua primeiro a fiscalização. E você tem, dependendo, tem vários tipos de radar, que não é o caso de a gente ficar explicando, mas tem radar que você tem dificuldade, porque ele pega por massa, volume de massa, né? Os que pegam por massa, a massa de uma moto é 4 a 8 vezes menor que de um veículo, então às vezes ele não consegue fazer a leitura correta deste veículo. Então você também, mesmo pegando pela placa traseira, você tem dificuldade de você verificar esse veículo. Então você tem os sistemas mais modernos que são a laser, esse sim você consegue pegar tanto a moto no corredor, na lateral, porque às vezes eles fogem também da linha do radar, né? Eles querem passar pelo lado, querem passar entre os laços, etc., para tentar burlar a fiscalização. No laser, você pega todos esses movimentos, só que são poucos aqui na cidade de São Paulo, nem todos são ainda dessa forma. Então, além de ter tido um aumento muito significativo na frota de motos na cidade, você tem ainda a boa parte dos radares ainda não preparados ou não ajustados para a moto. Então, você cria um problema de infração muito grande, né? E não é só esse, né? Você pega um semáforo, a mesma situação, também não falta fiscalização. Você tem uma série de situações que foram se incrementando ao longo do tempo e que hoje qualquer pessoa que circula para a cidade vê que a moto corre meio que fora da regra do Código de Trânsito, né? Anda pela contramão, anda na calçada, anda em cima da marca horizontal, do zebrado, cruza pela contramão, passa no semáforo vermelho. Ou seja, você tem uma série de situações que ficam evidentes que falta realmente um controle maior.
1: É isso. Falta controle maior e falta responsabilidade, né? Então essa é a mistura que acaba provocando esse número enorme de acidentes e de mortes. Luiz Fernando De Vico, engenheiro, especialista em segurança viária e diretor técnico da CET. Foi um prazer falar com você mais uma vez, Luiz Fernando. Obrigado pela aula aqui e até uma próxima.
0: Obrigado, Agostinho. Obrigado a todos aí. Estamos à disposição sempre para falar. A ideia sempre é salvar vidas, orientar. E que a gente tenha um trânsito mais seguro, mais humano, porque senão realmente é muito difícil a gente sobreviver nessa loucura que a gente vive hoje aí nas grandes cidades.
1: É isso aí. Valeu, Luiz. Abração para você.
0: Abraço. Bom
1: muito dia, grande. Até mais. Luiz Fernando De Vico, especialista em segurança viária, falando aqui no Alô, Alô Brasil. Agora são 8h48. Ó, vamos seguir aqui com a nossa reportagem e com as nossas informações. Vai mandando mensagem pra gente aqui no nosso zap, no 11 974690138. Olha só, o piloto e influenciador Joselito Geraldo de Souza, conhecido como Lito Souza, 59 anos, fez ontem um apelo para ter acesso a um tratamento experimental contra a doença Creutzfeldt-Jakob. Uma doença raríssima, raríssima, raríssima, que é progressiva, vai paralisando o corpo todo. Ele já tem sinais, o Lito Souza já está com parte do corpo paralisado. Nesse vídeo ele mostrou essa condição, uma condição neurológica rara e de rápida progressão e que não tem cura, e por isso o Lito Souza fez esse apelo dramático nas redes sociais ontem, aparecendo pela primeira vez. A mulher dele já tinha feito uma aparição pública na semana passada, falando do diagnóstico, foi na sexta-feira passada, em um vídeo publicado nas redes sociais. E agora vem o Lito Souza, ele próprio, falando e pedindo ajuda para tentar esse tratamento experimental contra essa doença que é terrível e que tem uma progressão muito rápida. E por isso ele até fala na gravação que todo minuto é precioso. Você pode perder nenhum minuto inclusive seguidores do Lito Souza, ele é muito conhecido nas redes sociais, né? Tem uma legião de seguidores mesmo, estão fazendo uma vaquinha, enfim, estão se juntando para tentar ajudar o Lito Souza nessa batalha dura, difícil demais. Vamos torcer para que tudo dê certo, tomara que ele consiga se recuperar da melhor forma possível. Faltando 10 para as 9, um homem de 26 anos foi baleado na perna por um policial militar durante uma abordagem na madrugada de ontem, na Zona Sul, aqui de São Paulo. Segundo a Secretaria de Segurança Pública, policiais foram acionados, foram chamados para atender uma ocorrência de violência doméstica. E ao chegarem ao endereço, os agentes teriam visto um homem danificando o portão de uma das residências. Ainda de acordo com a Secretaria de Segurança Pública aqui de São Paulo, durante a abordagem houve uma confusão generalizada. O homem teria tentado pegar a arma de um dos policiais e aí o PM, na reação, baleou a perna desse homem de 26 anos que foi preso na sequência na Zona Sul aqui de São Paulo. 8h51, vamos para Brasília. Ana Caldas está com a gente, né, Ana? Bom dia para você.
2: Oi, bom dia, Agostinho, para você, para os nossos ouvintes. Olha só, aposentados e pensionistas do INSS já podem contratar empréstimos consignados sem biometria facial. A gente lembra que o INSS exige o cadastro biométrico para novos pedidos de benefícios e validação de segurança. Mas liberou, então, essa contratação de empréstimos consignados, aquele feito direto na folha de pagamento, sem a biometria facial, para não travar aquelas pessoas, né, que não têm título de eleitor ou carteira de motorista ou ainda carteira de identidade nacional, porque esses dados que alimentam, na realidade, a base de dados do governo, permitindo que possa ser feita, então, a biometria. Agora, para pedir um acesso, o empréstimo consignado sem a biometria, preciso acessar o aplicativo Meu INSS e a confirmação vai ser feita com login, né, o gov.br, e com dados da conta bancária do beneficiário. Agora, é importante dizer, Agostinho, que a biometria facial não deixou de ser utilizada e nem pode ser uma alternativa para quem já tem a imagem ali nas bases do governo. E vale lembrar também que essa contratação não vai ser permitida por telefone ou gravação de voz. O banco vai ter 20 dias para confirmar a transferência e até 7 dias úteis para informar os dados do depósito. Sem a confirmação no prazo, essa operação vai ser cancelada. Essa instrução normativa foi publicada na semana passada, né, e já está em vigor. Agostinho?
1: Valeu, Ana. Ana Caldas falando com a gente ao vivo, direto de Brasília. Há uma informação de uma explosão, aparentemente de um botijão de gás, na região do Jaraguá, na zona norte aqui de São Paulo, deixou um homem de 42 anos ferido e atingiu imóveis que estavam próximo dessa casa. Isso aconteceu na madrugada de ontem. Ao menos 15 casas foram interditadas, atingidas por essa explosão. Segundo a polícia, aparentemente um botijão de gás, hein? 15 casas danificadas. Segundo a Secretaria de Segurança Pública, policiais militares foram acionados e constataram que a explosão aconteceu no primeiro pavimento de um imóvel de 3 andares. A vítima foi socorrida pelo SAMU e levado para o pronto-socorro Penteado, ali na zona norte de São Paulo também. O homem ficou ferido, ainda está internado, mas a informação importante é essa, e grave, né? Foi um milagre isso aqui, em 15 casas danificadas a partir dessa explosão. Imagina-se que um botijão de gás tenha explodido e o homem ferido. Mas a imagem é impressionante das casas danificadas por esse deslocamento de ar, que foi violentíssimo. Agora são 8h55, vamos para o Espírito Santo. A Estela Colares está com a gente, né, Estela? Bom dia para você.
3: Bom dia, Agostinho. Bom dia a todos que nos acompanham aqui na Rádio Nacional. A partir de hoje até sexta-feira, familiares poderão fornecer material genético para ampliar os dados de DNA na segurança pública. A iniciativa tem 334 pontos de coleta em todo o país. O mutirão é necessário diante da dimensão do problema. Mais de 84 mil pessoas desapareceram no Brasil somente em 2025. São mais de 230 casos por dia. São Paulo teve o maior número de registros, com mais de 20 mil desaparecimentos. Minas Gerais teve mais de 9 mil, Rio Grande do Sul cerca de 7.600, Paraná 6.400, Rio de Janeiro aproximadamente 6.300. Aqui no Espírito Santo foram 2.421 pessoas desaparecidas no ano passado, uma média de 7 desaparecimentos por dia. Aqui em Vitória, o mutirão acontece no prédio da Polícia Civil, no bairro Santa Luísa. O material genético coletado dos familiares poderá ser comparado com o DNA de pessoas encontradas sem identificação. O cruzamento pode ajudar a identificar pessoas encontradas vivas, mas sem condições de informar quem são, além de corpos e ossadas. A prioridade é para familiares próximos, como pai, mãe, filhos e irmãos biológicos. A coleta é simples e indolor. Um cotonete é passado na parte interna da bochecha. Não é preciso estar em jejum. Para participar, é necessário ter um boletim de ocorrência registrado sobre o desaparecimento. Quem já forneceu DNA em campanhas anteriores não precisa repetir o procedimento. A lista de cidades você pode encontrar no site do Ministério da Justiça. É com você, Agostinho.
1: Obrigado, Estela. Estela Colares falando com a gente ao vivo do Espírito Santo. Faltando 3 minutos para as 9 da manhã, o plenário do STF decidiu que pessoas com transtorno do espectro autista e outras pessoas com deficiência têm a mesma isenção de imposto na compra de carros previsto na regra da reforma tributária. Então, essa novidade aqui, hein? Para pessoas com transtorno do espectro autista e pessoas com deficiência, tem agora, a partir dessa decisão do STF, isenção de imposto na compra prevista na regra da reforma tributária. Vamos para Brasília, Priscila Mazenotti. Bom dia, Priscila, como é que você está?
4: Oi, Agostinho, tô bem, e você? Como é que tá aí? Como é que foi de fim de semana? Semana começando,
1: muito rápido, preparado, né, final de semana, né? 2 dias só de final de semana é pouco, né? Precisa de uma PEC aí para ter 3 dias o final de semana. Vamos propor isso no
4: nosso congresso. Onde que eu assino? Onde que eu assino? Eu topo.
1: Vambora, vambora. E como é que foi o seu final de semana? Foi tudo bem?
4: Foi tudo bem, tranquilo, né? A gente nunca desliga, na verdade, né, Agostinho? E aí a gente fica de folga, mas fica de olho na campanha, fica de olho nas agendas dos candidatos, fica de olho no que está acontecendo. Ontem já teve decisão mesmo do Supremo Tribunal Federal, do ministro Flávio Dino, que a gente teve que acompanhar, tratando de emenda. Hoje eles vão estar por lá discutindo facção, ou aquele projeto de lei antifacção. Então, assim, já é, a semana já começa ligada no 220.
1: É isso. E o presidente Lula está otimista que essa semana sai a tal da PEC das blusinhas. Parece que vai ser aprovada mesmo para tirar essa taxação, né, Priscila?
4: É, vamos aguardar, né? Até porque está aí em cima do vencimento do prazo, né? Já no meados aqui de setembro perde a validade. Eles precisam votar logo para manter aí a derrubada dessa tributação de 20% sobre essas comprinhas abaixo de 50 dólares, né? O presidente Lula tem falado justamente sobre isso, tem falado também sobre outros assuntos. Todo mundo de olho lá no Congresso Nacional aí nesse período de recesso branco, mas com muita negociação para votar não só a blusinha, a PEC 6x1 teve andamento também, né? Foi parar lá na CCJ, o Davi Alcolumbre do Senado encaminhou para a Comissão de Constituição e Justiça, o relator vai ser o Omar Aziz, que deve aí apresentar nos próximos dias aí o parecer. Vamos ver se dá tempo de votar logo antes das eleições, né?
1: É isso aí, tomara que dê. Valeu, Priscila, a gente se fala mais amanhã, tá bom?
4: Tá, é combinadíssimo, já deu nossa hora. Até mais, gente, valeu.
1: Beijo, Priscila Mazenotti falando com a gente ao vivo de Brasília. Mas agora os dias são curtos no Congresso Nacional, porque está nesse esforço concentrado, exatamente porque eles já estão pensando naquilo, né? Estão pensando na eleição e já é só base e pedido de voto e decisões ficam para depois das eleições. Acabou! Acabou o Alô Alô Brasil aqui da Rádio Nacional. Muito obrigado pela presença de todos. Segunda-feira é meio arrastada, né? Segunda-feira tem essa cara mesmo, né? Mas a gente vai sobreviver. A gente volta amanhã a partir das 8 horas e a gente conta com vocês. Valeu, pessoal. Boa semana para todos. Tchau, tchau.
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5: 9h02 em Brasília, está começando mais um Ritmo da Notícia, música e informação aqui na nossa Rádio Nacional. Eu sou Fátima de Mello, na mesa de som Tiago Coelho. Vamos começar o nosso ritmo, porque daqui a pouquinho tem informação com o Titãs, enquanto houver sol.

0: Caetano Veloso, Outras Palavras de Caetano, Arlindo Cruz e Maria Rita, Que é o Amor, Titãs de Sérgio Brito, Enquanto Houver Sol.
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0: É, e já pode ser feita a consulta ao quarto lote de restituição do imposto de renda da pessoa física, referente a agosto de 2026. Renato Ribeiro traz os detalhes agora. Bom dia, Renato. Bom, essa consulta foi liberada agora há pouco, né?
2: Pois é, agora às 9 horas da manhã, então quem tem direito já pode acessar o site da Receita Federal para poder ver se vai ter aí a sua restituição a ser paga agora no próximo dia 31 de agosto. E esse quarto lote vai beneficiar 520 mil contribuintes, que vão receber um total de mais de 1,2 bilhão de reais. O lote contempla também restituições residuais de anos anteriores. Do total, 700 milhões de reais são destinados a 140 mil contribuintes com prioridade legal, como idosos, pessoas com deficiência e professores. Outras 340 mil restituições vão para quem usou a declaração pré-preenchida ou optou por receber via Pix. Já 43 mil devoluções são para contribuintes sem prioridade. Importante, a consulta pode ser feita no site gov.br/receita-federal. Lá, basta clicar em Meu Imposto de Renda e, em seguida, em Consultar a Restituição. Se houver pendências na declaração, o contribuinte pode enviar uma retificadora para corrigir as informações. E o serviço também está disponível no aplicativo da Receita para celulares e tablets. Lembrando, quem vai receber a restituição, o dinheiro já cai na conta no próximo dia 31, dia segunda-feira. Fátima.
0: Obrigada, Renato Ribeiro, pela boa informação, né? Informação positiva, a gente começando a segunda-feira bem aqui. O poeta está vivo no Ritmo da Notícia, Barão Vermelho.

0: Geraldo Azevedo, de Falso Nilo Geraldo, a brincadeira. Alice Caymmi, de Márcio Nepomuceno, Princesa, Barão Vermelho, de Frejá e Dulce Quental, O Poeta Está Vivo.
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0: O Supremo Tribunal Federal realiza uma audiência pública para debater a constitucionalidade da chamada Lei Antifacção, o marco legal do combate ao crime organizado. As informações a gente confere agora com Priscila Mazenotti. Bom dia, Priscila.
2: Oi, Fátima. Bom dia para você e também para os ouvintes. Então, serão 48 autoridades, especialistas e organizações que serão ouvidas nesses 2 dias de audiências, né? O que, que eles estão discutindo? Na prática, eles estão discutindo alguns pontos da lei antifacção, que é aquela lei que foi sancionada em março, que aumenta a punição para líderes de facções. Aliás, define o que são essas organizações, né, que são grupos de mais de 3 pessoas que usam de violência para controlar um território ou para intimidar as pessoas. Depois da sanção, chegaram no STF 4 ações questionando a lei, argumentando que alguns dispositivos dessa lei violam garantias fundamentais, por exemplo, quando ela prevê a prisão preventiva automática, só de ficar ali comprovado que a pessoa integra uma facção, ou quando prevê o monitoramento das comunicações entre preso e o advogado. E é justamente a constitucionalidade desses pontos da lei que os ministros vão começar a discutir na sessão, na audiência pública, marcada para começar logo mais às 14h, hoje e amanhã, portanto, Supremo dedicado a esse assunto. Fátima.
0: Obrigada, Priscila Mazenotti, pelas informações. Seguimos agora com o Ritmo da Notícia. Música, tudo que você podia ser, Loborges.

0: Baiana System, de Russo Passapusso e Mintio Garramone, Lucro. Nas quatro, do Chico Buarque, Deixa Menina, Lô Borges, dele, Márcio Borges, Tudo Que Você Podia Ser.
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0: Mais de 1.300 pessoas compareceram às urnas nesse domingo na cidade de Paulino Neves, no Maranhão, para participar de uma eleição fictícia. A simulação foi realizada pela Justiça Eleitoral e é considerada uma etapa importante para testar os sistemas em condições reais de uso antes da votação oficial. Gabriel Corrêa está lá no Maranhão, tem as informações sobre essa experiência. Bom dia, Gabriel. Bom, apesar de o sistema ser real, os candidatos eram fictícios, não é isso?
1: Exatamente, Fátima. Bom dia para você, bom dia a todos. Na urna, as candidaturas eram fictícias, mas a contribuição para o processo eleitoral foi real. Ao todo, 1.398 eleitores voluntários foram às urnas na cidade maranhense, que fica a cerca de 300 quilômetros de São Luís. Isso é quase 10% do eleitorado local. As 24 sessões foram distribuídas pelas zonas urbana e rural e a totalização dos votos foi concluída em apenas 14 minutos. A votação simulada coletou dados em tempo real sobre a transmissão dos resultados via satélite e da dinâmica do atendimento nas urnas. Foram avaliados o tempo de digitação, a identificação biométrica e um recurso inédito que será implementado no pleito de outubro, que é a exibição da foto do eleitor no terminal do mesário. Outro teste foi o BioEx, um sistema que integra os dados biométricos de outras instituições com a base de dados da Justiça Eleitoral. O TSE também testou o processo de capacitação dos 96 mesários que participaram dessa simulação. As eleições simuladas foram criadas em 2004, aqui mesmo no Maranhão. E desde 2022, o projeto ocorre a cada 2 anos em parceria com o TSE para avaliar os desafios logísticos de uma votação em áreas com estradas de difícil acesso, com fornecimento instável de energia e rotas de transporte complexas. Fátima, eu volto contigo.
0: Gabriel Corrêa, obrigada pelas informações. Excelente segunda-feira, excelente semana para você. Vamos ouvir Ivan Lins, Desde que o Samba é Samba.

0: Pepeu Gomes, dele fazendo música, jogando bola. Roberta Sá pelas tabelas de Chico Buarque. Ivan Lins de Caetano Veloso, Desde que o Samba é Samba.
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0: Bom, quem não tem biometria facial vai poder fazer empréstimo consignado no INSS. As informações com Ana Lúcia Caldas, que está aqui no estúdio com a gente. Oi, Ana, bom dia. Como é que isso vai ser feito, Ana?
2: Oi, Fátima, bom dia para você. Pois é, como você disse, então, aposentados e pensionistas do INSS podem contratar empréstimo consignado. E o INSS exige o cadastro biométrico para novos pedidos de benefícios e validações de segurança, mas liberou a contratação, então, desses empréstimos, aquele que é feito direto na folha de pagamento, sem a biometria facial. E é preciso, então, para isso, acessar o aplicativo Meu INSS, onde a confirmação é feita com login gov.br, com dados da conta bancária do beneficiário. A biometria no INSS usa registros da Justiça Eleitoral, né, o título de eleitor, a carteira de motorista ou da carteira de identidade nacional. Essa instrução normativa foi publicada na semana passada, já está em vigor e também cria prazo para bancos confirmarem portabilidade e condiciona o desconto no benefício ao envio de contrato do crédito pela instituição financeira. Mas olha, Fátima, quem já tem biometria não pode escolher entre sem biometria com biometria, não. Quem já tem a imagem ali nos dados do Banco do Governo vai ter que continuar usando a biometria.
0: Ok, Ana Lúcia Caldas, muito obrigada pelas informações. Excelente semana para você. Pois é, gente, o Ritmo da Notícia fica por aqui. TV edição de Ana Lúcia Caldas, reportagens Renato Ribeiro, Gabriel Correia, Ana Lúcia e Priscila Mazenotti. Programação musical de Janeira Goulart, apresentação Fátima de Mello e na operação Tiago Coelho. Ritmo da Notícia volta amanhã às 9 da manhã. A gente encerra com Chico Chico, Eu Nem Ligo.

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1: No ano de 1988, a Radiobras contava com 37 estações ativas em todo o país. Além do Rio de Janeiro e de Brasília, capitais como Boa Vista e Macapá e cidades do interior amazônico contavam com sinal local para integração regional, prestação de serviços e informação pública.
2: Mas, com a economia em forte crise deixada pela ditadura civil-militar e com o desejo por mais um ano no poder do então presidente José Sarney, a realidade da Rádio Nacional

0: passaria por uma verdadeira destruição.
1: Com o Ministério das Comunicações, chefiado por Antônio Carlos Magalhães, a ordem era vender ou doar a maior parte das emissoras da Nacional espalhadas por todo o país. Otávio Pierante, conselheiro da Anatel e pesquisador do tema, fala a respeito.
2: Acontece uma expansão das operações da Radiobras na primeira metade da década de 80, e esse projeto é abortado no fim da década de 80. Então, grande parte dessas estações são ou repassadas para governos estaduais e municipais ou são privatizadas num processo que se estende ao longo das décadas seguintes. Inclusive, vários desses processos, do ponto de vista regulatório, de registro no Ministério das Comunicações e na Anatel, até hoje vários desses processos não terminaram.
0: Em 12 de abril de 1988, em uma coletiva de imprensa em Brasília, o ministro do Gabinete Civil, Ronaldo Couto, anuncia a privatização da rede da Rádio Nacional.
3: Refere-se à privatização por decreto, decreto que autoriza a Radiobras a privatizar imediatamente 12 rádios FM, 2 onda média, 1 estação de TV e 5 retransmissores. Nós vamos entregar também cópia do decreto e da exposição de motivos, que é assinada por mim e pelo ministro Antônio Carlos Magalhães.
1: O discurso oficial defendia publicamente a intenção de entregar ao mercado privado um patrimônio público que tinha justamente chegado em lugares onde não interessavam as empresas.
0: Na época, o próprio presidente da Radiobras, Antônio Martins, não defendeu a permanência das emissoras da empresa.
4: O que originou a Radiobras foi a necessidade de fazer a integração nacional. Ela entrou também em regiões onde havia baixa densidade demográfica e nenhum interesse comercial. Mas nessas praças onde nós estamos vendendo rádio, a iniciativa privada já tomou conta. Hoje está interessada em tomar. Então, onde a iniciativa privada entra, nós achamos que o governo tem que sair. É na hora do governo sair.
1: Porém, enquanto a rede pública de rádio era desmantelada sob o pretexto de escassez de recursos e altos custos de manutenção, o governo Sarney distribuía 1.028 outorgas de rádio e TV para deputados e prefeitos, muitas utilizadas como moeda de troca política durante a Assembleia Nacional Constituinte.
0: A filosofia de entregar tudo ao mercado era declaradamente defendida pelo ministro do Gabinete Civil, Ronaldo Couto.
3: Mas a filosofia é muito clara: deixar ao setor privado tudo o que ele possa e queira realizar, tudo o que ele possa e queira operar. Deixar ao setor privado tudo o que ele possa e queira realizar ou operar. Essa é a filosofia.
1: A Rádio Nacional FM de Brasília seria uma das emissoras privatizadas. A emissora chegou a levar ao ar o fato de que seu futuro estava incerto naqueles tempos. O programa Viva Maria recebeu o telefonema de ouvintes que criticaram a venda da emissora.
5: Que delícia você aí que está acostumada a ouvir a AM. Está tendo um pouquinho do gosto da FM, a nossa FM Nacional, que dentro de um mês será privatizada. E a gente aqui fazendo uma grande torcida para que a música popular brasileira seja a grande vencedora. Entre compras e venda e comerciais e essa coisa toda que, enfim, foge ao nosso controle. E como você aí, que está na ponta da linha, qual é a sua opinião? Alô?
6: Alô?
5: Oi.
6: Oi, Gisele, tá bom?
5: Tá boa? Com quem que eu tô falando?
6: É a Vilma.
5: Tá boa, Vilma?
6: Tudo jóia. É uma pena que o governo não preserve essa Rádio Nacional FM. Uhum. Eu acho que deveria ser um patrimônio nacional, né? Uhum.
0: Mas a privatização da Nacional FM de Brasília encontrou resistência. Em 1961, a lei que criou a Universidade de Brasília estabeleceu que metade dos lucros da Rádio Nacional seria usado pela universidade para a instalação de sua rádio universitária.
1: A sobrevida da Nacional FM de Brasília só foi possível, então, graças ao questionamento judicial levantado pela UNB na defesa dos princípios da lei de criação da universidade. O projeto de venda da emissora foi, então, arquivado. O gestor da Rádio Nacional, Carlos Sena, lembra dessa história.
7: A Nacional...

0: A UFM de Brasília também seria doada ou vendida. Só que a UNB fez uma interpelação judicial querendo o 96,1 para ela, em vez da Rádio Brás, doar ou vender. A questão ficou parada na justiça e a Nacional FM sobreviveu por isso.
1: O impacto dos decretos assinados entre 1988 e 1989 foi devastador para o interesse público. Das 23 emissoras que a Radiobras mantinha na Amazônia, sobraram apenas 6. Todas as rádios FM públicas da região foram repassadas a grupos privados.
2: Ao todo, das 37 estações que a Radiobras possuía, 23 foram transferidas ou simplesmente desligadas. Carlos Sena conta da tristeza gerada na época e que, no fundo, a ação nem se reverteu em grande economia para a União.
3: Esse desmonte foi muito triste, eu me lembro na época, foi muito triste. O objetivo era apenas aliviar gastos, mas que gastos em que nível? Em que níveis? Não eram gastos tão exorbitantes assim. A maioria dessas emissoras foi doada para prefeituras.
1: Entre as 14 emissoras que restaram, ficaram a Rádio Nacional do Rio de Janeiro, a Rádio Nacional de Brasília, a Rádio Nacional do Brasil, que era voltada ao público no exterior, a Nacional FM de Brasília e a Rádio Nacional da Amazônia.
2: Este episódio usou áudios do acervo da Empresa Brasil de Comunicação.
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2: 10:09 em Brasília. Expresso Nacional começando agora, nessa segunda-feira, 24 de agosto de 2026. Eu sou a Fátima de Mello, na mesa de som, Graciela Farias, e você aqui com a gente, ouvindo o melhor da música brasileira em 2 horas sem intervalo. Vamos começar com o Alceu Valença, Tropicana.

0: Tavito, Rua Ramalhete, de Tavito Nia Zambuja, Tim Maia dele, Réu Confesso, e Daniela Mercury, Divino Maravilhoso, de Caetano e Gil.
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0: Agora tem Zé Ramalho, a terceira lâmina.

0: Cássia Eller, Gatas Extraordinárias. Seu Jorge, Eterna Busca. Zé Ramalho, A Terceira Lâmina, de Zé Ramalho.
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0: Ney Matogrosso, Pedro Luiz e a Parede, Transpiração.

0: Bebel Gilberto, Mais Feliz de Bebel e Dé Palmeira e Cazuza. Rita Lee, Deli Limarcut, Jardins da Babilônia. Ney Mato Grosso, Pedro Luiz e a Parede, Transpiração, de Alzira Espíndola e Tamara Assunção.
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0: Agora tem Gonzaguinha, recado.

Mateu Gomes, Gal Costa de Djavan Azul, Gonzaguinha de Gonzaguinha, Recado. Agora Jorge Benjor, Um Babar a Uma.

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0: Amelinha, Zezé Ramalho, Frevo Mulher, Fred Martins, Janelas, de Fred e Marcelo Diniz, Vitor Ramil, Grama Verde, de Vitor e André Gomes.
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0: Agora Luiz Melodizes e Posse, Estácio, Rola Estácio.

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0: Lulu Santos, Apenas Mais Uma de Amor, Zélia Duncan, Catedral, Luiz Melodizes e Posse, Estácio Rolla Estácio, de Luiz Melodia.
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0: Agora, Paula Lima, quero ver você no baile.

0: Guilherme Arantes, Coisas do Brasil, Lenine, Dois Olhos Negros, Djavan, Linha do Equador, do Djavan e Caetano.
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0: Cazuza faz parte do meu show. Bom dia.

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1: Olá, muito boa tarde a você que nos escuta de todo o Brasil. Está no ar o Repórter Nacional, que tem hoje os seguintes destaques. Começa hoje em todo o país campanha para ajudar a localizar pessoas desaparecidas. Familiares poderão fazer a coleta de DNA gratuitamente em 334 pontos espalhados por todos os estados e Distrito Federal. E mais...
3: Regras para facilitar comércio eletrônico no Mercosul são incorporadas pelo Brasil.
4: Justiça Eleitoral de São Paulo nega recurso e mantém Pablo Marçal inelegível.
5: Justiça bloqueia 34 milhões em operação contra roubo de alianças de ouro em São Paulo. A ação cumpre mais de 30 mandados.
6: Violência no futebol. Clássico entre Bahia e Vitória termina com registros de vandalismo e até homicídio fora do estádio em Salvador.
1: É tudo isso e muito mais aqui no Repórter Nacional, produzido pela nossa equipe de rádio jornalismo da EBC, Empresa Brasil de Comunicação. Nós estamos ao vivo nas emissoras da Rádio Nacional em Brasília, São Paulo, Rio de Janeiro, Amazônia, Alto Solimões, São Luís, Recife e, claro, também nas emissoras parceiras de todo o Brasil, com a nossa Rede Nacional de Comunicação Pública. Eu sou Daniel Ito e você acompanha agora as principais notícias desta segunda-feira, 24 de agosto de 2026.
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1: E antes de começar o noticiário, lembramos que, diante do período de defeso eleitoral, não serão veiculados conteúdos que possam caracterizar publicidade institucional, medida para garantir o cumprimento das normas que regulamentam a comunicação das instituições públicas neste defeso eleitoral que se encerra no dia 25 de outubro. Vamos à primeira notícia de hoje. Começamos com a informação de que nada menos do que 85 mil pessoas eram consideradas oficialmente desaparecidas até o final do ano passado, viu? Número que infelizmente cresce a cada dia. E aí, enquanto familiares enfrentam a dor diária de não conhecer o paradeiro dos seus entes queridos, falta aí ao poder público, faltam dados genéticos, que ajudem nessas buscas. E aí, justamente por conta dessa falta, para aumentar as chances de localização das pessoas desaparecidas e dar uma resposta àqueles que vivem o cotidiano de espera, começou hoje, em todo o país, uma campanha nacional. João Barbosa tem as informações para a gente.
7: Começou nesta segunda-feira a semana de mobilização nacional de coleta de DNA de familiares de pessoas desaparecidas. A iniciativa do Ministério da Justiça, em parceria com as Secretarias de Segurança Pública, busca cruzar os perfis genéticos dos familiares com os de pessoas encontradas vivas e falecidas, cuja identidade é desconhecida nos bancos estaduais, distrital e nacional. O objetivo é aumentar as chances de localização. Segundo o Sistema Nacional de Informações de Segurança Pública, só em 2025, mais de 85 mil pessoas constavam como desaparecidas, enquanto 57 mil foram encontradas. Ao longo desta semana, 334 pontos de coleta de DNA estarão disponíveis nos 26 estados e no Distrito Federal. Os familiares interessados em participar devem apresentar documento de identificação e as informações do boletim de ocorrência do desaparecimento, contendo número, estado de registro e delegacia. A coleta é gratuita e indolor. O material coletado vai ser colocado no banco de dados para comparação com outros perfis genéticos que possam surgir no sistema. Vale ressaltar que o DNA coletado será utilizado apenas para fins de localização, ou seja, após a confirmação da identidade da pessoa desaparecida, haverá a retirada das informações genéticas do banco de dados. O Ministério da Justiça ressalta que, preferencialmente, devem comparecer aos pontos de coleta os familiares de primeiro grau da pessoa desaparecida, tais como pai, mãe, irmãos ou filhos. Com informações da Agência Brasil, sob supervisão de Vitória Elizabeth, da Rádio Nacional, no Rio de Janeiro, João Barbosa.
1: Mudando de assunto agora, porque o Brasil promulgou hoje um acordo sobre comércio eletrônico do Mercosul. E além de tratar sobre esse comércio, o acordo também aborda segurança e proteção de dados. O repórter Gabriel Brum está aqui no estúdio, ele que acompanhou esse assunto hoje e tem então os detalhes para a gente. Gabriel, explica aí. Muito boa tarde para você.
8: Boa tarde, Daniel. Boa tarde a todos. É o seguinte, esse acordo foi firmado em 2021 em Montevidéu, no Uruguai, e aprovado pelo Congresso Brasileiro em dezembro de 2025. E agora, com a promulgação, as regras começam a valer no Brasil. O objetivo é facilitar as transações online entre os quatro países do bloco, Brasil, Uruguai, Paraguai e Argentina. Nesse sentido, o acordo prevê o uso de assinaturas eletrônicas, desde que não sejam expressamente proibidas pela lei interna dos países. Além disso, estão proibidas taxas alfandegárias, que são cobradas quando um produto cruza a fronteira. E a segurança das informações é destacada no texto do acordo. Os países devem adotar ou manter leis, regulamentos e medidas para proteger os dados dos usuários com base nos padrões internacionais. Ainda é possível a troca de informações e experiências nessa área. Além disso, os consumidores devem ser protegidos contra fraudes comerciais e contra comunicações indevidas, como spams e propagandas aí enviadas sem autorização. E ainda hoje foi promulgada também uma emenda ao Protocolo de Montevidéu sobre o comércio de serviços do Mercosul, e aí tratando da prestação de serviços bancários e de seguros entre os países. O texto facilita o comércio do setor no bloco, com acesso aos sistemas de pagamento e transparência, mas deixando de fora bancos de fachada e paraísos fiscais. Daniel.
1: Tá certo, Gabriel. Então, o Brasil confirmando aí, promulgando, né, esse acordo realizado aqui no âmbito do Mercosul. Obrigado pelas informações. Daqui a pouco, Gabriel volta com mais notícias pra gente. Meio-dia e sete.
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1: É a semana que começa com os candidatos à presidência da República cumprindo vários compromissos. Tem também aqueles que aproveitam a segunda-feira para um descanso no meio do período de campanhas. Priscila Mazenotti está de olho aí nos nossos presidenciáveis. Pri, o que está acontecendo hoje na campanha? Boa tarde para você.
4: Oi, Dani. Boa tarde para você e para os ouvintes. Vamos lá, então, para o nosso panorama diário, né? Certo. Em São Paulo, Flávio Bolsonaro do PL na Fiesp, Ronaldo Caiado do PSD participando do evento Pacto Brasil de Futuro, Augusto Cury do Avante numa sabatina e Wilson Grassi do Democrata dando uma entrevista a um jornal, viu? Aí o Romeu Zema do Novo vai para o Rio de Janeiro, Belfor Roxo, uhum. A Samara Martins do Unidade Popular está em Teresina, no Piauí, faz por lá uma caminhada, conversa com o pessoal, com os eleitores. Hess Dias do PSTU e Edmilson Costa do PCD concedem entrevistas. Clariana Barão, do DC, vem aqui para Brasília participar aí de um treinamento de mídia. E os outros, o Lula do PT, o Renan Santos do Missão, o Rui Costa Pimenta do PCO, sem agenda de campanha para hoje, e Pablo Marçal, do PRTB, que está proibido de fazer campanha por decisão do TSE, o Tribunal Superior Eleitoral. Daniel.
1: Por falar nisso, Priscila, tem uma novidade aí sobre a situação eleitoral do Pablo Marçal?
4: Pois é, uma decisão de agora há pouco, viu, que veio lá do Tribunal Regional Eleitoral de São Paulo, negando os recursos de Marçal sobre a inelegibilidade dele, né? Um recurso especial eleitoral que foi apresentado por Marçal contra aquela decisão que o tornou inelegível até 2032 por uso indevido dos meios de comunicação. Ele ofereceu gravações de vídeo em troca de doações em dinheiro nas eleições municipais lá de 2024 em São Paulo. E aí, ao negar esse recurso especial, a Justiça Eleitoral entendeu o seguinte: que havia uma verdadeira estrutura empresarial ali por trás. E eu lembrando que Pablo Marçal reconheceu que dobrou o tamanho de suas redes sociais, fazendo uso desse sistema de cortes para a internet, associado ali à hashtag dele, mediante remuneração. Aí, naquela eleição, ele concorreu à prefeitura, terminou em terceiro lugar. E a decisão também de hoje mantém a multa no valor de R$420 mil. Lembrando que na semana passada ele foi proibido pelo Tribunal Superior Eleitoral de fazer campanha, de participar de debate, de usar o fundo eleitoral, justamente por conta dessa inelegibilidade até 2032. Claro que a gente entrou em contato com a defesa dele, estamos aguardando aí porque ele ainda não se pronunciou sobre esse assunto. Dani.
1: Tá certo, Priscila, muito obrigado por essas informações e também a agenda aí dos candidatos. sem o Pablo Marçal, se ele não puder concorrer, são 12 candidatos à presidência. Você que está nos ouvindo já escolheu o seu? Fique ligado aqui que a gente sempre traz as agendas de campanha dos candidatos presidenciáveis. 12:10 agora. Vamos agora falar de São Paulo, porque a região conhecida como Círculo de Ouro é alvo de uma operação para coibir esquema de venda e receptação de alianças roubadas. Pois é, e o Renato Ribeiro está aqui no estúdio, conta essa história para a gente. Renato, muito boa tarde para você.
9: Muito boa tarde, Daniel. A Polícia Civil de São Paulo cumpre 28 mandados de busca e apreensão e 4 de prisão. E a justiça determinou o bloqueio de mais de 34 milhões de reais em contas e bens dos investigados. Essa é a segunda fase da Operação Ouro Reverso, que acontece nas ruas da capital paulista e de Guarulhos. Um dos alvos, como você bem disse, aí, a região conhecida como Círculo de Fogo, no centro da capital, onde empresas compravam e derretiam as joias roubadas para depois fazer essa venda, né?
1: Certo.
9: Segundo o diretor do Departamento Estadual de Investigações Criminais, Ronaldo Saeg, o objetivo da operação é desarticular todo o circuito criminoso do ouro.
10: Da subtração por meio de furto ou roubo, passando pelos intermediários, até chegar nas empresas que acabam comprando esse ouro, sabendo que ser de origem criminosa, em razão de como ele chega, através de intermediários que também são criminosos. Essas empresas, criminosamente, acabam fundindo esse ouro, transformando em novas peças, são revendidas, uma vez na mão de compradores, passam a ser vítimas novamente, retroalimentando esse circuito criminoso.
9: E o diretor destaca a importância da apreensão milionária determinada pela justiça.
10: A gente está fazendo a apreensão também de 34 milhões em bens dos investigados através de uma investigação financeira e tem por finalidade tirar também esse fluxo financeiro dessas empresas que também são objetos da investigação de hoje.
9: E Daniel, a primeira fase da Operação Ouro Reverso aconteceu em maio do ano passado, quando a polícia prendeu Rony Gonçalves, apontado como o principal negociador de objetos de ouro roubados. Segundo as investigações, ele integrava o esquema comandado por Suedna Barbosa Carneiro, a maninha do crime, que dava apoio a quadrilhas na região. Daniel.
1: Que coisa, né, Renato? Furto de aliança se tornando um verdadeiro nicho da criminalidade, com todo um esquema montado em cima desse tipo de prática criminosa. Obrigado pelas informações, Renato Ribeiro, aqui no estúdio com a gente. E agora a gente fala da Braskem, uma das maiores petroquímicas do país, que pediu recuperação extrajudicial, viu, por uma dívida de 56 bilhões de reais. Gabriel Brum está de volta com mais informações para a gente agora sobre esse assunto. Gabriel.
8: É isso mesmo, Daniel. A empresa petroquímica, né, aprovou um pedido de recuperação judicial para renegociar aí dívidas de aproximadamente quase 11 bilhões de dólares, que dá aí aproximadamente 56 bilhões de reais que você mencionou. Essa informação foi divulgada hoje aí por meio de um comunicado chamado Fato Relevante, publicado no site da companhia. Agora, após a decisão do Conselho de Administração, os documentos necessários vão ser formalizados para que o pedido seja protocolado. A Braskem afirmou que a recuperação extrajudicial não tem relação com obrigações com fornecedores, clientes e outros interessados. Essas continuam valendo normalmente. A medida tem como foco apenas os credores financeiros da empresa, ou seja, para quem ela deve. Em setembro do ano passado, a Petroquímica informou os acionistas que havia contratado assessores para avaliar saídas para a situação econômico-financeira da empresa, segundo ela, impactada pelo ciclo de baixa da indústria. E aí, em junho deste ano, a segunda vara de falências e recuperações judiciais da capital de São Paulo aceitou os pedidos para evitar cobranças por 60 dias para que credores convidados à empresa pudessem negociar. Lembrando que a Braskem é a empresa responsável pelo desastre ambiental causado pela exploração de minas de sal em Alagoas. Em Maceió, o afundamento do solo causou prejuízo a várias famílias, inutilizando as moradias. E a recuperação extrajudicial é feita diretamente com os credores, né? A ideia é negociar um plano de pagamento que depois ainda tem que ser homologado pela justiça, Daniel.
1: Tá certo, Gabriel. A gente noticiou, claro, na época, né? Esse caso lá em Maceió, né?
8: Que foi, exatamente. Foi... alguns bairros lá que afundaram, né? Com as minas que foram sendo criadas embaixo desses bairros.
1: Várias casas, prédios, enfim, foram afetados, bairros inteiros. Gabriel, obrigado pelas informações. Também está aqui no estúdio ainda Priscila Mazenotti com mais informações agora para a gente sobre outro assunto, que é o seguinte: o Supremo Tribunal Federal vai discutir o projeto antifacção em uma audiência pública. Quando é que vão ser essas audiências, Priscila?
4: A lei antifacção, viu, Daniel?
1: Ah,
4: na verdade.
1: Sim, é verdade.
4: É porque a gente tem a PEC da Segurança Pública, que está em tramitação lá no Congresso, inclusive teve andamento esses dias, foi encaminhada para a Comissão de Constituição e Justiça. O relator é o senador Rogério Correia, do PT de Sergipe. E aí a gente tem agora a lei antifacção, na verdade, tá vendo? Isso. Até a gente vai falar se perde, né? A lei antifacção. São 2 dias de audiência pública lá no Supremo Tribunal Federal. O primeiro dia começa hoje, daqui um pouquinho, às 14h. 48 autoridades, especialistas e organizações vão ser ouvidas, né, nessas audiências convocadas pelo ministro Alexandre de Moraes. Sim. Por que que ele convocou essas audiências públicas,
1: por quê,
4: Dani? Porque ele é o relator de 4 ações que estão tramitando lá no Supremo Tribunal Federal sobre esse assunto. Essa lei, quando ela foi sancionada lá em março, ela aumentou a punição, né? Ela define o que é uma facção criminosa, entende que facção criminosa tem aquela questão da territorialidade, né? Assim, é um grupo de 3 ou mais pessoas reunidas para usar de violência, de ameaça ou de coação para controlar territórios ou para intimidar pessoas, né? Aquilo que se fala de, chama de domínio social estruturado. Também aumenta a pena para os líderes de facções criminosas, penas que podem chegar aí a 40 anos de prisão, amplia as formas de bloqueio e apreensão de bens usados pelo crime organizado. E aí, depois dessa sanção, 4 associações de prefeitos, de advogados e de membros do Ministério Público entraram lá no Supremo questionando, falando o seguinte: olha, alguns dispositivos dessa lei violam as garantias fundamentais, né? Por exemplo, quando a lei prevê a prisão preventiva automática, só de ficar, claro, comprovado que a pessoa faz parte de uma organização criminosa, de uma facção, né? Tem também a possibilidade de perda antecipada de bens sem condenação e o monitoramento das comunicações entre preso e advogado. Então, os ministros estão discutindo no âmbito dessas 4 ações, vão ouvir esses especialistas e, com isso, pode haver alguma alteração aí futura na lei antifacção, né? Estão resolvendo se é constitucional esses pontos específicos ou não.
1: Discussão hoje e amanhã, portanto. Lá no
4: hoje,
1: Supremo.
4: A partir das 14h e amanhã também.
1: Tá certo, Priscila. Obrigado pelas
4: Até
1: informações.
4: Mais, gente.
1: Meio-dia e 17, agora o assunto é economia. Continuamos com Gabriel Brum aqui no estúdio. Agora para trazer as informações, né, Gabriel, do Boletim Focus, que você acompanha toda segunda-feira, e conta os detalhes para a gente, porque nesta semana tivemos redução na projeção de crescimento da economia do país.

0: É isso?
1: É isso mesmo, Daniel. A perspectiva é de alta do PIB, Produto Interno Bruto, a soma de tudo que é produzido no país, passou de 1,98% para 1,95%. Isso em meio a impactos da guerra no Irã, com o petróleo ainda muito caro, né, acima de 90 dólares o barril hoje, juros altos e também possíveis efeitos do El Niño sobre a agropecuária. Já os outros índices do boletim permaneceram os mesmos da semana passada. Então, inflação oficial de 5,02% no fim deste ano, dólar em R$ 5,20 e a taxa básica de juros em 13,75% ao ano. Essas são as apostas do mercado financeiro aí, essa semana no Boletim Focus, Daniel.
0: Publicado toda segunda-feira pelo Banco Central. Gabriel Brum com a gente mais uma vez. Obrigado pelas informações. Meio-dia e 18 é a hora certa em Brasília. Fique ligado, você vai ouvir ainda hoje.
2: Previsão do tempo: frio e geada no sul, calor com baixa umidade no centro do país.
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0: Você ouviu aí a voz do Renato Ribeiro, que daqui a pouco traz as informações da previsão do tempo para a gente. Mas antes, Renato, que segue aqui no estúdio com a gente, fala sobre o quarto lote de restituição do Imposto de Renda à Pessoa Física 2026, porque já está disponível, né, Renato, a consulta a esse lote.
4: Pois é, já está disponível, Daniel, desde as 9 horas da manhã, que vai beneficiar aí 520 mil contribuintes, que vão receber um total de mais de 1 bilhão e 200 milhões de reais. E o pagamento, Daniel, já cai na conta na próxima segunda-feira, dia 31 de agosto. E o lote contempla também restituições residuais de anos anteriores. 700 milhões de reais são destinados a 140 mil contribuintes com prioridade legal, caso de idosos, pessoas com deficiência e professores. Outras 340 mil restituições vão para quem usou a declaração pré-preenchida ou optou por receber via Pix. E essa consulta pode ser feita no site gov.br/receita-federal. Lá, a pessoa clica em Meu Imposto de Renda e, em seguida, em Consultar a Restituição. E se houver pendências, Daniel, na declaração, o contribuinte pode enviar uma retificadora para corrigir as informações. E o serviço também está disponível no aplicativo da Receita para celulares e tablets. Daniel.
0: É o quarto lote da restituição do imposto de renda, portanto. Renato, muito obrigado pelas informações. Atenção agora, professores na escuta interessados em fazer mestrado. Olha só, a notícia é que vocês já podem se inscrever num programa de pós-graduação oferecido pelo MEC, Ministério da Educação, viu? São mais de 4 mil vagas de pós-graduação, todas para docentes da rede pública básica. Vamos aos detalhes, tem muita gente escutando a gente que está interessado em se qualificar. Priscila Terezo tem os detalhes ao vivo para a gente. Muito boa tarde para você, Pri.
5: Oi, Daniel. Boa tarde para você, boa tarde aos ouvintes. Os professores de educação básica da rede pública que desejam se aperfeiçoar podem concorrer ao mestrado profissional. São 4.143 vagas oferecidas pelo Ministério da Educação em parceria com a CAPES, que é a Coordenação de Aperfeiçoamento de Pessoal de Nível Superior. Todas as oportunidades são presenciais e destinadas a professores que estão em exercício. A maioria é de mestrado em matemática e em letras, mas também há vagas para filosofia, biologia, computação e educação tecnológica. No caso dos professores de artes e educação digital, ainda não foi definido o número de vagas. E para participar, os docentes devem acessar o portal de formação Mais Professores e selecionar oportunidades. Para acessar o edital e consultar os requisitos, as etapas de seleção e os procedimentos de inscrição em cada instituição. Segundo o Ministério da Educação, Daniel, em breve haverá oportunidades em sociologia, educação física, história, educação inclusiva, física, geografia e ciências ambientais. Eu volto com você no estúdio.
0: Tá certo, Priscila. Muitíssimo obrigado. Excelente oportunidade para os professores de todo o país. E olha só, tivemos aí neste domingo o Bavi, clássico entre Bahia e Vitória, só que a festa do esporte no estádio se transformou em morte e violência fora dele, viu? Tivemos aí uma morte e quatro tentativas de homicídio. Que coisa, hein? Violência no futebol. É o assunto de Madison Euler, que está na linha com a gente. Boa tarde, Madison.
6: Boa tarde para você, Daniel, boa tarde para os ouvintes. O Alexandre Borges, de 28 anos, apontado aí como integrante da torcida Bamor do Bahia, ele foi morto a facadas na Avenida 29 de Março, horas antes do jogo. Segundo a polícia, ele foi surpreendido por membros de uma torcida adversária enquanto pilotava a moto. Em nota, a

0: Polícia Civil da Bahia informou que 6 homens foram presos em flagrante, suspeitos de envolvimento na morte desse torcedor e nas tentativas de homicídio de outras 4 pessoas. Com os detidos foram encontradas armas brancas, como facas e soqueiras, além de foguetes e artefatos explosivos artesanais. Também foram identificados vestígios de sangue nas roupas de alguns dos suspeitos, que seriam integrantes da torcida uniformizada Os Imbatíveis, que é considerada aí a principal torcida organizada do Vitória. Todo o material apreendido, incluindo as roupas, foi encaminhado para a perícia no Departamento de Polícia Técnica. Os 6 suspeitos foram autuados por homicídio qualificado, tentativa de homicídio, posse de artefato explosivo, promoção de tumulto e outros crimes previstos no Estatuto do Torcedor. Mesmo com esse policiamento reforçado nas principais vias de acesso e no entorno do Barradão, vídeos que circulam pelas redes sociais registraram agressões e confrontos entre torcidas organizadas, além de atos de vandalismo no transporte público e depredação de lojas e outros estabelecimentos comerciais em bairros como Cajazeiras, Pernambués, Plataforma e também na estação de metrô Pirajá. Em nota, o Ministério Público informou que acompanha o caso e que está adotando as medidas cabíveis para identificar e responsabilizar os autores desses atos violentos nos termos da lei. Volto com você, Daniel.
1: Que coisa, infelizmente, mais uma morte no futebol, porque algumas pessoas confundem, né? O esporte querem usar como desculpa para praticar violência. Isso é inaceitável. Madison, obrigado, viu, pelas suas informações. 12:24 agora. A notícia internacional agora, porque os Estados Unidos cancelaram o exercício militar anual realizado em conjunto com a Coreia do Sul, que estava programado para setembro. Vamos com informações de Gabriel Correa. Muito boa tarde para você, Gabriel.
2: Olá, Daniel. Boa tarde para você, boa tarde para os ouvintes. Daniel, essa informação é do Corpo de Fuzileiros Navais de Seul e a justificativa dada por Washington para esse cancelamento, segundo a agência Reuters, foram as restrições atuais ligadas à guerra no Irã. Os Estados Unidos já haviam avisado no mês de junho que a quantidade de tropas para o exercício militar seria limitada por causa do atual conflito no Oriente Médio. Agora, o cancelamento da participação norte-americana veio após uma ordem do presidente dos Estados Unidos para reduzir a escala do exercício. Na semana passada, Donald Trump citou altos custos, receio de se indispor com a Coreia do Norte e a recusa de Seul em participar da guerra contra o Irã. O presidente Lee Jae-myung reagiu em seguida, afirmando que a Coreia do Sul tem capacidade de se proteger por conta própria de ameaças externas. E ainda, segundo a Reuters, na semana passada, a Marinha Sul-Coreana confirmou que detectou o lançamento de um míssil norte-coreano que percorreu 700 quilômetros. Daniel, essa distância é suficiente para alcançar, a partir de Pyongyang, capital da Coreia do Norte, toda a Coreia do Sul. Eu volto contigo.
1: Tá certo, Gabriel. Muito obrigado, viu, pelas informações ao vivo com a gente. Bom trabalho para você. Vamos acionar a Rede Nacional de Comunicação Pública, porque hoje, 24 de agosto, é o Dia do Artista. Data que reconhece quem transforma talento, criatividade em trabalho e expressão, né? Reportagem do nosso colega João Paulo Seabra, da Rádio Cultura FM de Belém.
3: O Dia do Artista, comemorado em 24 de agosto, chama atenção para a importância daqueles que transformam criatividade e talento em trabalho. Marcele Catarini, desde os 3 anos, é bailarina e hoje é professora de dança. Ela comenta como se profissionalizar na área.
4: Trabalhar com a arte tem suas dificuldades, porém ser artista é mais uma necessidade íntima, inevitável de expressão do que algo como trabalho. Mas, claro, somos artistas profissionais que persistem no meio de muita desvalorização de escaso ainda, mas sabemos que um dia melhorará.
3: A dedicação e a formação são importantes para quem deseja seguir carreira artística, mostrando que o desenvolvimento de habilidades e busca por conhecimento são fundamentais para conquistar espaço no mercado. Alcivan Moraes, do município de Garapé-Miri, é pintor e desenhista há 19 anos e fala sobre as oportunidades de trabalhar com a arte.
5: A partir dos 13 eu comecei a me interessar muito pela pintura. Por conta própria mesmo, eu pintava em tecidos, comprava algumas tintas de tecido que não era tinta adequada, mas era só mesmo para seguir a paixão, o amor à arte. Daí então, fui fazendo alguns trabalhos, tudo começou na escola, ensino fundamental, trabalhos que eu fazia muito para os colegas de ciências, inclusive alguns concursos também que a escola participava.

0: Meio-dia 28, dá tempo de trazer a previsão do tempo, porque tem frio e geada no sul do país e calor e tempo seco na região central, né, Renato Ribeiro?
1: Pois é, Daniel, uma segunda-feira que começou fria em Santa Catarina, teve registro de 9 graus negativos em Bom Jardim da Serra e de 6 graus abaixo de zero em São Joaquim. Municípios como General Carneiro, no Paraná, e Soledade, no Rio Grande do Sul, também tiveram temperaturas negativas. E até amanhã, a atuação de uma massa de ar polar sobre o sul mantém o frio intenso e a geada generalizada em diversas áreas. Uhum. A meteorologista do IMET, Maísa Carvalho, dá mais detalhes da previsão.
2: Que a gente tem essa ocorrência, né, de mínimas que podem variar ali entre 2 e 6, até pelo menos o dia 26. Então, com a chegada de um novo sistema, a gente vê as pancadas de chuva retornando à região e as mínimas ficando ali entre os 13 e as máximas de 25.
1: E, Daniel, para o centro do Brasil, previsão para os próximos dias é de calor intenso e baixa umidade. E até amanhã, a umidade relativa do ar pode variar entre 20% e 12% em 11 estados e aqui no Distrito Federal.
0: Previsão do tempo já nessa reta final aí do nosso inverno. Renato, muito obrigado pelas informações. Meio-dia 29 agora é a hora certa aqui em Brasília, capital do país. O Repórter Nacional fica por aqui com trabalhos técnicos hoje de Egbert Martins, aqui ao meu lado na mesa de som. E você que está na escuta, confira lá as nossas reportagens todas no site da Rádio Agência e também nos siga no Instagram, @RadioNacionalNoticias. Comente, compartilhe nossos conteúdos, a gente sempre lê todos os comentários por lá. Uma ótima tarde, uma excelente semana para você. Tchau!
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5: Aqui, Rádio Nacional, você curte agora Adriana Calcanhoto, Pelos Ares, de Adriana Calcanhoto e Antônio Cícero.

0: Milton Nascimento, Brejo da Cruz, música do Chico. Geraldo Azevedo e Nilo, Dona da Minha Cabeça.
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0: É a vez de Cássia Eller, de Nando Reis, All Star.

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Adriana Maciel, de Zé Cabaleiro Bandeira e os tribalistas de Arnaldo Antunes, Carlinhos Brown e Marisa Monte, Diáspora. Ney Mato Grosso, música de Marcelo Camelo. Veja bem, meu bem.

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Ouvimos Rita Lee, dela e Roberto de Carvalho, Buana. Simone é Festa, de Ivan Lins e Paulo César Pinheiro. Alceu Valença, dele como Dois Animais. Grupo 14 Bis, Espanhola.

0: Ivan Lins cantou de Ivan Lins e Vitor Martins, Bandeira do Divino. A gente ouviu também a música Zélia, da Zélia Dunca, Enquanto Durmo. E Maria Bethânia cantou Samba da Bênção, de Baden Powell e Vinícius de Moraes.
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0: 1:31, Paralamas, Lanterna dos Afogados.

Vanessa da Mata, Me Liga, composição dela com Dom Luca. Fred Martins, Flores, dele e Marcelo Diniz. Paralamas do Sucesso, Lanterna dos Afogados, música de Herbert Viana. Elis Regina, de Milton Nascimento e Ronaldo Bastos, Nada Será Como Antes.

Nós ouvimos Celso Fonseca, Você Não Entende Nada, música do Caetano Veloso. Ouvimos também Leila Pinheiro, Bessa-me de Flávio Venturini e Murilo Antunes. A gente ouve agora Milton Nascimento, Coisas de Minas.

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1: Agora são 2 horas no horário de Brasília. Muito boa tarde. Eu sou Daniel Ito e este é o Nacional Notícias com o destaque do momento. E o destaque é sobre a Braskem, uma das maiores petroquímicas aqui do país. Empresa que pediu recuperação extrajudicial, viu, por uma dívida aí de cerca de 56 bilhões de reais. É muito dinheiro. O Gabriel Brum está aqui no estúdio com mais informações então sobre a situação da Braskem para a gente. Gabriel, muito boa tarde.
2: Boa tarde, Daniel. Essa a empresa petroquímica aprovou um pedido de recuperação extrajudicial para renegociar aí aproximadamente 11 bilhões de dólares em dívida, que dá esses 56 bilhões que você mencionou. Uhum. Essa informação foi divulgada hoje por meio de um comunicado chamado Fato Relevante, publicado no site da companhia. Então, após a decisão do Conselho de Administração, aí os documentos necessários vão ser formalizados para que seja protocolado e um plano seja montado junto com os credores. A Braskem afirmou que a recuperação extrajudicial não tem relação com obrigações com fornecedores, clientes e outros interessados, né? Essas continuam valendo normalmente.
1: Certo.
2: A medida tem como foco apenas os credores financeiros da empresa, ou seja, para quem ela deve. Em setembro do ano passado, a Petroquímica informou aos acionistas que havia contratado assessores para avaliar saídas para a situação econômico-financeira da empresa, segundo ela, impactada pelo ciclo de baixa da indústria. Aí, em junho deste ano, a segunda vara de falências e recuperações judiciais da capital de São Paulo aceitou os pedidos para evitar cobranças aí por 60 dias, um fôlego para que a empresa pudesse negociar com os credores convidados. Não são todos, são só alguns que estão aí. Uhum. Lembrando que a Braskem é a empresa responsável pelo desastre ambiental causado pela exploração de minas de sal em Alagoas. Em Maceió, o afundamento do solo causou prejuízo a várias famílias, inutilizando as moradias. A gente falou bastante disso aqui no rádio jornalismo da Rádio Nacional. E para explicar também, né, que a recuperação extrajudicial ela é feita diretamente com os credores. A empresa e os credores sentam para conversar, para chegar num consenso. Aí, a ideia é negociar um plano de pagamento que, depois de pronto, deve ser homologado pela justiça.
1: Perfeito. Situação da Braskem, então, uma empresa aí que é a maior petroquímica do Brasil, então, sempre gera, uma das maiores petroquímicas, né? Então, sempre gera um impacto com questão de emprego também, toda uma cadeia de produção. Gabriel, muito obrigado pelas informações ao vivo para a gente aqui no Nacional Notícias. Boa tarde para você também, Gabriel. 2 horas e 2 minutos. Esse foi o Nacional Notícias. Próxima edição às 3 horas.

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1: Agora 2:03, uma ótima tarde para você. Eu sou Marli Arboleia, trabalhos técnicos de Andrew Wallace. É um grande prazer ter a sua companhia aqui na Rádio Nacional. A gente ouve Céu.

Jorge Benjor e Caetano Veloso, de Benjor e Vibrucel. Marcos Valle, de Marcos e Paulo Sérgio Valle, Água de Coco. Céu, de João Bosco e Aldir Blanc, O Ronco da Cuíca. Lulu Santos.

0: E você ouviu Elba Ramalho, de Chico Buarque, Não Sonho Mais. Rita Benedito, de Zé Cabaleiro, Muzak.
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0: 2:30, Chico Buarque.
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0: Belchior, música dele, Medo de Avião. Também Paulinho Mosca e Martinália, de Mosca Acordando. Chico Buarque dele e Roberto Menescal, Bye Bye Brasil.
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0: 2h40, Gal Costa.

Flávio Venturini, de Lô Borges, Márcio Borges e Fernando Brandt para Lennon e McCartney. Zizi Posse, de Sérgio Sampaio, Meu Pobre Blues. Gal Costa, de Caetano Veloso, Tigresa. Marina Lima, Viagem, também. Zélia Duncan e Hamilton de Holanda, Capitu. Corrigindo, Marina Lima, Virgem.

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1: Agora são 3 horas em Brasília. Muito boa tarde. Eu sou Daniel Ito e este é o Nacional Notícias com um destaque do momento. Vamos falar agora sobre um acordo que o Brasil promulgou hoje sobre comércio eletrônico do Mercosul. Acordo aí que trata de comércio e também sobre segurança e proteção de dados. O Gabriel Brum está aqui ao meu lado para explicar para a gente então os detalhes desse acordo do Mercosul. Gabriel, boa tarde.
2: Boa tarde, Daniel. Vai ficar mais fácil fazer comprinhas aí pela internet de lojas dos países do Mercosul, né? Brasil, Argentina, Paraguai e Uruguai, e para a gente vender para eles também.
1: Certo.
2: Esse acordo foi firmado em 2021 em Montevideo, no Uruguai, e aprovado pelo Congresso Brasileiro em dezembro de 2025. Com essa promulgação agora, as regras começam a valer no Brasil. O objetivo é facilitar as transações online entre esses 4 países do bloco. Aí, nesse sentido, o acordo prevê, por exemplo, o uso de assinaturas eletrônicas, desde que não sejam expressamente proibidas pela lei interna dos países. Também estão proibidas taxas alfandegárias, né, que são aquelas cobradas quando um produto cruza a fronteira.
1: Uhum.
2: Aí, sobre a segurança das informações, esse é um ponto de destaque no texto do acordo. Os países devem adotar ou manter leis, regulamentos e medidas para proteger os dados dos usuários com base em padrões internacionais. E os países ainda podem fazer uma troca de informações e experiências nessa área. Além disso, os consumidores devem ser protegidos contra fraudes comerciais e contra comunicações indesejadas, como spams ou propagandas, que são enviadas muitas vezes sem autorização.
1: Com certeza.
2: E lembrando também que hoje ainda foi promulgado um outro acordo relacionado à prestação de serviços bancários e de seguros entre os países, né? Facilitar aí a transação nesse setor entre esses 4 países também, Daniel.
1: Acordo então no âmbito do Mercosul, facilitando o comércio entre os países, promulgado, portanto, hoje pelo Brasil. Gabriel, muito obrigado pelas informações.
2: Boa tarde.
1: Boa tarde para você também. Agora são 3 horas em Brasília. Esse foi o Nacional Notícias. Próxima edição às 4 horas.
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0: 3 horas, 3 minutos, Maria Rita.

Ednardo, dele, artigo 26. Também Djavan, dele, acelerou. Maria Rita, de João Bosco e Aldir Blanc, o bêbado e a equilibrista. 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Luiz Melodia.

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0: Tavito e Clarice Grovad, Tavito e Neia Zambuja, aquele beijo. Também Chico César, dele, Estado de Poesia. Luiz Melodia, de Melodia Vale Quanto Pesa.
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0: Paulinho Tapajós, Menininha do Portão.

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Frejá e Zélia Duncan, de Ezequiel Neves, Cazuza e Leone, Exagerado. Lucas Santana, de Tom Zé, Herbert Viana e Bi Ribeiro, Músico. E Mariana Aidar, Na Gangorra. Lô e Solange Borges.

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Zeca Baleiro, de Baleiro, Telegrama, Tavito, de Tavito e Neia Zambuja, Rua Ramalhete, Loborges e Solange Borges, de Márcio e Telo Borges, Vento de Maio. Gonzaguinha com a perna no mundo, Daniela Mercury, Mutante.

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1: Agora são 4 horas em Brasília. Boa tarde, eu sou Rafael Gasparotto e este é o Nacional Notícias, com os destaques do momento. No Pará, o Círio Fluvial 2026, uma das 14 romarias oficiais do Círio de Nazaré, será realizado no próximo dia 10 de outubro. Para quem pretende participar da procissão pelas águas, a Capitania dos Portos da Amazônia Oriental já disponibilizou as regras especiais de segurança para as embarcações. O repórter Madison Euler conta pra gente todas as informações.
2: A Romaria Fluvial conta com cerca de 400 militares da Marinha na segurança e dezenas de embarcações organizadas em passeios religiosos e turísticos no percurso entre o terminal hidroviário turístico do distrito de Icoaraci e a escadinha do cais do porto no centro de Belém. O formulário de inscrição e a portaria com todas as regras para quem quiser participar do Círio Fluvial estão disponíveis no site da Marinha do Brasil. As inscrições são obrigatórias para as embarcações que participarão do cortejo e serão realizadas gratuitamente entre os dias 14 de setembro e 2 de outubro de 2026, exceto nos fins de semana, sempre no período da tarde, das 13 horas às 15h30. Elas devem ser feitas pelo proprietário da embarcação, pelo comandante ou por representante legal. A portaria da capitania destaca que em nenhuma hipótese a embarcação inscrita poderá ser substituída por outra. A documentação deve ser entregue na sede da Capitania dos Portos da Amazônia Oriental, no bairro do Reduto, em Belém, e também pode ser enviada por e-mail seguindo as orientações presentes na portaria.
1: Este foi o Nacional Notícias. Próxima edição, às 5 horas.

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1: Agora 4 horas 2 minutos, Maria Bethânia.

Marcos Valle e Patrícia Alves. O Marcos Valle, o que, que tem? Guilherme Arantes, dele, Nelson Motta, Coisas do Brasil. Maria Bethânia, de Gonzaguinha, Infinito Desejo. Agora 4 horas 13 minutos, Paulinho Mosca.

0: Agora, 4 horas 24 minutos, você ouviu Rita Lee, dela e Roberto de Carvalho, Vírus do Amor. Roberta Sá, de Hermínio Belo de Carvalho e Elton Medeiros, Pressentimento. Paulinho Mosca, de Drexler e Mosca, Idade do Céu.
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0: Legião Urbana, 29, também Orquestra Imperial, Me Deixe em Paz.

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1: Agora 4 horas e 31 minutos, o Rapa.

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1: Não, eu quero chocolate!
2: Tim Maia, música dele, Chocolate. Também Marcelo Genesi, de Genesi Temporal. O Rapa, Pescador de Ilusões. Nacional. 4 horas e 39 minutos, Maria Gadu.

Foi Fagner de Dominguinhos e Manduca. Quem me levará sou eu. Alceu Valença de Alceu Ruiz de Carmim. Agora 4h49. Jorge, ou melhor, Seu Jorge. Quem não quer sou eu. E na sequência, Jorge Benjor, Princesa.

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1: Agora são 5 horas em Brasília. Boa tarde. Eu sou Rafael Gasparotto e este é o Nacional Notícias, com os destaques do momento. Vamos atualizar a situação do candidato à presidência da República, Pablo Marçal, que tenta regularizar a candidatura dele nas eleições deste ano. A repórter Priscila Mazenotti tem os detalhes para a gente.
2: O presidente do Tribunal Regional Eleitoral de São

0: Paulo, José Antônio Encinas Manfré, negou recurso e manteve a inelegibilidade de Pablo Marçal do PRTB. Foi um recurso especial eleitoral apresentado por Marçal contra a decisão que o tornou inelegível até 2032 por uso indevido dos meios de comunicação. Ele ofereceu gravações de vídeos em troca de doações em dinheiro nas eleições municipais de 2024. Ao negar o recurso especial, a Justiça Eleitoral entendeu que havia uma verdadeira estrutura empresarial, lembrando que Marçal reconheceu que dobrou o tamanho de suas redes sociais, fazendo uso do sistema de cortes, associado à sua hashtag mediante remuneração, é o que diz a decisão. Naquela eleição, ainda em 2024, Marçal concorreu à Prefeitura de São Paulo e terminou em terceiro lugar. Foi mantida também a multa no valor de R$ 420 mil. Vale lembrar que na semana passada ele foi proibido pelo Tribunal Superior Eleitoral de fazer campanha, de participar de debates e de usar o fundo eleitoral justamente por causa dessa inelegibilidade. Entramos em contato com a defesa do candidato, que ainda não se pronunciou sobre o assunto.
1: Esse foi o Nacional Notícias. 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

Olá, muito boa tarde. São 5h04. Está começando É Tudo Brasil, ao vivo pela Rádio Nacional. No Rio de Janeiro, você sintoniza o FM 87.1 e o AM 1130. Eu sou Luciana Valle. Nós ficamos juntinhos até às 6 horas. Eu trago também Joca Sanches nos trabalhos técnicos e Rosalina Rocha na assistência de estúdio. Nosso programa segue para os ouvintes de São Paulo também, Brasília na M980, São Luís, Recife, Amazônia em ondas curtas, Alto Solimões e os ouvintes da Rádio Ceará. A Rádio Nacional está no YouTube, no Instagram, no Facebook e no X. É só seguir o perfil @RadioNacionalBR. Hoje é segunda-feira, 24 de agosto de 2026. Eu trago na abertura do É Tudo Brasil de hoje uma artista do Rio de Janeiro, nascida na Serra, na cidade de Petrópolis. A cantora e compositora Juliane Gamboa lança Coragem Mulher, single com participação especial de Ivan Lins. Originalmente lançada em 1980, a canção homenageia Marli Pereira dos Santos, que ficou conhecida como a Marli Coragem. Ela se tornou símbolo da resistência à violência policial em 1980, após denunciar 12 PMs pelo assassinato do seu irmão, Paulo Pereira Soares, no Rio de Janeiro. 13 anos depois, o filho de Marli também seria morto pela polícia. É nessa homenagem de Coragem Mulher que a gente vai ouvir Ivan Lins e, do Ivan Lins e do Vitor Martins, Juliane Gamboa. E ela conta assim: esse lindo encontro com o Ivan, 46 anos depois, vai contar essa história de outra maneira, mas ao mesmo tempo, nossa realidade ainda é muito parecida. Eu espero que essa música toque o coração de todos e traga a reflexão de que muito ainda precisa ser feito, de que a gente precisa ter muita coragem. Essa é uma reflexão da Juliane, artista negra do Rio de Janeiro, quando ela fala dessa nossa realidade, né? De uma história que ela compartilha, né? Não só com essa Marli Coragem, a Marli Pereira dos Santos, lá de 1980, mas também com todas as mulheres, né, da periferia, das comunidades, mulheres negras vítimas da violência policial. Vamos ouvir Juliane Gamboa e Ivan Lins, Coragem Mulher, dele e Vitor Martins.

Juliane Gamboa, cantando com Ivan Lins, Coragem Mulher, a artista que lançou em 2024 Jazz Woman. Nela vem trafegando com segurança por um repertório plural. E foi indicada ao Grammy Latino na categoria Artista Revelação no ano passado, concorrendo com indicados de países de língua espanhola. Seguindo com É Tudo Brasil, na sua Rádio Nacional, hora de trazer Aldir Blanc. 12 músicas do compositor celebram a obra desse letrista carioca no recém-lançado álbum Salve Aldir, do grupo vocal Equali. A direção musical e regências são do maestro André Protásio. Nesta homenagem, há parcerias de Blanc com João Bosco, Guinga, Cristóvão Bastos, Sueli Costa, Moacir Luz e Maurício Tapajós, que ganham belas releituras. O repertório foi selecionado principalmente da parceria de Aldir com João Bosco. Corsário, O Ronco da Cuíca, Coisa Feita, são algumas delas. Editado pela gravadora Biscoito Fino, o álbum Salve Aldir, do grupo Equali, tem arranjos de André Protásio, Dalton Coelho, Flávio Mendes, Catarina Assef e Tayana Machado. Da parceria de Aldir Blanc com Guinga, de meados dos anos 1990, Navio Negreiro aparece com o grupo Equali e as vozes de Guinga e Ilessi. Tem ainda um samba em parceria com o Djavan, de 45 anos atrás. É Êxtase, do álbum Seduzir. A gravação do Equali ganhou ainda mais peso com a participação do cantor Marcos Sacramento.

Êxtase de Aldir Blanc e Djavan, com o grupo vocal Equali e a participação especial de Marcos Sacramento. São 5 horas e 20 minutos. 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

O pianista carioca Tomás Improta, um dos mais criativos da música popular brasileira, morreu neste domingo aos 77 anos, vítima de um câncer na garganta. Seu corpo foi sepultado nesta segunda-feira no Rio de Janeiro. Instrumentista, arranjador, compositor e professor, Improta integrou as bandas Bicho e a Outra Banda da Terra, formada por Caetano Veloso, em discos como Muito, Cinema Transcendental e Cores Nomes. E ainda acompanhou em shows e gravações Gal Costa, Djavan, Maria Bethânia, Chico Buarque, Gilberto Gil, Luiz Melodia, Zezé Mota, entre tantos outros. Foram 7 álbuns próprios com seu piano solo até 2017. Tear, de 1992, álbum de estreia, chegou a ser indicado ao Prêmio da Música Brasileira. Bartók Jazz, Certas Mulheres, Dorival, Tomás Improta interpreta Dorival Caymmi, Andréia Ernest Dias, flauta, Tomás Improta piano, A Volta de Alice e o último álbum, Olha para o Céu. No início da carreira profissional, Tomás Improta passou por casas noturnas e teatros e, em 1980, foi considerado o melhor tecladista do país pelo Jornal da Música. Seu grupo instrumental, Mandengo, foi relacionado entre os melhores do ano. Entre as trilhas sonoras assinadas por Tomás Improta estão o filme Bar Esperança, as novelas Cananga do Japão e Vila Madalena. Olha para o Céu, de Tom Jobim, é o tema que você está ouvindo. Na sequência, Tomás Improta interpreta Choro Bandido, em versão da flautista Andréia Ernest Dias, em duo com ela. O Choro Canção é de Edu Lobo e Chico Buarque, composto em 1985, e faz parte do álbum Andréia Ernest Dias, flauta e Tomás Improta, piano, lançado em 2005.

0: No Rio de Janeiro, 5 horas e 25 minutos.
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0: Novo álbum de Thier, Esgotada. Projeto totalmente independente é o assunto da coluna É Tudo São Paulo, com o jornalista Leandro Martins. A cantora se apresenta essa noite no Teatro Municipal de São Paulo. O evento é aberto ao público e terá 1.000 ingressos gratuitos disponíveis no site do teatro, se é que ainda existe algum ingresso disponível. A noite é a música que ilustra o quadro a seguir.
2: A cantora e compositora paulistana Thier está com seu próximo álbum prontinho para ser lançado, previsto para outubro. Mas quem acompanha o trabalho da artista em São Paulo já está sendo brindado com a oportunidade de conferir ao vivo. No último sábado, ela se apresentou ao lado de sua banda no Sesc de São José dos Campos. No domingo, ela cantou na Casa Rocambole, na zona oeste da capital paulista. E nesta segunda-feira, a cantora se apresenta no Teatro Municipal de São Paulo, durante a cerimônia do Prêmio INAC. A moça não para e dia 31 deste mês volta ao interior paulista para cantar na Feira Literária de Ribeirão Preto e no Sesc da cidade. Antes da turnê, Thier deu entrevista ao Tarde Nacional e começou falando sobre o álbum mais recente, lançado este ano, Esgotada. Ela explicou o título desse trabalho.
3: Esse excesso, né, de transbordamentos, né? O Esgotada, por ser só já um título autoexplicativo, né? E aí o esgotamento não vem só da maternidade, mas também do mundo atual, das redes sociais, do excesso de trânsito, de informação, de tudo que a gente vive assim nas cidades loucas que vivemos.
2: Se o álbum recém-lançado, Esgotada, é uma espécie de desabafo, o próximo, Amorosa, deve ser mais leve. A artista também comentou sobre a inspiração desse trabalho.
3: Amorosa tem ali também muitas músicas bem autorais. Tem uma música bonita que eu já estou fazendo nos shows, que fala sobre a ancestralidade, as mulheres da minha família, né? Na linhagem, né, das mães e avós, né, das matriarcas, né? Como, querendo ou não, um pedacinho nosso está dentro da barriga da mãe, da avó, da tatara. Tem ali uma linha, e eu cito o nome delas, então é uma música linda chamada Rosa, que eu fiz para minha bebezinha, onde eu também falo o nome das outras familiares. E então é isso, é um disco amoroso.
2: Thier já tem boa estrada na música. A cantora, que cursou publicidade na FAAP e estudou canto em Nova York, lançou seu álbum de estreia em 2009, Sweet Jardim, com a colaboração de Toquinho e artistas da cena paulistana independente. O segundo álbum, A Coruja e o Coração, lançado em 2011, foi indicado à categoria Revelação do Prêmio Multishow e rendeu turnê por todo o Brasil e também apresentações nos Estados Unidos e Europa. Uma das canções desse álbum é Piscar o Olho, tema da empreguete Cida, na novela Cheias de Charme, da Rede Globo.
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seu terceiro álbum, Esmeraldas, foi lançado em 2014 e trouxe a canção A Noite, que faz parte da trilha sonora de outra telenovela da Globo, I Love

5 horas e 33 minutos. 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Seguimos com É Tudo Brasil até às 6 horas. Comigo, Luciana Valle. Apresentando Fernanda Dadona Nunes, a Dadona, artista independente, nascida no interior de São Paulo. A cantora e compositora parte para o seu segundo álbum autoral, Radiante. Como é bom voltar, é o single de estreia do álbum. A faixa transita entre a MPB e o Neo Soul.

0: Artista de São Paulo, Fernanda da Dona. Agora 5h39.
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0: Você se lembra da música Asa Morena? Foi gravada por Zizi Posse em 1982, rendeu um grande sucesso à cantora, que recebeu seu primeiro disco de ouro no mesmo ano. O autor, talvez muitos não se lembrem, é o compositor Zé Caradípia, de 70 anos, nascido em Canoas, no Rio Grande do Sul. E é para lá que a gente segue agora. Marta Schmidt, da FM Cultura 107,7 de Porto Alegre, conta a história da música e do seu compositor para gente. Boa tarde, Marta.
2: Oi, Luciana. Olá, ouvintes do É Tudo Brasil, Rádio Nacional e emissoras parceiras, Rede EBC. Hoje o destaque vai para Zé Caradípia, músico gaúcho, autor de um super clássico, Asa Morena, canção eternizada na voz, né, da Zizi Posse. Caradípia está completando 50 anos de trajetória, 70 anos de vida, e a comemoração é em grande estilo. Vai ter show essa semana, o show Mais um Zé. Quarta-feira, no multipalco Eva Soffer, Teatro Simões Lopes Neto, aqui Porto Alegre. Espetáculo aí é o pré-lançamento do songbook do Zé Caradípia, um caderno lindo, né, com 25 canções, com partituras e cifras, né, e muitas histórias, né. Cantor, compositor e violonista, Caradípia nasceu em Canoas, cidade vizinha aqui de Porto Alegre, e ele tem cerca de 300 composições. São trabalhos solo e também muitas músicas, né, realizadas em parceria. Tem músicas escritas com Galileu Arruda, Raul Boeira, Márcia Barbosa, Robson Barenho, Jerônimo Jardim e Márcio Celi, entre muitos outros, né? A obra do Caradípia também tem sido gravada, registrada por muitos artistas aqui no Sul. A Glau Barros, a cantora Loma Solares, Cleito Cledir, né, com Márcio Celi. E também já foi registrada, né, por Luiz Coimbra, Paula Souto, Nilson Chaves, além, é claro, né, da Zizi Posse. Songbook do Zé Caradípia é uma realização, né, chegou através de lei de incentivo à cultura, o Funproarte, que é uma lei de incentivo aqui da Prefeitura de Porto Alegre. E é essencial a gente falar da importância, né, das políticas públicas para a realização, né, da arte aqui no Brasil, né? O songbook, que além das canções, traz as histórias de como essas músicas surgiram, né? Um pouco da trajetória do Caradípia, material de imprensa, imagens e também um QR Code aí levando ao áudio das canções em voz e violão, né? História do Caradípia, que é memória, que é parte da história da produção musical feita aqui no Sul. E a gente vai ouvir Asa Morena, né? Essa composição de 1980, e tem uma particularidade, né? A música ganhou o Brasil inteiro na voz de Zizi Posse. Ela gravou em 82, mas antes do sucesso da Zizi, ela foi rejeitada num festival, o Festival FECAVE, da cidade de Carazinho, interior aqui do estado. Além de Asa Morena, Zé Caradípia escreveu mais duas canções, uma delas, Brisazinha, conquistou o primeiro lugar. A gente vai ouvir ela, então, Asa Morena, com o autor Zé Caradípia, aqui no É Tudo Brasil. Beijos e até a semana que vem.

0: É Tudo Brasil na Rádio Nacional, agora 5 horas e 45 minutos.
1: Oi, ouvintes da Rádio Nacional. Eu sou Suede Nunes, cantora e compositora. E esse é um convite para você que gosta de música, que já ouviu falar da potência do que a Bahia faz com a gente, né? Eu me apresento essa semana no Rio de Janeiro com meu show Suede Nunes à Meia Luz. Ele é um show profundo, onde eu interpreto muitas das minhas canções como Povoada e faço releituras de clássicos também, acompanhada de um violão de 7 cordas, piano e percussões. E eu sinto que ele é um show íntimo, né? Ele é o show mais íntimo que eu tenho, certamente pelo cenário, pela escolha das músicas. Ele é realmente à meia luz e tem um clima que combina com uma noite muito especial para você. Eu espero que você vá e ame. A gente se vê. Suede Nunes, à meia luz, no Rio de Janeiro.
0: O convite está feito e os ingressos já estão à venda. A cantora e compositora baiana Suede Nunes aguarda o público em 4 apresentações do show À Meia Luz, no Rio de Janeiro, de 26 a 29 de agosto, nos palcos do Teatro Firjan Sese. As apresentações fazem parte da programação do Festival X Todas. O primeiro show será realizado no Sese Centro, no dia 26 de agosto, próxima quarta-feira. Na quinta, a artista canta no Sese Macaé. Na sexta-feira, dia 28, é a vez do Sese Campos. E encerrando a temporada no Rio de Janeiro, À Meia Luz, o show de Suede Nunes, vai rolar no Sese Itaperuna, no sábado, então, dia 29 de agosto. Os ingressos para as 4 apresentações já estão à venda, podem ser comprados no Simpla ou nas bilheterias dos teatros da rede Firjan Sese. Quem quiser conferir os horários em cada data, o respectivo endereço, os valores dos ingressos, pode acessar o site firjan.com.br. No É Tudo Brasil, Suede Nunes canta Eixo, de sua autoria, música lançada em 2024.

O Museu Carmen Miranda realiza amanhã, às 5 da tarde, a roda de conversa Carmen, um ícone em constante remix, no espaço Guiomar Novaes, na Sala Cecília Meirelles, no Rio de Janeiro. O encontro integra a programação pelos 50 anos do museu e propõe uma discussão sobre a trajetória da artista a partir das diferentes formas como sua voz, corpo, imagem, comportamento, moda e presença no audiovisual contribuíram para a construção de uma persona que ultrapassou seu próprio tempo e marcou gerações. O conceito de remix funciona como fio condutor da conversa, que busca também discutir imagens e estereótipos associados a Carmen Miranda e as formas pelas quais sua figura continua sendo apropriada e reinterpretada pela cultura. Participam da conversa Hugo Machado, estilista, Naira Marcato, cantora, artista, vocal, ensaísta, pesquisadora e professora, o jornalista, escritor, crítico de música e roteirista Hugo Sukman e Cris Aguiar, diretora do Museu Carmen Miranda. Amanhã, às 5 da tarde, na Sala Cecília Meirelles, no Espaço Guiomar Novaes, que funciona dentro da sala. Aqui na Lapa, Rio de Janeiro.

0: Todo mundo valorizando.
1: Carmen Miranda marcou uma era no Brasil e fora do Brasil, com certeza. Referência para muitas e muitas cantoras que vieram posteriormente. E ainda na sala Cecília Meirelles, aqui no Rio de Janeiro, sexta-feira é dia de mais uma apresentação da série Petrobras Sala Jazz. A partir das 7 da noite, o saxofonista, compositor, arranjador e produtor musical Léo Gandelman sobe ao palco com seu quarteto para um espetáculo especial em comemoração aos seus 70 anos de vida e 50 de dedicação ao saxofone. Léo Gandelman construiu uma trajetória singular na cena musical brasileira. Desde os anos 1990, sua produção artística desempenha papel fundamental na popularização do jazz brasileiro e de outras vertentes da música instrumental, consolidando uma linguagem que transita com naturalidade entre a música brasileira, o jazz e a música de concerto, alcançando públicos diversos no Brasil e no exterior.

Espinha de Bacalhau, de Severino Araújo, com Léo Gandelman. É tudo, Brasil. Vai encerrando por hoje. O programa volta amanhã a partir das 5 da tarde, ao vivo, na sua Rádio Nacional. Rio de Janeiro, FM 87.1 e AM 1130 para todo o Brasil. Agradecendo a sua companhia, eu, Luciana Valle, volto amanhã. Agradecendo ainda a Joca Sanches nos trabalhos técnicos, Rosalina Rocha na assistência de estúdio. Vem aí Arlindo Cruz com Samba Entra no Clima. E logo depois você entra no clima, no Mundo da Bola, com Rodrigo Ricardo e Marcelo Smigol. Grande segunda-feira para vocês nessa noite de segunda e até amanhã.

0: Muito boa noite! 18 horas, segunda-feira, 24 de agosto de 2026. Está no ar o programa No Mundo da Bola, com a minha apresentação, os comentários de Marcelo Smigol, trabalhos técnicos Roberto Barrucho, produção executiva Luiz Ferreira e Wagner Gomes. E chegou a hora do...
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0: E o melhor da rodada é o Palmeiras. A equipe comandada por Abel Ferreira aproveitou o tropeço do Flamengo no sábado, goleou o Vasco em jogo que você conferiu aqui na Rádio Nacional e abriu 6 pontos na liderança do Brasileirão. Rafael Monteiro traz toda a repercussão da partida pra gente aqui nesse início de programa. Salve, salve, Rafa!
2: Salve, salve, salve, salve, amigos ligados no programa No Mundo da Bola. O Palmeiras venceu o Vasco por 4-1 no Nubank Park e abriu 6 pontos de vantagem do Flamengo, vice-líder do Campeonato Brasileiro. Logo após o jogo, o técnico do Palmeiras, Abel Ferreira, analisou a vitória.
3: Que na primeira parte, acho que o nosso adversário, porque muitas vezes nós pomos sempre a culpa no Palmeiras, neste caso, porque na primeira parte não conseguiu. Mas não conseguiu porquê? Para mim, duas razões. A primeira e fundamental foi a agressividade, a vontade com que o nosso adversário nos veio pressionar logo na primeira fase de construção. Eu na segunda fase, eu fiz exatamente a mesma coisa, mas com jogadores diferentes. Demos largura na mesma por um jogador por fora, metemos jogadores por dentro, não mudou absolutamente nada. O que mudou foi os jogadores que faziam essas posições eram outros. Se calhar o jogador que deu mais largura pela direita foi o Giai, o jogador que andou mais por dentro foi o Alá, mas o Alá também andou por fora com o Giai por dentro. Se calhar, em vez de fazer uma estrutura de saída a 3 com zagueiro, zagueiro lateral, trás para a frente, fizemos uma estrutura com zagueiro, volante, zagueiro. E depois, claro, a forma como nós abrimos o jogo, né? Às vezes é preciso uma bola que entrou dentro, um ressalto, um belíssimo golo do López. E uma das coisas que eu lhes perguntei ao intervalo foi isso, foi se individualmente o jogador de Palmeiras não são capazes de fazer mais um bocadinho, foi quase que desafiá-los. Isto é o melhor que nós conseguimos fazer como equipa.
2: Abel também comentou sobre o interesse do Manchester City no atacante Alan.
3: Eu só acho que essas equipas querem um jogador como o Alan porque ele faz o que 90% dos pontas aqui não conseguem fazer, que é atacar e defender no corredor todo. É por isso que quem quiser levar o Alan vai ter que pagar muito, porque se vocês virem como é que joga o Manchester City, por exemplo, tem lá um jogador que se chama Neto, não sei se vocês conhecem, sabem quem é? O Neto, português, que jogou contra nós, que está no Chelsea, sim, desculpa, que por acaso foi eu que o treinei também, só que esse, para ir buscar esse jogador, quem quiser buscar esse jogador vai ter que pagar para aí 100 milhões de euros, né? E para aqueles que entendem de futebol, percebem, e para as equipas top, as melhores equipas do mundo, não compram meios jogadores, não compram só jogadores que atacam, compram jogadores que atacam e jogadores que defendem.
2: O time paulista volta as atenções à Copa do Brasil. Na quarta-feira, no Nubank Park, o time paulista encara o Santos pelas quartas de final da competição nacional. Pelo lado do Vasco, o treinador Pedro Emanuel lamenta os gols perdidos no primeiro tempo.
4: É uma desilusão, como é lógico, depois do primeiro tempo, aquilo que é o resultado final. Acho que é até demasiado penalizador para nós, mas é o reflexo daquilo que foi a nossa entrada no segundo tempo. No primeiro tempo, nós sabemos que o Palmeiras, jogando dentro de casa, muito forte, nós conseguimos conter isso, e no segundo tempo não o conseguimos fazer. Podemos aqui abordar vários aspectos, falta de concentração, alguma passividade no momento do primeiro gol, se bem que é um grande golo também, mas de qualquer das formas, um golo é um momento muito importante no jogo, quando dá vantagem a qualquer equipa, não é? Portanto, e neste momento nós tivemos, até esse momento, na primeira parte, acho que tivemos as nossas oportunidades, e a grande diferença que nós tivemos deste jogo para o último jogo que fizemos, é que nas 3 oportunidades que tivemos contra o Olímpia na primeira parte, fizemos 2, e hoje temos as mesmas oportunidades e não conseguimos fazer. Portanto, isto é o futebol. O futebol é o golo, é o que faz a diferença, e teve um impacto forte, e esse período de 10 minutos tirou-nos completamente do jogo.
2: O treinador ainda foi questionado sobre um possível rebaixamento vascaíno.
4: Estamos numa luta, como nós, muitos outros torcedores de outras equipas que estão à nossa volta também estão a fazer a mesma pergunta. Como é lógico, isto é um campeonato extremamente competitivo, cada jogo é um jogo, Nós estamos a ter um acréscimo de dificuldade porque, se calhar, alguns dos nossos competidores diretos nesta competição já não estão noutras competições. E eu não vou deixar de dizer aquilo que eu disse na última quinta-feira, que foi: nós não vamos abdicar nenhuma competição, mas em alguns momentos temos que perceber que, de facto, para lutarmos e termos esta ambição que nós temos vindo a demonstrar, e ainda hoje o fizemos na primeira parte, isto sai-nos do corpo e custa. Podem-me falar daquilo que seja a gestão do grupo, daquilo que é o elenco, e eu vou fazendo isso pontualmente porque sinto que os jogadores estão a dar boa resposta àqueles que estão a ser utilizados.
2: O Vasco também joga na quarta-feira pela Copa do Brasil. O adversário será o Vitória em São Januário. Forte abraço!
5: Forte abraço, Rafael Monteiro. Será o jogo da Rádio Nacional nesta quarta. Vasco e Vitória pelas quartas de final da Copa do Brasil. Jogo de ida, mas vamos falar do jogo de ontem. Marcelo Smigol acompanhou essa partida de perto. Boa noite, Smigol. Parecia que o Vasco ia fazer frente ao Palmeiras, mas de repente tudo desmoronou.
6: Jogou muito bem. Boa noite, RR. Boa noite a todos. O Vasco fez um primeiro tempo ali de almanac, se defendeu bem, neutralizou as investidas do Palmeiras, chegou a ter as duas melhores chances, umas chances claras de gol, e realmente não conseguiu marcar, e foi para o intervalo segurando um 0-0 excelente. Só que na volta do segundo tempo deu uma barata voa, uma pane geral no sistema, 10 minutos, em 5 já estava 3-0 quase, em 10 minutos estava 3-0, e aí o Vasco se desmantelou. O Palmeiras aproveitou ali, estava precisando também fazer gols. O Palmeiras, que vem muito contestado por não jogar bonito, por não aproveitar esse elenco, né, tão qualificado, com tanta categoria. Enfim, mas o Vasco não pode nem pensar em perder mais pontos, que a situação, ok, está bem nas Copas, né, tanto na Sul-Americana quanto na Copa do Brasil. É um atalho para Libertadores, é um caminho que entrega uma boa finança, né, uma boa premiação, mas no Campeonato Brasileiro, 8 jogos sem vencer, 5 vitórias, 3 empates, é para ligar o alerta máximo lá na colina.
5: É verdade, alerta máximo aí para o Vasco. E o Palmeiras entrou em acordo com o Manchester City para negociar o jovem Alan. O clube inglês aceitou pagar os 40 milhões de euros, cerca de 240 milhões de reais na cotação atual, pedidos pelo time brasileiro. Com 37 milhões fixos, cerca de 225 milhões de reais, mais 2 milhões e meio de euros em bônus. O contrato do atacante será de 5 anos. Alan dificilmente participará do jogo contra o Santos pelas quartas de final da Copa do Brasil. A boa relação entre os clubes, Palmeiras e Manchester, foi determinante para que a negociação caminhasse. Inicialmente, a ideia do Palmeiras era segurar o jogador até o fim da temporada, mas a proposta atrativa do Manchester City mudou os planos. Muita grana, hein? Mas vai fazer falta pro time do Abel, jogador excelente.
6: É aquele dilema, né, do futebol atual, né? A academia lá do Palmeiras segue revelando bons atletas, bons jogadores de valor.
5: Hendrick Estevam,
6: agora o Alan. Esse menino já, ele teve propostas do Napoli, teve do Aston Villa, e o Palmeiras segurou, falou: não, a gente acha que vale 40 milhões de euros, recusou uma de 30, recusou uma de 35, e é um garoto que chegou no profissional há pouquíssimo tempo, tem 20 anos, né, um garoto novo, mas é a realidade do futebol, as promessas, muito talento, é difícil segurar, e para o Palmeiras também é bom, que precisa atingir suas metas, precisa fazer um caixa, fazer um dinheiro, mas é um atacante que no mano a mano desequilibra e vai fazer muita falta ao ataque palmeirense.
5: É verdade. E ainda falando de Brasileirão, o Bahia derrotou o Vitória dentro do Barradão por 2-0 e se aproximou da zona de classificação para a próxima Libertadores. O técnico Jair Ventura lamentou as chances perdidas diante do grande rival e já pediu foco no jogo contra o Vasco pelas quartas de final da Copa do Brasil.
3: O Bahia teve sim mais oportunidades, mas nós também tivemos oportunidades claras. No gol que a gente toma, o Pochettino cabeceia a bola passa rente à trave do Ronaldo, e no tiro de meta a gente toma o gol. E no segundo gol, naquela situação já do abafa, o Zé já tinha virado atacante, o Luan atacante, a gente tem o escanteio, o René sobe sozinho, cabeceia rente à trave, e de novo, no tiro de meta a gente sofre o gol. Então agora já é pensar no próximo jogo. Perder é sempre ruim, perder clássico é pior, mas a gente está na Copa do Brasil, temos um jogo dificílimo fora,
7: Temos que sentir a dor da derrota, mas passar confiança para os nossos atletas. Infelizmente, a gente não conseguiu retribuir a linda festa que a nossa torcida fez mais uma vez, encheu o estádio. A gente sai derrotado, mas sabendo que a gente tem que dar a volta por cima. Já tem um adversário dificílimo no Rio de Janeiro, parece que o jogo vai ser em São Januário, né, que a gente possa conseguir fazer um grande jogo e trazer uma vantagem, né, para que a gente possa decidir em casa a nossa classificação.
0: Vai ser sim em São Januário, jogo Vasco e Vitória. Pelos lados do Bahia, o técnico Rogério Ceni comemorou o triunfo da sua equipe jogando na casa do Vitória. Ele também elogiou a postura dos seus jogadores.
8: Acho que foi uma partida bem jogada hoje, diferente das últimas duas ou três partidas, onde nós conseguimos pontos, mas não rendemos tão bem. E também é muito parecido com o que foi contra o Corinthians, onde nós dominamos o Corinthians, tivemos todas as oportunidades. No segundo tempo do Atlético Mineiro, que foi muito bom. Do primeiro jogo contra a Chapecoense, também na volta da parada, que foi um bom jogo feito em casa. Eu acho que assim, a única coisa que deixamos pontos pelo caminho. Hoje conseguimos uma vitória, se eu não me engano, alguém me falou, eu não sabia. É a primeira vez em campeonatos brasileiros que o Bahia vence no Barradão, se eu não me engano, Vitória. Então, assim, bastante fatos positivos a se destacar e a reconhecer assim, o time, os jogadores, a postura que eles tiveram essa semana de concentração, hoje na preleção, na palestra, muito mérito da entrega que eles tiveram hoje. E eu falei para eles agora no vestiário que se nós conseguimos isso hoje aqui, é algo que nós temos que levar daqui para frente até o final do campeonato. Claro que nem sempre é possível você vencer, né? Mas jogar, competir dessa maneira até o final do campeonato.
0: Só reforçando que a sua Rádio Nacional transmite Vasco e Vitória na próxima quarta-feira, a partir das 9h15 da noite, em rede para todo o país. Marcelo Smigol, esse Bavi pegou fogo, tinha gente querendo rasgar a camisa do outro. Foi meio doloroso aí pro Vitória essa derrota, hein?
6: É, sempre complicado, né, perder em casa. E foi um feito aí, esse Bahia do Rogério Ceni, é um time que a gente tem que prestar atenção. Tá ali na zona de classificação para Libertadores, sempre entre os quatro, cinco primeiros. Não é um time difícil de ser, não é um time fácil de ser batido. E é um feito ter ganhado lá no Barradão, realmente. Levantou a moral lá do Rogério Ceni e companhia. Agora, no final, teve isso. O jogador foi mostrar pra torcida lá, o Jean Lucas do Bahia foi mostrar a camisa. Os caras tomaram, o Marinho reclamou.
0: Era jogo torcida única,
6: é verdade,
0: né? Tentou. É uma provocação, né?
6: É, mas uma bobagem, até enfim, o Klaus ali, o juiz conseguiu apaziguar e depois a fornecedora...
0: Evitou que a camisa fosse rasgada, hein?
6: Exatamente, mas a fornecedora de material esportivo aproveitou o gancho e fez o marketing em cima, mandou uma camisa pro Marinho e disse que o material é bom, não é fácil de rasgar, não.
0: Agora, o Jair Ventura, na coletiva ontem, ainda estava em dúvida, mas o jogo Vasco Vitória realmente vai ser em São Januário. O Vasco queria jogar no Maracanã, mas o consórcio negou, entrou em pedido à justiça, a justiça negou, enfim. Mas no final das contas, acho que vai ser bom pro Vasco jogar em São Januário. Esse clima de alçapão, né, de caldeirão, digamos, talvez seja bom pro Vasco nesse momento.
6: Eu concordo com você, RR. Sei que você é um bom conhecedor lá do caldeirão de São Januário. E eu acho que o Vasco, instituição, estava pensando no lado financeiro. Com certeza, no Maracanã, a torcida vascaína ia lotar, a renda, a arrecadação seria maior. Mas pelo lado esportivo, você vê até pelas palavras do Jair Ventura. Ele meio assim, acho que o jogo vai ser em São Januário. Eu acho que ali a vantagem é do time do Vasco, porque joga em casa, já tem as manhas ali do caldeirão. E a torcida com certeza vai inflamar, vai estar lotado o São Januário.
0: E chegou a hora do...
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9: A dupla brasileira de tênis formada por Orlando Luiz e Rafael Matos vence mais um Master 1000, agora em Cincinnati, após 10 dias da vitória em Montreal. Os brasileiros passaram pela dupla do alemão Konstantin Frantzen com o neerlandês Robin Haas. O placar foi de 2-1. Com o segundo título seguido, Rafael Matos e Orlando Luiz alcançaram a 10ª vitória seguida, ocupando o 6º lugar na busca da temporada para o ATP Finals. Agora é partir para o US Open, no início de setembro, que encerra a temporada de Grand Slams. No Elite 16 de Montreal de vôlei de praia, Tamela e Vic vencem a decisão de virada. As adversárias foram as estadunidenses Kristin Cruz e Taryn Brasher, que começaram vencendo o primeiro set por 21 a 19, em partida equilibrada. No segundo set, as brasileiras empataram o jogo, vencendo por 22 a 20. No tie-break, Tamela e Vicky fecharam em 15 sets, levantando o primeiro lugar contra a dupla considerada a melhor da atualidade. Embora o título mundial da temporada tenha ficado com Carol Solberg e Rebeca, pela combinação dos resultados na temporada. Alisson dos Santos, o Pio, faz a melhor marca do ano na Diamond League, na prova dos 400 metros com barreiras, e vence a quarta etapa desta temporada. O brasileiro correu para 46 segundos e 43 centésimos. O segundo colocado foi o norueguês Carsten Warholm, com 46 segundos e 52 centésimos. O brasileiro Matheus Lima completou o pódio fazendo 47 segundos e 26 centésimos. A marca de Pio é a melhor do mundo este ano. Na classificação geral da Diamond League, Alisson ocupa a segunda posição com 32 pontos. O primeiro é o norueguês Carsten com 35.
5: E falando de basquete, a seleção feminina foi derrotada pelo México por 83 a 64 neste sábado em Guadalajara, em jogo válido pelas semifinais do torneio qualificatório para o pré-olímpico de basquete feminino. Com isso, a equipe comandada por Léo Figueiró terá que buscar a vaga no pré-olímpico via America Cup W. A competição será realizada entre os dias 3 e 11 de julho de 2027, ano que vem. E pelo regulamento da FIBA, os quatro primeiros do torneio se classificam para a competição que vai distribuir vagas nos Jogos Olímpicos de Los Angeles 2028. E o papo agora é futebol feminino.
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5: Tudo definido. Nesse final de semana, as torcidas de Vasco, Itabirito de Minas Gerais, Minas Brasília e Atlético Piauiense se garantiram nas semifinais do Brasileirão Feminino da Série A2. E de quebra, essas quatro equipes também carimbaram o acesso para a edição de 2027 do Brasileirão Feminino Série A1. Neste sábado, as meninas da Colina venceram o Taubaté por 2-1 em São Januário e confirmaram a classificação com 4-1 no agregado. O Minas Brasília voltou a vencer o Ação do Mato Grosso por 1-0 para garantir a vaga. E no domingo, o Atlético Piauiense venceu novamente o Instituto 3B por 3-1, depois de vencer o jogo de ida por 2-0. E em Sete Lagoas, Minas Gerais, o Itabirito venceu o Sport por 3-0 após empate sem gols em Recife. Com isso, os confrontos das semifinais do Brasileirão Feminino A2 já estão definidos. Até agora, até o fechamento desta edição, a CBF ainda não havia divulgado os dias, locais e horários das partidas, que são as partidas Atlético Piauiense contra o Vasco da Gama e Minas Brasília contra o Itabirito. De acordo com o site da entidade, os confrontos de ida e volta estão previstos para os dias 29 de agosto e 5 de setembro. E as finais do BR Feminino A2 estão previstas para os dias 12 e 19 de setembro. E lembrando que a sua TV Brasil transmite toda a reta final da A2 em sinal aberto para todo o país. Marcelo Smigol, o Vasco voltando aí para a Série A no feminino. E a TV Brasil, como sempre, em cima do lance, mostrando que é a tela do futebol feminino, hein?
6: É uma maravilha, um prazer, né? E uma alegria poder ter aqui o futebol feminino tão prestigiado aqui na TV Brasil e também na Rádio Nacional. Agora, o que me chama a atenção aqui, que eu achei mais fantástico, né, dessas quatro que subiram, o Atlético do Piauí, que tem 3 anos só de história, acabou de se profissionalizar, tem 3 anos de profissional. O clube surgiu em 2019 e fez uma ascensão meteórica e vai jogar a Série A do Campeonato Brasileiro Feminino ano que vem. Um time ali que você vê com uma estrutura maneira, é um investimento bem feito e dá o resultado na prática ali. Tem uma treinadora que foi atleta da seleção brasileira, então você vê, vai jogar de igual para igual ali com os grandes, uma coisa boa, junto com o Vasco da Gama, que também nunca deveria ter descido o lugar do Vasco da Gama, é na primeira prateleira, é na primeira divisão dos dois campeonatos, tanto masculino como feminino.
0: E também tivemos a definição do Brasileirão Feminino A1. Depois das rodadas de final de semana, São Paulo, Corinthians, Palmeiras, Ferroviária, Flamengo, Bahia, Cruzeiro e Grêmio se garantiram nas quartas de final. Já Vitória e Botafogo foram rebaixados e vão disputar o Brasileirão Feminino Série A2 no ano que vem. Vamos conferir os duelos das quartas de final. São Paulo, primeiro lugar nessa fase de grupos, contra o Grêmio, que foi o oitavo. Corinthians, segundo, contra o Cruzeiro, que foi o sétimo. Palmeiras, terceiro lugar, contra o Bahia, que foi o sexto. Ferroviário, quarto lugar, contra o Flamengo, que ficou em quinto na tabela. A CBF aumentou os valores de premiação para 2026. O campeão vai receber 2 milhões de reais e o vice fica com 1 milhão. As cotas serão de 720 mil reais pela participação, além de 20 mil reais por cada jogo transmitido em rede nacional. Marcelo Gimigo, agora é outro campeonato no Brasileirão Feminino.
6: Eu estava vendo uma pena, o Fluminense quase passou ali no último minuto, tomou o gol da Ferroviária e aí estava com a mão aí na classificação. E uma pena aí também ter o Vitória e o Botafogo descendo, né, para a Série A2, são dois grandes, né, a gente quer sempre os times que tem camisa, que tem torcida, brilhando no feminino. Agora, quanto à premiação, tá na hora de igualar, mas é pouco ainda, hein? Tem que valorizar mais aí o futebol feminino. A CBF vem aumentando a premiação, mas ainda tá muito aquém, né, do que se paga ao futebol masculino.
0: É verdade. E voltando ao futebol masculino, Botafogo e Atlético Paranaense fecham a 24ª rodada do Brasileirão. Logo mais, daqui a pouquinho, a partir das 8 da noite, no estádio Nilton Santos, no Rio de Janeiro. Enquanto ainda busca um novo treinador, a diretoria botafoguense renovou o contrato do zagueiro Ferrarese até 2030. E o venezuelano falou sobre a permanência no clube da Estrela Solitária.
10: Muito feliz, contento por ficar aqui pelo menos 3 anos e meio. Claro que era o contrato hasta diciembre, mas se hizo ahora en forma definitiva, que era lo que yo quería, porque llegué aquí, me recibieron muy bien, no solo los compañeros, sino que el club me abrazó, era un momento muy lindo en mi carrera, entonces ficar aquí ahora, saber que voy a ficar aquí 3 años, muy feliz y bueno, ahora a ver qué acontece, que siga todo como ven siendo. Y trabajar mucho más para poder seguir dando alegrías con mis compañeros a toda torcida que merece.
0: Saiu Ferrarese muy contento. Já o Furacão faz boa campanha no Brasileirão e está firme na briga pelas primeiras posições. O volante Jadson projeta o confronto de logo mais e garante que o Atlético está muito bem preparado.
11: A gente conseguiu fazer uma preparação muito boa, né? Mas a gente tem a perspectiva de que eles vão estar ainda mais mobilizados para essa partida, né? Então a gente trabalhou muito em cima daquilo que a gente pode fazer dentro do campo, né? Nossa expectativa é que a gente consiga fazer um jogo tão competitivo quanto a gente fez nas últimas partidas fora de casa e que a gente consiga voltar para casa com um grande resultado.
0: Marcelo Schmigel, esse último jogo aí fechando a rodada de número 24 do Brasileirão, Botafogo jogando em casa, no seu tapetinho, só que o Atlético também está acostumado com o tapetinho, né?
6: Guerra de tapetinho contra tapetinho, amigo. E você vê o Botafogo oscilando muito ainda, né, com altos e baixos, mas o Atlético Paranaense é um time que a gente tem que ficar de olho, que a gente esquece um pouco ele. Ele tá ali em terceiro no campeonato, filho. Ele tá ali.
0: Tá nas cabeças.
6: Ainda tá um pouco distante do Palmeiras, que é o líder, mas ele a qualquer momento aí, ele engata 2 vitórias, ele pega aquele elevador e é o Atlético Paranaense, a gente não fala muito, comenta-se pouco, tá ali, pode até beliscar alguma coisa, porque ainda tem Campeonato Brasileiro.
0: E só joga o Campeonato Brasileiro.
6: Exatamente, força máxima ali, pode se preparar, tem um jogo forte, né, em casa, um retrospecto positivo ali no tapetinho deles lá, na Arena da Baixada, ou seja, é um time que pode, a gente não tá prestando atenção, ele pode chegar também.
0: E hoje, será que ele surpreende o Botafogo, que ainda tá meio assim, meio bambo, digamos assim?
6: Eu gosto do Botafogo, porque o Botafogo é sempre uma surpresa. Tudo pode acontecer, né? Esse tempinho chuvoso, aí meio nublado, um jogo de segunda-feira meio sem, né? Fechando rodada. Pode o Botafogo ir lá e ganhar bem e jogar e se apresentar em alto nível. Como pode também sair tomar a sacolada e ninguém entende nada o que se passa no Botafogo. Numa fase que eu diria, que fase?
0: Olha, agora o Botafogo tá sem treinador, né? E o Fluminense, que tem também demitido o Zubeldia recentemente, resolveu que vai efetivar o Marcão, né? O eterno bombeiro tricolor, mais uma vez entrou super bem, o Fluminense voltou a jogar bem aí sob a batuta do Marcão. E uma das alegações aí da diretoria tricolor é que tá faltando opção no mercado. Tá faltando treinador, será, amigo?
6: Não, acho que não. Tem que muito treinador bom, esse da nova geração, tem gente, grandes ex-jogadores também que se formaram aí, estão nesse estudo aí para ser técnico e tem bons nomes aí para procurar e dar oportunidade. Mas o Marcão merece também, porque há 10 anos que ele entra ali sempre apagando incêndio, com extintor de incêndio na mão, tem bons resultados, já só pega na pedreira, na furada, e eu acho que agora ele sendo efetivado não é nada mais normal, ele já está preparado há um tempão. Agora, no meio da bola, na boleiragem, o melhor cenário, o melhor cargo é o auxiliar de treinador, aquele treinador que é da casa, porque vai mandando embora os treinos, ele tá sempre ali, recebe o salário dele, bom, fica ali de auxiliar da casa e não tem problema, passa o furacão, o time ganha, perde, ele assume um pouquinho, vem outro, ele continua sempre ali preservando seu emprego.
0: Mas é o que é, sempre foi o Marcão, né?
6: Então agora ele tá correndo o risco de ser mandado embora. Pega um mau resultado aí, coitado, vai perder ali o excelente trabalho, 10 anos de Fluminense nessa função, sempre entregando muito.
0: Mas eu acho que dizem que ele não perde não, que ele vai ficar até o fim do ano, independente do que vier acontecer, depois volta a se auxiliar novamente. Claro, vai ter um reajuste aí nesses 6 meses aí que vai passar à frente do Fluminense. E hoje o Botafogo vai ser dirigido pelo técnico interino Rodrigo Belão,
6: que está sendo cogitado também, o nome dele está sendo cotado lá, está na mesa para ser efetivado também.
0: Isso também entra na balança, vai que o Rodrigo Belão consegue emendar uma boa sequência, né? Todo mundo quer subir na vida, não é verdade, Marcelo?
6: Eu tenho a dica que eu preferia ser, imagina, sempre o Filipão, Murtosa, tava sempre lá. Você vê todo o jogo, o Renato Gaúcho, o Marcelo Fera lá, sempre tem um que tá sempre ali e não tem o Gauchinho lá dele, tá 20 anos ali auxiliar e não tem nada, o treinador roda e ele continua com o seu emprego.
0: Valeu, Marcelo Gimigo, boa noite para você.
6: Valeu, galera.
0: Esse programa No Mundo da Bola fica por aqui, relembrando o quarto gol do Palmeiras sobre o Vasco, no jogo que você conferiu ontem, aqui na sua Rádio Nacional. André Luiz Mendes narrou em cima do lance. Logo depois vem aí o Repórter Nacional com as últimas notícias do Brasil e do mundo. Uma ótima noite para todos vocês. Tchau.
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12: Luiz Mendes. Olha o Flaco, dominou, colocou, golaço! Golaço do Palmeiras! É do Verdão, é dia de gols bonitos e só ele toma conta dos gols lindos. Flaco, o argentino Flaco Lopes faz outra pintura do Nubem Parque. Canhota na bola, na gaveta, de curva, lá no ângulo do Léo Jardim, fazendo um baita gol, galera do Brasil. O Palmeiras bota o Vasco de 4 em São Paulo. Ele mesmo, Flaco Lopes, dose dupla de 2 golaços dessa fera. É, galera, no meu 43, quase 44, segundo tempo de jogo, aumenta o marcador e toma goleada para cima do Vasco. Flaco Lopes tem a 42 das costas, faz um golaço e assina na mais querida do Brasil. Palmeiras líder absoluto, isolado no Brasileirão, 1, 2, 3, 4, Vasco da Gama 0.

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1: Seis e meia no horário de Brasília.
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1: Olá, uma ótima noite para você que está sintonizado na Rádio Nacional em Brasília, São Paulo, Rio de Janeiro, Amazônia, Alto Solimões, São Luís e Recife. E também para você que nos acompanha em todo o Brasil, junto às emissoras parceiras da nossa Rede Nacional de Comunicação Pública. Eu sou Sheila Noleto e você vai ouvir a partir de agora as principais notícias desta segunda-feira, 24 de agosto de 2026. Mulheres em situação de violência e mães atípicas terão atendimento em saúde mental. Serviço vai funcionar pelo aplicativo Meu SUS Digital. Cada mulher vai poder realizar até 10 sessões com possibilidade de iniciar um novo ciclo. E mais.
3: IMET alerta para tempo seco na região central do Brasil. Saúde de crianças e idosos pede cuidado redobrado em condições de alta temperatura e baixa umidade.
4: Aplicativo CNH do Brasil passa a mostrar passagens de pedágio eletrônico, o Free Flow.

0: veiculados conteúdos que possam caracterizar publicidade institucional. A medida se faz necessária para garantir o cumprimento das normas que regulamentam a comunicação de instituições públicas. O Defesa Eleitoral será encerrado em 25 de outubro. 6h32, a gente abre essa edição falando de um novo serviço disponível no SUS para mulheres em situação de violência e mães atípicas. O Ministério da Saúde vai oferecer teleatendimento em saúde mental para esses casos por meio do aplicativo Meu SUS Digital. Quem acompanhou o assunto e vai trazer as informações para a gente agora ao vivo é a Carol Pessoa, que participa com a gente direto do Rio de Janeiro. Oi, Carol, boa noite.
1: Laxeile, boa noite para você, boa noite para todos. Isso mesmo, o Ministério da Saúde lançou agora à tarde um serviço de teleatendimento em saúde mental voltado para mulheres em situação de violência e mães atípicas. O serviço, como você disse, vai ser disponibilizado por meio do aplicativo Meu SUS Digital, sem necessidade de atendimento presencial imediato. De acordo com a pasta, o serviço será remoto e sigiloso e vai oferecer orientação e acompanhamento por profissionais especializados. Além disso, poderá funcionar como porta de entrada para os cuidados de saúde mental pelo SUS, por meio da rede de atendimento de atenção psicossocial. O atendimento também poderá ser fornecido a familiares que cuidam de pessoas com deficiência, transtornos do neurodesenvolvimento ou doenças raras. De acordo com dados do relatório Retratos do Feminicídio no Brasil, de 2026, o país registrou mais de 1.500 feminicídios em 2025, um aumento de 4,7% em relação ao ano anterior. Já entre janeiro e março deste ano, houve um aumento de 7,5% em relação ao mesmo período do ano anterior, com quase 400 vítimas. Isso significa que uma mulher é morta a cada 5 horas. O novo atendimento do Ministério da Saúde vai funcionar de segunda a sexta-feira, das 8 da manhã às 8 da noite, e aos sábados, das 8 da manhã às 2 da tarde. Cada mulher poderá realizar até 10 sessões de atendimento, com possibilidade de iniciar um novo ciclo quando necessário. A gente lembra que a violência contra a mulher pode ser denunciada pelo Disque 190 da Polícia Militar, pelo Ligue 180, Central de Atendimento à Mulher, e também em delegacias especializadas, entre outras instituições da Rede de Enfrentamento da Violência contra a Mulher. Voltamos com você, Sheila.
0: Obrigada, Carol Pessoa, por esse importante recado aí para a nossa população. 6h34. A região centro-oeste do país está sob alerta de perigo para baixa umidade com altas temperaturas, segundo o Instituto Nacional de Meteorologia. Palmas, Goiânia, Cuiabá e também aqui o Distrito Federal podem registrar máximas entre 32 e 39 graus. A umidade pode variar aí entre 20 e 12%, bem abaixo aí do recomendado. O Samuel Gauro está aqui comigo e vai trazer mais informações sobre esse assunto, inclusive algumas dicas aí para as crianças e os idosos, que são os que sofrem mais, né, Osama? Boa noite.
2: Boa noite, Sheila. Boa noite, ouvintes. É exatamente, Sheila. O tempo quente e seco aumenta o risco de desidratação, transmissão de doenças infecciosas e problemas respiratórios, segundo médicos. E a atenção com a saúde precisa ser redobrada, principalmente com idosos, bebês e crianças que são mais vulneráveis nessas condições. De forma geral, os idosos podem ter problemas que vão desde alteração do nível de consciência até infarto e AVC. Para minimizar os riscos à saúde deles, é preciso mantê-los hidratados. O volume recomendado é de 35 ml vezes o peso do idoso, distribuídos aí pela manhã e à tarde. Lembrando que os sinais, os idosos mais debilitados, eles não percebem que estão com sede. Então é melhor oferecer água, água de coco e sucos naturais. Cafés e chás cafeinados, como o chá preto e o chá mate, devem ser evitados porque são diuréticos, ou seja, fazem perder aí muito líquido. A alimentação precisa ser mais leve também. A recomendação é não expor o idoso ao sol nas horas mais quentes do dia, entre as 10 horas da manhã e as 4 horas da tarde, e usar protetor solar com roupas frescas.
0: E quais as recomendações aí especiais para os pequenos, Osama?
2: Olha, no caso dos bebês e crianças, Sheila, expostos aí a esse tempo quente e seco, eles podem apresentar desidratação, irritações na pele e problemas respiratórios, de acordo com pediatras. Para minimizar os riscos, os bebês em aleitamento materno e

0: exclusivo, devem mamar mais vezes ao dia sem necessidade de receber água. As crianças maiores de 6 meses devem beber água regularmente ao longo do dia. Os responsáveis também devem ficar atentos a sinais de desidratação, como boca seca, redução da urina, irritabilidade e sonolência excessiva. Os pequenos também devem usar roupas leves e não podem ser expostos ao sol nas horas mais quentes. Crianças acima de 6 meses devem usar protetor solar. Também é importante manter os ambientes arejados, oferecer banhos mornos e garantir que bebês e crianças permaneçam em locais frescos e confortáveis, Sheila.
1: Quem puder usar o umidificador também é importante, né? Também se não tem umidificador, aquela velha dica da toalha molhada, principalmente aí onde for dormir, onde a criança está descansando, ajuda bastante, né, Osama? Obrigada. Exatamente. 6h37. Motoristas que trafegam por rodovias já podem consultar pelo aplicativo CNH do Brasil as passagens registradas nos sistemas de pedágio eletrônico, conhecidos como Free Flow. Pedro Lacerda tem mais detalhes ao vivo para a gente. Boa noite, Pedro.
2: Boa noite, Sheila. Boa noite, ouvintes. A funcionalidade foi liberada nesta segunda-feira e reúne em um único ambiente dados de rodovias federais e estaduais com a concessionária responsável e o canal indicado para o pagamento. Para o ministro dos Transportes, George Santoro, a mudança pode ajudar a reduzir as fraudes.
3: Mesmo quem tinha tag, não tinha onde conferir e aonde contestar se ele passou realmente. Imagina uma pessoa pegou seu carro, passou pelo pórtico e você nem sabia que ela andou com seu carro. Às vezes era uma placa clonada, então isso acontecia. Agora a gente vai diminuir muito as fraudes, vai dar mais segurança jurídica e muito mais transparência.
2: O aplicativo passa a reunir o histórico completo de passagens desde que a primeira concessionária adotou o Free Flow no país, com notificação em até 24 horas após cada nova cobrança. Ou seja, o aplicativo mostra não só as passagens novas, mas também as mais antigas. Ele carregou o histórico desde o início da operação do Free Flow no Brasil, para que motoristas consigam consultar passagens de anos anteriores. Segundo o Ministério, quase metade dos motoristas de rodovias federais já quitou as pendências e tiveram as multas retiradas, mas a adesão ainda é baixa em São Paulo, Minas Gerais e Mato Grosso. Uma concessionária responsável pelo Rodoanel Paulista ainda não assinou o contrato com o SERPRO e segue fora do sistema. Por isso, não pode aplicar multas enquanto durar a pendência. A integração ao aplicativo também depende da adesão de cada concessionária aos pórticos de Free Flow, como explica o diretor-presidente da Associação Brasileira de Concessionárias de Rodovias, Marco Aurélio de Barcelos.
4: A regulamentação do CONTRAN, ela diz que para que um pórtico funcione é necessário que haja essa interoperabilidade. Então, na medida em que mais concessionárias ingressem, tragam seus pórticos de Free Flow, a gente vai ter tudo isso, sem dúvida, no âmbito da CNH do Brasil.
2: Quem já pagou multa por tarifa não quitada pode pedir ressarcimento pela ANTT. Já são cerca de 3 mil pedidos, sendo 2 mil já processados. Com a ferramenta, o prazo volta a ser padrão, 30 dias após a notificação. Neste momento, ainda está em vigor um período de transição e regularização do sistema. Uma resolução do CONTRAN estabeleceu que até 16 de novembro deste ano, os usuários poderão regularizar as tarifas incluídas pela regra de transição sem a aplicação das penalidades de trânsito decorrentes do não pagamento. Atualmente, 14 concessionárias operam de forma integrada ao sistema. O aplicativo CNH do Brasil soma mais de 81 milhões de usuários. Sheila.
1: Obrigada, Pedro Lacerda, participando ao vivo aqui com a gente. Daqui a pouco eu te chamo para a gente falar aí sobre notícias do STF. 6h41. Saúde em pauta agora. O uso da pele de tilápia como curativo biológico é uma inovação brasileira desenvolvida principalmente na Universidade Federal do Ceará para o tratamento de queimaduras e feridas complexas. Por isso, o Estado vai receber a primeira fábrica desse tipo de curativo. E quem traz as informações é o Gabriel Correa.
5: O Ceará vai receber a primeira fábrica de curativos feitos a partir de pele de tilápia. E a matéria-prima virá da pesca realizada no interior do estado. A tilápia usada para fabricar esses produtos farmacêuticos de alto valor agregado será fornecida pelos pescadores do açude Castanhão. Os curativos usam tecnologias de liofilização, que é a desidratação a frio, além da esterilização por radiação gama. O material pode ser armazenado em temperatura ambiente, sem qualquer tipo de refrigeração. Na hora de ser aplicado, o curativo é reidratado com soro fisiológico. Essa facilidade permite o envio para locais de difícil acesso, regiões de conflito ou de desastres humanitários. Metade da produção será para exportação em centros hospitalares nas Américas, Europa e Ásia. A fábrica no município de Jaguaribara, cerca de 300 quilômetros de Fortaleza, será viabilizada por uma parceria entre o governo estadual e uma empresa privada. O projeto é de mais de 52 milhões de reais pelos próximos 3 anos. A partir do início de 2028, a ideia é processar inicialmente 180 mil peles por mês, até alcançar 400 mil no final do terceiro ano. O faturamento anual estimado é de 58 milhões de reais até 130 milhões de reais no fim desse período. Da Rádio Nacional em São Luís, Gabriel Correa.
1: 6h43, a gente segue falando de saúde. O plasma rico em plaquetas, conhecido como PRP, passou a ter o uso regulamentado pelo Conselho Federal de Medicina para algumas condições osteomusculares. A técnica utiliza o sangue do próprio paciente e deve ser aplicada por médicos qualificados. Assunto para Jéssica Paulo, da Rádio Educadora de Salvador, uma emissora da Rede Nacional de Comunicação Pública.
6: O Conselho Federal de Medicina autorizou o uso do plasma rico em plaquetas, conhecido como PRP, uma terapia produzida a partir do sangue do próprio paciente, usada para reduzir a dor, diminuir a inflamação e acelerar a cicatrização de tecidos danificados. Até o primeiro semestre de 2026, o PRP era utilizado apenas em pesquisas clínicas como tratamento complementar para doenças como a artrose. O ortopedista Roney Santana, do Hospital Mater Dei Salvador, explica como o método funciona e para quem ele é indicado.
7: Geralmente, o PRP ele tem a melhor resolutividade em artroses leves a moderadas. As artroses mais avançadas, ele não tem um efeito tão significativo. Aí, geralmente, são cirurgias que devem ser realizadas. Você tem que estudar caso por caso para poder saber se encaixa no problema do paciente.
6: De acordo com o especialista, em algumas situações, o tratamento pode ser utilizado assim que a doença é descoberta para evitar uma cirurgia no futuro. Porém, ele ressalta que é preciso ficar alerta com as contraindicações.
7: Pacientes que têm câncer não podem fazer o PRP. Pacientes que têm infecção na área, principalmente, onde você vai utilizá-lo. Pacientes também com problemas hematológicos, né, discrasias sanguíneas, problemas de coagulação. São pacientes que não são candidatos ao uso do PRP.
6: Segundo o Conselho Federal de Medicina, o procedimento deve ser utilizado apenas como recurso terapêutico auxiliar e não substitui tratamentos clínicos e necessita de recomendação médica mediante avaliação individualizada. Da Rádio Educadora FM, diretamente de Salvador, Jéssica Paulo, para a Rádio Nacional.
1: Pelo horário de Brasília, 6 horas 45 minutos, você vai ouvir daqui a pouco.
8: Prazo para pedir reaplicação do Enseja 2026 acaba na sexta-feira. Pedido pode ser feito por quem ficou doente ou teve problemas logísticos.
1: Repórter Nacional. Supremo Tribunal Federal começou a discutir hoje o futuro da lei antifacção. A corte abriu uma audiência pública para ouvir especialistas antes de julgar 4 ações que questionam pontos da norma que criou o novo marco legal de combate ao crime organizado. Pedro Lacerda está de volta para nos atualizar aí sobre esse assunto. Diga lá, Pedro.
2: Pois é, Chile, o debate é conduzido pelo ministro Alexandre de Moraes, relator dos processos. Ao todo, 48 expositores, entre autoridades, especialistas e representantes da sociedade civil, participam da audiência, que continua nesta terça-feira. Entre os pontos polêmicos estão as novas regras para prisão preventiva, a perda antecipada de bens, o monitoramento de comunicações entre advogados e clientes presos, mudanças na execução das penas e a competência para julgar crimes ligados a organizações criminosas. A Defensoria Pública do Rio de Janeiro questiona, por exemplo, o aumento das exigências para a progressão de regime. O defensor público Emerson de Paula Beta afirmou que a mudança pode contrariar a individualização da pena e destacou uma situação em que o condenado pode ter acesso ao livramento condicional antes de poder avançar do regime fechado para o regime semiaberto.
9: Para os apenados condenados a crimes hediondos, sendo eles primários, a exigência de cumprimento de 70% da sanção para progressão ao regime semiaberto supera a fração exigida para o livramento condicional de 2/3 prevista no Código Penal. Estabeleceu-se assim uma distorção pela qual a liberdade vigiada poderá, se deferida pelo juiz, ser alcançada antes do retorno gradual ao convívio social.
2: A audiência pública segue nesta terça-feira. Vale lembrar que os debates não têm caráter deliberativo, mas vão subsidiar o julgamento das 4 ações. Sheila?
1: Obrigada, Pedro Lacerda, participando ao vivo aqui com a gente, 6h47. Educação. Atenção para quem perdeu as provas do Enseja. O prazo para pedir a reaplicação do exame termina sexta-feira. Osama Elgauri está de volta aqui no estúdio com os detalhes desse assunto. Diga lá, Osama.
0: Olha, Sheila, o Enseja, que é o Exame Nacional para Certificação de Competências de Jovens e Adultos, né? Quem perdeu essa prova vai poder fazer a solicitação por motivos, né? Vamos explicar aqui direitinho. A solicitação pode ser feita por candidatos que foram afetados por problemas logísticos no dia da aplicação do exame, como falta de luz e desastres naturais, ou ainda por quem teve alguma doença infecto-contagiosa, conforme lá o edital, e ficou impossibilitado de participar. Para pedir a reaplicação, é preciso acessar a página ensejanacional.inep.gov.br e escolher o campo Página do Participante. Segundo o INEP, o instituto responsável pelas provas e ligado ao Ministério da Educação, os pedidos devem vir, se for o caso, com documentos que comprovem a situação. Quem busca a certificação do ensino fundamental terá uma nova oportunidade de fazer a prova no dia 6 de outubro. Do ensino médio aí, no caso, dia 7 de outubro. O Enseja é destinado a jovens e adultos que não concluíram os estudos aí na idade apropriada. A participação é voluntária e gratuita. Sheila.
1: Obrigada, Osama Elgauri, participando com a gente aí com informações para quem perdeu o Enseja e pode pedir aí a reaplicação das provas. 6h49.
10: Esportes.
1: Palmeiras mantém a liderança no Brasileirão. Com os resultados do fim de semana, São Paulo, Santos, Inter e Grêmio ficam próximos da zona de rebaixamento. Vamos às notícias do Campeonato Brasileiro com André Luiz Mendes.
11: A 23ª rodada do Brasileirão começou no sábado. O Fluminense venceu o Remo por 2-1 no Maracanã. Inter e Atlético Mineiro ficaram no 0-0. O Cruzeiro, de virada, venceu o Flamengo por 2-1. Palmeiras goleou o Vasco da Gama, 4-1. O Bragantino venceu o Grêmio no finalzinho do jogo, 1-0. No Bavi, realizado no Barradão, estádio do Vitória, deu Bahia, 2-0. A Chapecoense, a Chape, enfim, venceu no Campeonato Brasileiro e foi contra o São Paulo, 1-0. Santos e Mirassol ficaram no 1-1. Coritiba e Corinthians. O Coritiba venceu por 2-1. A rodada será fechada daqui a pouco, 8 da noite, quando o Botafogo recebe no Rio de Janeiro a equipe do Atlético Paranaense. A briga é grande na parte de baixo da tabela. Mirassol, Remo, Vasco e Chapecoense estão na zona do rebaixamento. Primeiro da zona é o Mirassol com 24, mas acima dele o Inter tem 25, o Grêmio tem 25, o Santos tem 26 e o São Paulo tem 27. Portanto, a briga pode ser muito acirrada nessa parte de baixo da tabela. Em cima, o Palmeiras segue líder, abriu 6 pontos para o Flamengo, que perdeu para o Cruzeiro. Cruzeiro 51 contra 45, seguido do Atlético Paranaense, Fluminense e Cruzeiro, os 5 primeiros. Da equipe de esportes da Rádio Nacional, André Luiz Mendes.
1: 6h51, embarcações que vão participar do Círio Fluvial de Nazaré, no Pará, já podem consultar as regras da Capitania dos Portos da Amazônia Oriental. Quem traz os detalhes dessa notícia é o Madison Euler.
12: O Círio Fluvial 2026, uma das 14 romarias oficiais do Círio de Nazaré, será realizado no próximo dia 10 de outubro no Pará. Para quem pretende participar da procissão pelas águas, a Capitania dos Portos da Amazônia Oriental já disponibilizou as regras especiais de segurança para as embarcações. A Romaria Fluvial conta com cerca de 400 militares da Marinha na segurança e dezenas de embarcações organizadas em passeios religiosos e turísticos no percurso entre o terminal hidroviário turístico do distrito de Icoaraci e a escadinha do cais do porto no centro de Belém. O formulário de inscrição e a portaria com todas as regras para quem quiser participar dos

0: Sírio Fluvial estão disponíveis no site da Marinha do Brasil. As inscrições são obrigatórias para as embarcações que participarão do cortejo e serão realizadas gratuitamente entre os dias 14 de setembro e 2 de outubro de 2026, exceto nos fins de semana, sempre no período da tarde, das 13 horas às 15h30. Elas devem ser feitas pelo proprietário da embarcação, pelo comandante ou por representante legal. A portaria da capitania destaca que em nenhuma hipótese a embarcação inscrita poderá ser substituída por outra. Além do formulário devidamente preenchido, é necessário a apresentação, entre outros documentos, dos originais e das cópias autenticadas em cartório ou na própria capitania, do título de inscrição de embarcação, do cartão de tripulação de segurança e da declaração de profissional habilitado, acompanhada de estatuto de estabilidade e da respectiva anotação de responsabilidade técnica, atestando que a embarcação está apta a transporte de passageiros. A documentação deve ser entregue na sede da Capitania dos Portos da Amazônia Oriental, na Rua Gaspar Viana, número 575, no bairro do Reduto, em Belém, e também pode ser enviada por e-mail, seguindo as orientações presentes na portaria. Da Rádio Nacional em São Luís, Madison Euler.
1: 6h53 e a gente segue com informações do Pará, agora com uma dica cultural. Começa amanhã na Ilha do Marajó a terceira edição do Festival Choro Jazz. O evento gratuito celebra a diversidade de sons até sábado com shows e oficinas no Parque de Exposições da cidade de Souri. Sara Kines participa ao vivo e conta mais pra gente sobre essa programação. Oi Sara, boa noite.
2: Boa noite, Sheila. Boa noite, ouvintes. O festival busca descentralizar a oferta de cultura dos grandes centros. O evento é itinerante e, desde que foi criado em 2009, já passou por Jericoacoara, no Ceará, Fortaleza, região do Cariri, e agora chega à Ilha do Marajó pela terceira vez. Neste ano, a programação traz apresentações de Caetano Brasil e Carol Panese, Quinteto Caxangá, Toca Transamazônica e Luiz Otávio. No encerramento, quem sobe ao palco é o cantor e compositor Lenine para um show de voz e violão. Antônio Ivan Capucho, curador e idealizador do festival, comenta as atrações e a homenagem aos 100 anos do maestro Moacir Santos.
3: Trazer artistas de ponta é uma maneira de você aproximar o público de outros artistas com menos expressões na mídia, né? Então quem vem ver o Lenine vai ter a oportunidade de conhecer o Luiz Otávio, também trazer, fazer uma homenagem ao esse grande maestro, né, da música brasileira, que já não está no meio da gente, mas que é o centenário dele, né? Trazer nomes consagrados para representar a música brasileira e falar um pouco da obra desse maestro que é o Moacir Santos.
2: A homenagem à obra do maestro Moacir Santos fica por conta do Quarteto Vereda, de São Paulo, com um repertório que une composição brasileira, jazz e improvisos. Além dos shows, o Festival Choro Jazz também oferece oficinas musicais de harmonia, consciência rítmica, carimbó, percepção musical, entre outras, tudo de graça. O evento acontece até sábado no Parque de Exposições de Souri, na Ilha do Marajó. Mais detalhes no site Choro Jazz. É com você, Sheila.
1: Obrigada, Sara Kines, participando com a gente ao vivo, direto de São Paulo, com dica cultural aí para o pessoal do Pará, 6h56. Notícia internacional, os Estados Unidos anunciaram hoje sanções econômicas contra o Irã. Segundo o secretário do Tesouro norte-americano, Scott Bessent, cerca de 60 pessoas, entidades e embarcações ligadas ao Irã foram sancionadas. Ele também afirmou que o presidente Donald Trump está ligando pessoalmente para líderes mundiais para convencê-los a cessar transações comerciais com o Irã. Na semana passada, o Irã minimizou as declarações dos Estados Unidos sobre sanções e chegou a ameaçar países vizinhos que colaborem com a punição de Washington. 6h56.
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1: Daniela Longuinho participa agora ao vivo com a gente para trazer os detalhes da agenda dos candidatos à presidência da República nesta segunda-feira. Dani, boa noite.
4: Boa noite, Sheila. Boa noite a todos. Olha, em entrevista à rede de rádio TMC em São Paulo, Augusto Cury do Avante sugeriu a divisão do BNDES para a criação de um banco da microempresa, com agências espalhadas por todo o país. Na área da segurança, afirmou que o Brasil aprisiona muito pouco e defendeu a criação de cursos técnicos ligados ao sistema prisional. Em São Paulo, Ronaldo Caiado, do PSD, participou de evento na Casa Gerençati e concedeu entrevista ao Canal Rural. Dentre as prioridades para o agronegócio, o candidato prometeu reduzir a inadimplência no setor, o custo dos insumos e dos transportes e a valorização das exportações brasileiras. Renan Santos, do Missão, esteve na Faria Lima, em São Paulo, onde se encontrou com empresários e investidores. Aos jornalistas, afirmou que seu plano de governo prevê reformas na economia, incluindo o corte de gastos da União.
1: Dani, e você falou aí da agenda dos candidatos que participaram do debate ontem à noite, né? E como é que foi o dia dos outros concorrentes aí ao cargo de presidente?
4: Samara Martins, do UP, cumpriu a agenda em Teresina, capital do Piauí, onde visitou o acampamento dos trabalhadores demitidos da Agespisa, Companhia de Tratamento de Água e Esgoto do Estado. No ato, criticou a privatização dos serviços da empresa e defendeu o aumento da renda do brasileiro, dobrando o valor do salário mínimo. Em Belfor Roxo, no Rio de Janeiro, Romeu Zema do Novo teve encontro com evangélicos e familiares de pessoas viciadas em jogos de apostas online. Na agenda, conheceu o trabalho da Igreja Assembleia de Deus no acolhimento às vítimas e voltou a afirmar que, se eleito, vai proibir as bets no país. O candidato participa de entrevista na TV Globo após o Jornal Nacional. Em São Paulo, Ronaldo Caiado, do PSD, participou de evento, já falei, né, da Casa Gerençati. Agora, Clariana Barão, do Democracia Cristã, que participou em Brasília do Media Training. É isso, Sheila. Lula, Flávio Bolsonaro, Rui Costa Pimenta não tiveram agenda de campanha hoje.
1: Obrigada, Dani, pela sua participação. 6h59, o Repórter Nacional fica por aqui com trabalhos técnicos de Sanderson Freitas. Até amanhã. Boa noite.
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5: Em Brasília, 19 horas. Está no ar a Voz do Brasil. As notícias do governo federal que movimentaram o país no dia de hoje.
7: Olá, boa noite.
5: Boa noite para você que nos acompanha em todo o país.
7: Segunda-feira, 24 de agosto de 2026.
5: Vamos aos destaques do dia.
7: Saúde.
5: Meu SUS Digital vai oferecer teleatendimentos a mulheres em situação de violência e mães atípicas. Graziele Bezerra.
8: Cada usuária poderá realizar até 10 sessões. Ao final das sessões, a mulher poderá ser encaminhada para a continuidade do cuidado em um centro de atenção psicossocial.
7: Motoristas já podem consultar em um único lugar as passagens por pedágios eletrônicos e verificar se há tarifas pendentes.
5: Plataforma reúne dados sobre registro, situação da tarifa e canal de pagamento. Luciana Colares de Holanda.
9: O pedágio eletrônico, chamado de Free Flow, permite a passagem de veículos pelos pontos de cobrança sem a necessidade de parada em cancelas ou cabines fiscais.
7: Mobilização por pessoas desaparecidas.
5: Familiares podem doar DNA para auxiliar nas buscas. Pablo Mundim.
10: O DNA do familiar é incluído em bancos de perfis genéticos e pode ser comparado com materiais de pessoas encontradas vivas ou mortas cuja identidade ainda não foi confirmada.
7: Hoje, na apresentação da Voz do Brasil, Luciana Vasconcelos e Luciano Seixas.
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7: pequenas empresas devem ficar de olho. O número de serviços disponíveis em órgãos do Poder Público Federal deve aumentar. E assim, podem surgir novas oportunidades de negócios.
11: E como funciona? Por meio de plataforma, o órgão público divulga uma necessidade de serviço ou de aquisição de alimentos. E os fornecedores cadastrados podem enviar suas propostas com o preço pelo qual realizariam o trabalho.
7: Quem tem mais informações ao vivo é Gabriela Noronha. Boa noite, Gabriela.
12: Boa noite, Luciano. Boa noite a todos os ouvintes da Voz do Brasil. Boa noite, Luciana. Olha, é isso mesmo. Bancos públicos, Correios e outras entidades federais, como o Fundo Nacional de Desenvolvimento da Educação, o FNDE, vão utilizar a plataforma Contrata Mais Brasil para contratar microempreendedores individuais em serviços de manutenção e pequenos reparos e também outros serviços. Com a assinatura do termo de adesão nesta segunda-feira, as instituições públicas se somam aos demais órgãos federais, como escolas, prefeituras, governos estaduais e também que já utilizam, né, a ferramenta para contratar os serviços. A lista inclui profissionais de diferentes áreas, como explica o ministro do Empreendedorismo, da Microempresa e da Empresa de Pequeno Porte, Paulo Henrique Pereira.
13: É a possibilidade de uma escola contratar o pedreiro, o pintor do bairro, que às vezes tem a filha ou o filho estudando na escola, para fazer o serviço público, ao invés de mandar esse dinheiro para uma grande empresa. É um hospital que vai comprar comida de um produtor local, ou uma agência do Banco do Brasil que vai buscar lá a cozinheira para fazer um evento, que é uma empreendedora local, deixando o dinheiro nos territórios, nas localidades.
12: E olha, para participar, o MEI e microempresas devem acessar a plataforma com a conta gov.br, informar o CNPJ, realizar o cadastro no sistema de cadastramento unificado de fornecedores e, quando necessário, selecionar os serviços que oferecem. A partir daí, eles poderão enviar propostas para oportunidades disponíveis em seu município ou região. E a contratação é realizada toda de forma digital e pode ser concluída em até 5 dias após a publicação da demanda pelo órgão público. A secretária-geral do Ministério da Defesa, Sinária Wagner Fredo, conta como o sistema auxilia a contratação de serviço nas Forças Armadas.
14: Há uma conexão com os fornecedores locais para serviços de pequena monta. Então, a partir desse valor, que são aquisições até 13 mil, são feitas essas contratações. E hoje, dessas 390 unidades cadastradas, 148 já fizeram pelo menos uma aquisição.
12: E olha, a plataforma e o formulário de cadastro para fornecedores e órgãos públicos estão disponíveis no endereço oficial contratamaisbrasil.sistema.gov.br. Luciano.
11: Muito obrigada, Gabriela Noronha, pelas informações ao vivo aqui na Voz do Brasil.
7: O governo federal publicou no Diário Oficial resolução que define os segmentos que têm direito a crédito pelo Plano Brasil Soberano.
11: Tem direito a solicitar empréstimos ao BNDES, Banco Nacional de Desenvolvimento Econômico e Social, exportadores afetados pelas tarifas extras impostas pelos Estados Unidos e companhias e fornecedores que estão sofrendo com os conflitos no Oriente Médio.
7: Também podem acessar os recursos, projetos industriais e tecnológicos nas etapas de lavra associadas a beneficiamento, refino ou transformação de minerais.
11: E ainda produtores de fertilizantes e setores industriais de relevância para a balança comercial brasileira.
7: Quem usa o pedágio eletrônico nas rodovias, aquele que você passa sem parar na cancela e efetua o pagamento depois, agora pode acompanhar seus registros por aplicativo.
11: Em um só local, será possível conferir as passagens em pedágios, os valores e até dar uma entrada em contestação.
9: O pedágio eletrônico, chamado de Free Flow, permite a passagem de veículos pelos pontos de cobrança sem a necessidade de parada em cancelas ou cabines fiscais. E a partir de agora, o motorista que usa esse sistema vai poder consultar todos os registros de passagem por meio do aplicativo CNH do Brasil, que tem mais de 81 milhões de usuários. Será possível consultar registros nas rodovias que utilizam o sistema, sejam elas federais ou estaduais. O ministro dos Transportes, Jorge Santoro, deu detalhes sobre a plataforma.
15: Qualquer pessoa pode consultar as suas passagens nos portos de Free Flow no país inteiro. Com o aplicativo ela vai ter a noção exata se passou ou não passou, quando ela passou, em qual rodovia ela passou. Agora ele tem um órgão oficial que é a Senatran que diz, ele passou ali realmente. Ah, mas eu não passei. Então ele vai lá no aplicativo, ele pode fazer a contestação. Eu não passei, não concordo com aquela cobrança. Até nisso o aplicativo é mais moderno.
9: Hoje, 14 concessionárias já estão integradas à plataforma. O aplicativo envia notificações sobre a cobrança e o motorista tem até 30 dias para pagar pela passagem no pedágio. Mas atenção, o pagamento não é feito pela plataforma. O CNH do Brasil direciona o usuário ao canal disponibilizado pela concessionária. Reportagem Luciana Colares de Holanda.
7: Parentes de desaparecidos contam com a tecnologia para ajudar na localização dessas pessoas.
11: Em todo o país, postos de coleta de DNA do Ministério da Justiça e Segurança Pública estão preparados para receber os familiares que ainda não tenham doado material genético.
7: A doação é simples e aumenta as chances pela busca da pessoa que desapareceu.
16: São 342 postos de coleta disponíveis em todo o país. A coleta é uma forma de ampliar as chances de identificação de pessoas desaparecidas. O secretário nacional de Segurança Pública, Chico Lucas, explica que o DNA do familiar é incluído em bancos de perfis genéticos e pode ser comparado com materiais de pessoas encontradas vivas ou mortas cuja identidade ainda não foi confirmada.
17: Existe, então, um universo de pessoas que ainda possam ser identificadas. Por quê? Porque muitas vezes os parentes não vão atrás, os parentes não sabem. A amostra só pode ser usada para fins de localização de desaparecidos, porque a pessoa pode ter receio de ser, por exemplo, comparado com um criminal. Então, essa identificação não serve a fins criminais, só civis.
16: Desde 2021, foram 815 identificações de pessoas desaparecidas através dos bancos de DNA. A recomendação é que participem da campanha, preferencialmente familiares biológicos diretos, pai ou mãe, filhos ou irmãos da pessoa desaparecida. Menores de idade também podem participar, acompanhados e autorizados por um responsável. A coleta é simples, feita com um cotonete ou uma pequena esponja na parte interna da bochecha. Não é necessário estar em jejum. Simone de Jesus, da Coordenação de Políticas sobre Pessoas Desaparecidas do Ministério da Justiça, defende que o procedimento ajuda na identificação.
18: Quem tem um familiar desaparecido, que doe seu material, que se é uma possibilidade muito importante de poder resolver e ter uma resposta numa situação que a gente sabe que é tão desesperadora para todos os familiares.
16: Quem já forneceu DNA em campanhas anteriores não precisa repetir o procedimento. O perfil continua armazenado e pode ser comparado em novos registros. O familiar deve procurar os postos indicados pelo Ministério da Justiça, munidos de documento de identificação, o memorando de encaminhamento da delegacia e, se possível, documentos da pessoa desaparecida. Reportagem Pablo Mundim.
11: Os endereços dos postos de coleta podem ser consultados em gov.br/mj.
7: Escuta, acolhimento e orientação a mulheres em situação de vulnerabilidade.
11: A partir de hoje serão disponibilizados 100 mil teleatendimentos a elas pelo SUS.
7: Conheça os detalhes na reportagem de Graziele Bezerra.
19: O serviço é voltado a mulheres em situação de violência, mães atípicas e mulheres que cuidam de familiares com deficiência ou doenças raras. A expectativa é realizar até 100 mil teleatendimentos por mês a partir desta segunda-feira. As consultas poderão ser agendadas via Meu SUS Digital, como explica a secretária de Atendimento Especial da Saúde do Ministério da Saúde, Ana Luísa Caldas.
20: Essa oferta de maneira remota, de maneira na palma da mão, para a gente facilitar e, de fato, conseguir superar algumas barreiras de acesso. A gente sabe que a gente ainda não consegue ter a capilaridade que a gente gostaria de ter de serviços especializados em todos os territórios nacionais. Então, por que não utilizar também da saúde digital, atendimento remoto, a favor e em prol dessas pessoas no território?
19: Para agendar um atendimento, basta acessar o aplicativo Meu SUS Digital com a conta gov.br, selecionar a opção Acolhe Mais e realizar o cadastro. Em até 24 horas, a paciente receberá o contato da equipe do SUS para escolher a data e o horário da consulta. Cada usuária poderá realizar até 10 sessões, com possibilidade de realizar um novo ciclo quando necessário. Especialistas em saúde mental foram capacitadas para identificar situações de risco em que a paciente

0: esteja, como explica o ministro da Saúde, Alexandre Padilha.
1: Começa com a psicóloga, combinando com aquela mulher, qual que é a palavra que você pode usar como código para interromper a consulta, se você se sentir em situação de risco, se o agressor passar por aqui, entrar por aqui, né? O papel vai ser acolher e buscar construir um conjunto do cuidado junto ali com o município, junto com a rede local, com as potências que a rede local tem, né?
0: Ao final das sessões, a mulher poderá ser encaminhada para a continuidade do cuidado em um centro de atenção psicossocial ou em um outro serviço da rede. O teleatendimento está disponível de segunda a sexta-feira, das 8 da manhã às 8 da noite, e aos sábados, das 8 da manhã às 2 da tarde. Reportagem Graziele Bezerra.
2: E uma ferramenta digital ajuda quem deseja se livrar do vício em bebidas alcoólicas.
3: Disponível no Meu SUS Digital, o Modera Brasil disponibiliza testes, dicas e informações e pode recomendar o usuário a procurar ajuda médica.
2: O tratamento para o alcoolismo está disponível no Sistema Único de Saúde.
4: Davi Alves de Souza, morador de Brasília, é filho de um pai alcoólatra e perdeu a mãe aos 7 anos de idade. Ele conta que encontrou na bebida uma forma de preencher o vazio deixado pela mãe. Aos 42 anos, decidiu buscar ajuda para abandonar a dependência.
5: Pedi trabalho, pedi esposa, falei assim, eu não quero mais, eu acho que eu vou conseguir, eu tenho certeza que eu vou conseguir.
4: Dados do Ministério da Saúde apontam que cerca de 20% dos brasileiros com mais de 18 anos ingerem pelo menos 6 doses de álcool em uma única ocasião. O consumo excessivo é um dos principais fatores de risco para diversas doenças. Também provoca prejuízos emocionais e sociais, como lembra a gerente do Centro de Atenção Psicossocial, Álcool e Outras Drogas de Samambaia, Gabriele Tereza de Jesus.
6: Normalmente a família chega um momento que não quer mais, nem os filhos, nem a esposa, então eles vêm na questão do trabalho, deixam de ir ao trabalho ou perdem o emprego, ficam em situação de rua.
4: A ferramenta Modera Brasil, disponível no Meu SUS Digital, oferece meios de prevenção ao uso exagerado de bebidas alcoólicas. O aplicativo permite ao cidadão avaliar o padrão de consumo e recomenda, quando necessário, procurar os serviços da rede pública de saúde. O Modera Brasil foi desenvolvido pela Universidade de São Paulo em parceria com o Ministério da Saúde, como explica a secretária de Atenção Primária à Saúde, Ana Luísa Ferreira Caldas.
7: O aplicativo ele vem como uma ferramenta de autocuidado apoiado para fazer a avaliação do nosso consumo alcoólico enquanto cidadãos, mas também traz diversas ferramentas dentro do próprio aplicativo para educação em saúde, traz o consumo, né, de quanto que custa esse consumo alcoólico que as pessoas acabam utilizando na sociedade de maneira geral, exatamente para a gente poder fazer promoção da saúde, levar o autocuidado apoiado e conhecimento técnico baseado em evidência para a população se sentir também segura com as informações na palma da mão.
4: E para quem precisa de ajuda para enfrentar problemas relacionados ao consumo de álcool, a Unidade Básica de Saúde é a primeira porta de entrada para o cuidado no SUS. As equipes orientam como reduzir ou interromper o consumo e oferecem ainda tratamento de saúde para doenças associadas ao uso de bebidas e, quando necessário, encaminham para um atendimento especializado nos Centros de Atenção Psicossocial, Álcool e Outras Drogas, CAPES. Reportagem Cleide Lopes.
3: A vacinação de crianças e adolescentes menores de 15 anos segue em todo o país até 1º de setembro dentro da campanha nacional de multivacinação.
2: Pais e também responsáveis devem procurar uma unidade de saúde e levar a caderneta de vacinação em papel ou pelo Meu SUS Digital para conferir se há doses em atraso e manter a proteção contra mais de 20 doenças.
3: No último sábado, o dia D reforçou a mobilização com atendimento em unidades de saúde, pontos móveis e espaços públicos.
8: Em Brasília, o servidor público Daniel Moreira aproveitou o dia de folga para atualizar a caderneta de vacinação dos filhos.
9: Eu trouxe as crianças para verificar se a cobertura vacinal estava adequada, se não. E aproveitei e também verifiquei se as minhas vacinas estavam em dia.
8: Famílias inteiras reservaram sábado.

0: estado para ficar em dia com a saúde. Unidades básicas de todo o país abriram as portas para a campanha de multivacinação. O ministro da Saúde, Alexandre Padilha, falou da importância da vacina.
1: Vocês, pais e mães atuais, só não têm paralisia infantil, só não tiveram meningite, só não tiveram sarampo, porque um dia o seu pai e a sua mãe saiu de casa e te levou para vacinar. Hoje a vacina está o ano inteiro lá. Se tiver dificuldade de levar na unidade de saúde, faz uma autorização para tomar a vacina na escola, que as equipes de saúde da família de todo o país vão até as escolas vacinar as crianças. Então tem toda a oportunidade para vacinar, manter sua criança protegida.
0: Por causa do surgimento de um surto de sarampo em vários países das Américas, a vacinação contra a doença está sendo reforçada, como destacou o ministro Alexandre Padilha.
1: Quem é de São Paulo, São Bernardo e Guarulhos, são três cidades que hoje têm pouco mais de 20 casos identificados desde o começo de julho, precisa tomar a vacina do sarampo, mesmo se achar que está com a caderneta atualizada.
0: O dia D de vacinação também atraiu idosos e gestantes aos postos de vacinação. Foi o caso da aposentada Dalva Dourado.
2: Sem as vacinas, não é como que a gente vai se livrar das epidemias, das doenças. Tem que vacinar.
0: Já a bancária Ana Paula Medeiros trouxe o filho e acabou também sendo vacinada.
3: Eu tomei três, todos que estavam em atraso, e aí agora já está tudo em dia.
0: A pequena Maria Clara de Andrade, de 10 anos, resumiu bem o sentimento de estar imunizada.
4: Se você pegar uma doença, pode ser pior do que vacinar, bem pior.
0: A campanha segue até o dia 1º de setembro, com a oferta de 20 vacinas do calendário nacional. A estratégia protege contra doenças graves como meningite, tuberculose, hepatite e cânceres associados ao HPV. Reportagem Luana Karen.
5: Já está disponível para consulta o quarto e último lote da restituição do Imposto de Renda 2026.
6: O valor pode ser creditado na conta do contribuinte até o dia 31 de agosto.
5: A consulta ao lote pode ser feita no portal ou no aplicativo da Receita Federal.
7: A consulta ao quarto lote de restituição do Imposto de Renda à Pessoa Física de 2026 começa nesta segunda-feira, dia 24 de agosto. O lote também inclui restituições residuais de anos anteriores. São 521.935 restituições, que somam quase R$1.240.000. O crédito será realizado em 31 de agosto e é feito somente em conta do titular da declaração. Entre os beneficiados estão contribuintes com prioridade legal, como idosos, pessoas com deficiência ou doença grave e contribuintes cuja a principal fonte de renda seja o magistério. A consulta pode ser feita no portal da Receita Federal, gov.br/Receita Federal, em Meu Imposto de Renda, e depois em Consultar Minha Restituição. Também é possível verificar a situação pelo aplicativo da Receita Federal. Se houver pendências na declaração, o contribuinte pode corrigir as informações por meio de uma declaração retificadora. Dilson Santa Fé, para a Voz do Brasil.
6: Apresentada esse mês, a versão atualizada de uma publicação com o mapeamento de riscos para a prevenção de desastres naturais no país.
5: O texto traz avanços científicos e técnicos das últimas décadas, desde a obra original publicada em 2007.
6: O objetivo é apoiar os municípios na elaboração de planos, projetos e obras de redução de riscos diante dos impactos trazidos pelas mudanças climáticas.
5: Entre elas, o fenômeno do El Niño, que traz impactos como chuvas acima da média na região sul e seca e calor acentuados na porção Norte.
6: Foi o que apontou Rodolfo Moura, diretor do Departamento de Mitigação e Prevenção de Risco do Ministério das Cidades.
8: Só é possível atuar nos desastres se a gente conhece o risco. No momento que a gente está vivenciando agora, de crise climática, de possível intensificação dos processos com o El Niño que se avizinha. Então a gente entende que é um documento que pode já surtir efeito como um documento que pode trazer ações de prevenção de norte a sul do Brasil.
5: A publicação está disponível no site gov.br/cidades.
6: A música brasileira e suas partituras agora na internet.
5: Um espaço onde notas, acordes e melodias que fazem parte da nossa história estão a um clique de distância.
6: O novo portal de partituras amplia o acesso a esse patrimônio musical, colaborando também para o ensino musical brasileiro.
9: Chico Buarque, Tom Jobim, Hermeto Pascoal, nomes da música brasileira que agora têm partituras de suas composições reunidas na plataforma online Partituras Brasileiras. A diretora do Centro de Música da Fundação Nacional de Artes, FUNARTE, Eulícia Esteves, explica o que é possível encontrar no site.
10: Partituras do nosso cancioneiro popular, partituras de música de concerto, de compositores brasileiros, ou seja, é uma plataforma de partituras de compositores nacionais, para várias formações, para orquestras, para bandas e para instrumento solo também.
9: O acervo contempla materiais voltados ao ensino musical. Além das partituras, é possível também conhecer obras da música brasileira em formato digital. Na plataforma, o usuário pode pesquisar em itens como catálogo geral, ensino musical e Bienal da Música Brasileira Contemporânea. Eulícia Esteves, da FUNARTE, destaca quem pode usar o material.
10: Músicos, professores, pesquisadores, amantes da música brasileira de uma forma geral.
9: A plataforma vai permitir o aumento gradual do acervo, como explica o músico, pesquisador e professor Renato Borges.
11: Porque já existe uma quantidade razoável de repertório que é disponibilizado, né, em projetos digitais a tendência é que essa quantidade vai aumentar com o passar do tempo.
9: A pesquisa da partitura pode ser feita pelo nome do compositor, título da obra e formação instrumental, como banda marcial, por exemplo. Também é possível pesquisar por diferentes instrumentos e tipos de voz, como soprano e tenor. O endereço da plataforma é partiturasbrasileiras.funarte.gov.br. Reportagem, Márcia Fernandes.
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5: Lista de espera do programa Universidade para Todos, o ProUni, para o segundo semestre do ano, recebe manifestações de interesse nos dias 26 e 27 de agosto, quarta e quinta-feira.
6: Podem participar os candidatos que não foram pré-selecionados nas chamadas anteriores e aqueles que não conseguiram vaga por falta de formação de turma.
5: O processo é gratuito e deve ser feito pelo Portal Único de Acesso ao Ensino Superior.
6: Essas foram as notícias do Governo Federal.
5: Uma realização da Secretaria de Comunicação Social da Presidência da República.
6: Com produção da empresa Brasil de Comunicação.
5: Fique agora com as notícias do Poder Judiciário do Congresso Nacional. Uma boa noite.
6: Boa noite para você. Até amanhã.
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15: Supremo inicia audiência pública para debater a constitucionalidade de dispositivos da lei antifacção.
16: TST discute o controle do uso de banheiro no trabalho.
15: STJ decide que judiciário só pode determinar tratamento pelo SUS no exterior em situações excepcionais.
16: Boa noite, eu sou Arthur Filho.
15: E eu sou Walter Lima.
16: O Supremo iniciou hoje uma audiência pública para debater a constitucionalidade de dispositivos da lei antifacção.
15: Ao todo, 48 expositores foram admitidos para apresentar argumentos técnicos sobre dispositivos da nova legislação, que são questionados em 4 ações diretas de inconstitucionalidade em tramitação na Corte.
16: Oficialmente denominada Marco Legal do Combate ao Crime Organizado, a lei que entrou em vigor em março alterou o Código Penal, o Código de Processo Penal e outras leis penais.
15: O texto define como facção criminosa o agrupamento de pelo menos 3 pessoas que empreguem violência, grave ameaça ou coação para exercer controle territorial ou social, intimidar a população e autoridades ou atacar serviços estruturais essenciais. A audiência será retomada amanhã pela manhã e se estende na parte da tarde.
16: Judiciário só pode obrigar o SUS a custear tratamento médico no exterior em casos excepcionais, como comprovação de que não há tratamento eficaz disponível no Brasil.
15: Para o STJ, o direito à saúde não garante acesso à melhor tecnologia médica disponível no mundo. Fátima Uchoa.
17: Com esse entendimento, a segunda turma do STJ manteve a negativa do TRF4 para que a União custeasse o transplante intestinal e o tratamento de uma menina de 11 anos em hospital dos Estados Unidos. O ministro relator Marco Aurélio Belize explicou que havia dados técnicos sobre hospitais brasileiros habilitados para o referido transplante. O ministro também ressaltou que a proteção integral assegurada a crianças e adolescentes não afasta a necessidade de observar os critérios técnicos à organização do SUS e a igualdade na distribuição de recursos, devendo a proteção integral ser harmonizada com a sustentabilidade do sistema e com as escolhas legítimas de política pública.
16: O TST faz audiência pública nesta terça-feira para debater o controle e a limitação do uso de banheiro por empregados durante o trabalho.
15: O assunto diz respeito principalmente a setores específicos como teleatendimento e frigoríficos. Simone Moura.
18: Para muitos trabalhadores, o tempo de trabalho é tão cronometrado que é difícil até ir ao banheiro durante o serviço. Mas essa é uma necessidade básica de qualquer pessoa. Por isso, o assunto virou tema de audiência aqui no TST. O Tribunal Superior do Trabalho quer ouvir trabalhadores, empresários, médicos, para discutir a possibilidade de acordos e convenções coletivas flexibilizarem regras relacionadas ao uso de banheiros em atividades como teleatendimento e frigoríficos. A audiência será realizada às 14h desta terça-feira na sede do TST, com transmissão ao vivo pelo canal do Tribunal no YouTube.
16: Participação dos eleitores é destacada pelo presidente do TSE durante a eleição simulada no Maranhão.
15: O teste reuniu mais de 1000 eleitores e reproduziu as condições de uma eleição real. Vitor Struck.
19: A participação dos eleitores é fundamental para garantir a força e a legitimidade da democracia. A avaliação é do presidente do TSE, ministro Cássio Nunes Marques, que acompanhou uma eleição simulada em Paulino Neves, no Maranhão. A iniciativa, promovida pelo TRE do Maranhão, é acompanhada pelo TSE. Funcionou como um ensaio para as eleições gerais de 2026. A simulação reproduziu as etapas de uma eleição real, desde o primeiro voto até a emissão do boletim de urna no fim do dia. Técnicos e observadores do TSE acompanharam a operação. Segundo o presidente do tribunal, o uso da tecnologia na justiça eleitoral tem como objetivo garantir que a vontade do eleitor seja registrada de forma exata, transparente e segura.
20: A tecnologia, para essa justiça especializada, nunca representou um fim em si mesmo, mas sim o meio pelo qual garantimos que a vontade do eleitor seja registrada de forma exata, transparente e inviolável.
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16: A você, uma boa noite.
15: E até amanhã.
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21: Eu sou Paula Groba.
22: E eu sou Ricardo Nakaoka.
21: E estes são os destaques de hoje do Jornal do Senado, que começa agora.
22: Fim da escala 6x1 é defendida em sessão de homenagem ao Tribunal Superior do Trabalho.
21: PEC com mudanças na segurança pública chega ao Senado.
22: Campanha mobiliza familiares de desaparecidos para coleta de DNA.
21: Boa noite.
22: Boa noite.
21: O mundo do trabalho mudou, os desafios também. A inteligência artificial, a automação e as plataformas digitais estão transformando profissões, jornadas e relações entre trabalhadores e empregadores. Em meio a tantas mudanças, velhos problemas permanecem, mas ganham novas formas.
22: Uma sessão especial do Senado celebrou nesta segunda-feira os 80 anos do Tribunal Superior do Trabalho. Durante o evento, parlamentares e representantes da Justiça Trabalhista defenderam o fim da escala 6x1 e o combate à precarização no mercado laboral. A repórter Marcela Diniz traz os detalhes.
1: Em 1946, o então Conselho Nacional do Trabalho passou a integrar oficialmente o Poder Judiciário e a se chamar Tribunal Superior do Trabalho. De lá até hoje, muita coisa mudou nas relações entre patrões e empregados. Terceirização, trabalho intermitente e outros tipos de contrato que não abrangem direitos que eram consagrados em outros tempos, como férias remuneradas e auxílio-doença. A tecnologia também impactou o mundo laboral. Diante dessa realidade, a Justiça do Trabalho precisa compreender os novos cenários e assegurar proteção ao elo mais fraco.

0: semanais sem redução salarial. Isso é modernizar as relações de trabalho.
1: Ministros do TST já defenderam publicamente a aprovação da proposta de emenda à Constituição que acaba com a escala 6x1 e reduz a jornada máxima para 40 horas semanais. A PEC está na Comissão de Constituição e Justiça do Senado.
2: O Senado analisa o projeto de lei que torna obrigatória a realização do teste do bafômetro ou exames toxicológicos para todos os condutores envolvidos em acidentes de trânsito.
3: A proposta também estabelece que o crime de homicídio culposo ao volante sob efeito de álcool ou drogas seja inafiançável. A reportagem é de Bruno Lourenço.
4: O projeto torna obrigatória a testagem de alcoolemia ou de outras substâncias psicoativas em motoristas envolvidos em sinistros. O autor, senador Fabiano Contarato, do PT do Espírito Santo, que já foi delegado, afirma que a medida busca evitar dúvidas na perícia e agilizar a identificação de casos de embriaguez logo após a ocorrência.
5: O que o projeto faz é que, em estado flagrancial, ele vai ser preso em flagrante. Aí o juiz, na audiência de custódia, é que vai avaliar se ele vai manter a prisão em flagrante ou se ele vai converter a prisão em flagrante preventivo.
4: Além da testagem compulsória, a proposta veda a concessão de fiança nos casos em que o motorista alcoolizado ou drogado causar a morte de outra pessoa. A medida já foi aprovada na Comissão de Segurança Pública.
2: E a segurança pública pode ganhar novas regras diretamente na Constituição. A chamada PEC da Segurança Pública começa a avançar no Senado após ser enviada à Comissão de Constituição e Justiça. Entre outros pontos, a proposta prevê maior integração das ações de segurança entre União, estados e municípios.
3: Com a escolha de um relator, o texto poderá entrar na fase de discussão. Os detalhes com o repórter Herman Kulitz.
6: A chamada PEC da Segurança Pública busca modificar a Constituição com o objetivo de combater com mais rigor o crime organizado, de ampliar a atuação da Polícia Federal, de criar polícias municipais, de aumentar os recursos para a segurança pública e para o sistema penitenciário, além de trazer outras medidas que ajudem no enfrentamento da criminalidade. Como destacou o relator da proposta, senador Rogério Carvalho, do PT de Sergipe.
7: Para que a gente possa aprovar definitivamente uma emenda constitucional que defina claramente o financiamento do sistema prisional brasileiro, que a gente possa integrar os órgãos de segurança pública, municipais, estaduais e federal, que a gente possa integrar as inteligências e com isso ter mais financiamento e mais gestão da segurança pública, responsabilizando todos os entes federados e assim garantir ao povo brasileiro direito à segurança, à liberdade de ir e vir.
6: Após análise na comissão, o texto poderá seguir para o plenário do Senado, onde precisará de pelo menos 49 votos favoráveis em dois turnos para ser aprovada.
2: E familiares de pessoas desaparecidas podem procurar até a próxima sexta-feira pontos de coleta em todo o país para fornecer o material genético.
3: O DNA poderá ser comparado com bancos de dados e auxiliar na identificação e localização de desaparecidos. Repórter Rodrigo Rezende.
8: Até a próxima sexta-feira, 28 de agosto, familiares de pessoas desaparecidas podem entrar em contato com as secretarias de segurança dos 26 estados do país e do Distrito Federal para que profissionais façam a coleta de DNA e outros materiais que permitam o auxílio na busca pelos desaparecidos. A presidente da Comissão de Direitos Humanos do Senado, senadora Damaris Alves, do Republicanos do Distrito Federal, afirma que a situação é urgente.
9: A Comissão de Direitos Humanos tem dado uma atenção especial porque hoje no Brasil nós estamos com mais de 100 mil pessoas desaparecidas. E mais de 55 mil são crianças. Onde estão nossas crianças?
8: A coleta de DNA é indolor e deve ser preferencialmente feita por familiares de primeiro grau da pessoa desaparecida, caso de pai, mãe, filhos ou irmãos. Para mais informações, acesse gov.br/mj.
2: O projeto que transforma em lei o mapa do caminho para zerar o desmatamento e fazer a transição energética no Brasil está em análise nas comissões do Senado.
3: A ideia de mapa do caminho foi apresentada pelo Brasil na COP30 no ano passado em Belém. Repórter César Mendes.
10: O projeto do senador Beto Faro, do PT do Pará, inclui na Política Nacional sobre Mudança do Clima os mapas para uma transição justa à economia de baixo carbono e para o desmatamento zero. Segundo o autor, a medida transforma essas diretrizes em políticas política de Estado e pode servir de referência a outros países em desenvolvimento. O climatologista Carlos Nobre também defende ações de restauração florestal em grande escala.
11: 4 biomas brasileiros estão na beira do ponto de retorno: Amazônia, Cerrado, Pantanal e Caatinga. É essencial.

0: o Brasil vá nessa linha desses mapas.
1: O mapa do caminho vai permitir um planejamento de longo prazo para o Brasil reduzir suas emissões e combater o desmatamento, alinhado com os compromissos internacionais assumidos no Acordo de Paris.
2: Eleições 2026.
3: O dinheiro é um dos combustíveis das eleições. É ele que ajuda a financiar campanhas, pagar equipes, produzir materiais e levar candidatos até os eleitores. Neste ano, quase 5 bilhões de reais estarão disponíveis para a disputa eleitoral.
4: Mas afinal, de onde vem todo esse dinheiro? E como ele é dividido entre partidos e candidatos? A repórter Patrícia Oliveira explica.
5: O fundo eleitoral é formado por dinheiro público e é destinado apenas para as campanhas em ano de eleições. Em 2026, dos quase 5 bilhões de reais para os 30 partidos registrados no TSE, o PL é que vai ficar com a maior fatia, cerca de 882 milhões de reais. A divisão leva em conta o tamanho das bancadas na Câmara e os votos recebidos pelos partidos na eleição anterior para deputado federal. Também considera a representação no Senado e 2% são divididos igualmente entre todas as legendas. Os partidos definem como distribuir a sua parcela entre os candidatos, como explica o cientista político Rafael Favetti.
6: Os partidos, a rigor, podem usar livremente, tal qual a sua diretoria executiva queira usar na campanha. Porém, os partidos prestam contas à Justiça Eleitoral terminadas as eleições.
5: O eleitor pode acompanhar essa prestação de contas dos partidos pelo site do TSE.
4: Portal e-Cidadania. Apresente sua ideia legislativa, participe de audiências públicas e sabatinas ou opine sobre uma proposta em debate no Senado. Acesse senado.leg.br/e-cidadania. Com a edição de Paula Groba e trabalhos técnicos de João Lira, o Jornal do Senado fica por aqui. Acompanhe agora as notícias da Câmara dos Deputados. Boa noite.
3: Boa noite e até amanhã.
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8: Projeto estimula energia limpa em assentamentos da reforma agrária.
9: Deputados atualizam regulamentação dos profissionais da radiologia.
8: Propostas ampliam controle sanitário sobre suplementos alimentares.
9: Boa noite. Projetos que ampliam o controle sanitário sobre suplementos alimentares estão prontos para serem incluídos na pauta de votações do plenário da Câmara. Saiba mais sobre o assunto na reportagem de José Carlos Oliveira.
10: O deputado Felipe Carreiras, do PSB de Pernambuco, acredita em rápida aprovação de propostas que ampliam o controle sanitário e as punições para fraudes e publicidade enganosa em torno dos suplementos alimentares. Os três projetos de lei foram recomendados pelo grupo de trabalho que ele coordenou na Câmara dos Deputados, já tiveram o regime de urgência aprovado e, portanto, estão prontos para votação no plenário. Além de criminalização e aumento de multa diante de irregularidades, as propostas têm foco em segurança alimentar.
11: Nós temos a grande chance de ter uma legislação moderna, de referência internacional, na medida que nós procuramos enxergar todos os mercados mundiais que comercializam suplemento. A gente pensa uma proibição e uma multa para a rede social que estiver possibilitando esse tipo de propagação indiscriminada, assim como as big techs que ofertam no Mercado Livre, no Amazon, na Shopee, esse tipo de produto. Pior do que a suplementação inadequada é a substância falsificada e está entrando no Brasil, sendo sugerida por esses digital influencers que não têm nem formação médica.
10: Entre 2000 e 2025, 63% dos processos analisados pela Agência Nacional de Vigilância Sanitária foram relacionados a suplementos, envolvendo uso de anabolizantes, manipulação do teor de proteínas e rótulos irregulares. Nas audiências públicas promovidas pelo grupo de trabalho entre outubro do ano passado e março deste ano, técnicos da Anvisa relataram casos de suplemento ômega 3 feito apenas de óleo vegetal com aroma de peixe, whey protein e creatina à base de farinha com saborizante e substâncias tóxicas do agronegócio em laboratório de suplemento alimentar. Felipe Carreiras deverá ser o relator das propostas de controle

0: sanitário dos suplementos alimentares no plenário da Câmara. O deputado lembrou que as audiências no grupo de trabalho ouviram todos os setores envolvidos, desde as empresas até médicos e nutrólogos. Da Rádio Câmara de Brasília, José Carlos Oliveira.
1: Saúde.
2: Baleia Rossi, do MDB de São Paulo, apresentou o projeto que estabelece diretrizes para ampliar a atenção à saúde da mulher durante o climatério e a menopausa no SUS. Ele explica que a ideia é qualificar o atendimento, ampliar o diagnóstico e facilitar o acesso a tratamentos.
3: O texto também institui a Semana Nacional de Conscientização sobre o Climatério e a Menopausa, a ser realizada na primeira quinzena de março. O objetivo, segundo Baleia Rossi, é ampliar a informação sobre o tema, reduzir estigmas e fortalecer as ações de educação em saúde.
1: Previdência.
2: Júnior Lourenço, do Maranhão, é favorável ao projeto que regulamenta a aposentadoria especial de agentes comunitários de saúde e de combate às endemias. Para ele, a medida é importante para garantir direitos previdenciários àqueles que atendem diretamente à população.
3: Júnior Lourenço explica que a proposta prevê aposentadoria com integralidade e paridade aos 50 anos para mulheres e aos 52 para homens, após 20 anos de atividade. O texto também estabelece regras para quem tem tempo de serviço em outras funções.
1: Trabalho.
2: Projeto de Rodrigo Valadares, do PL de Sergipe, cria uma modalidade de aprendizagem voltada a jovens egressos do serviço militar obrigatório. O texto permite que empresas de segurança privada substituam a cota de aprendizes pela concessão de bolsas preparatórias a esses jovens.
3: Rodrigo Valadares explica que o projeto reduz para 19 anos a idade mínima para atuação como vigilante de quem comprovar a prestação do serviço militar e dispensa. Para ele, a medida amplia a inserção de ex-militares no mercado de trabalho e reduz a vulnerabilidade desses jovens.
1: Votação.
2: O projeto que amplia o reconhecimento de profissionais da radiologia foi alterado na Câmara e retorna ao Senado para análise das modificações. Saiba mais com a repórter Sofia Peçanha.
4: A Comissão de Constituição e Justiça aprovou o projeto que atualiza a regulamentação das profissões de técnico e tecnólogo em radiologia e de bacharel em ciências radiológicas. A proposta, já aprovada pelo Senado, altera a lei que regula o exercício das profissões da área desde 1985. Entre as mudanças está o reconhecimento formal das categorias de bacharel, tecnólogo e técnico em radiologia, além da ampliação das áreas de atuação profissional. O texto busca adequar a legislação às novas tecnologias utilizadas em exames e tratamentos de saúde, além de atividades industriais e de segurança que utilizam radiação. O projeto já havia sido aprovado pela Comissão de Saúde. Na reunião, o relator, o deputado Ricardo Silva, do PSD de São Paulo, destacou a importância desses profissionais para o funcionamento dos serviços de saúde.
5: Eles buscam beneficiar os profissionais técnicos em radiologia, os quais têm atuação relevante nos serviços de saúde, principalmente na produção de exames radiológicos indispensáveis ao diagnóstico de patologias.
4: Além de atualizar as regras para o exercício da profissão, o texto determina quem pode obter registro nos conselhos regionais de técnicos em radiologia, estabelece regras para supervisão das técnicas radiológicas e reforça exigências relacionadas à proteção radiológica e à segurança dos trabalhadores e usuários dos serviços. Na prática, a proposta busca dar mais segurança jurídica aos profissionais ao definir quem pode atuar em cada atividade e quais são as responsabilidades de cada função. Durante a votação na Comissão de Constituição e Justiça, a deputada Érica Cocai, do PT do Distrito Federal, defendeu a proposta, afirmando que uma das principais mudanças é o reconhecimento dos tecnólogos em radiologia na legislação.
6: E por fim dizer que nós temos uma legislação que é uma legislação antiga, que não previa o tecnólogo, e tecnólogo agora vai poder fazer concurso público. Tecnólogo vai poder adentrar na saúde como tecnólogo. Portanto, é um reconhecimento.
4: Como a proposta que atualiza a regulamentação dos profissionais das técnicas radiológicas sofreu alterações durante sua análise na Câmara, ela retorna agora ao Senado para análise dessas modificações. Da Rádio Câmara de Brasília, Sofia Peçanha.
1: Desenvolvimento Regional.
3: Zuco, do PL do Rio Grande do Sul, defende a criação de um regime excepcional para agilizar obras e compras em estados e municípios atingidos por calamidades climáticas. A medida flexibiliza regras de licitação e reduz prazos para acelerar a reconstrução da infraestrutura pública.
2: O projeto também permite contratações simplificadas.

0: dedicadas para obras de prevenção, como drenagem, contenção de encostas e sistemas de alerta. Zucco explica que a intenção é reduzir a burocracia sem abrir mão da transparência e da fiscalização dos recursos públicos.
1: Meio Ambiente.
2: Mário Negromonte Júnior, do PSB, pede que a Comissão de Finanças e Tributação realize uma audiência pública para discutir os impactos econômicos, fiscais e patrimoniais da atuação do ICMBio e das unidades de conservação federais em Una, no sul da Bahia.
0: Segundo Mário Negromonte Júnior, as restrições ambientais afetam atividades agropecuárias, investimentos, acesso ao crédito e a arrecadação do município. Ele defende um debate para conciliar a preservação ambiental com segurança jurídica dos proprietários e o desenvolvimento da região.
1: Transportes.
2: A Câmara aprovou e encaminhou para análise do Senado o projeto que prorroga até 2032 a dispensa do adicional ao frete para a renovação da marinha mercante em transportes com origem ou destino nas regiões Norte e Nordeste. André Abidon, do PP do Amapá, observa que a cobrança pode representar de 8 a 40% do valor do frete.
0: De acordo com André Abidon, a prorrogação ajuda a reduzir os custos de transporte e dá mais segurança para empresas planejarem investimentos nas duas regiões. O benefício vale para a navegação entre portos brasileiros e para o transporte por rios e lagos.
1: Economia.
2: Afonso Florense, do PT da Bahia, assina projeto que cria a Lei de Proteção da Soberania Econômica Nacional contra sanções estrangeiras. A proposta proíbe que sanções unilaterais impostas por outros países produzam efeitos no Brasil.
0: De acordo com Afonso Florense, a medida protege a autonomia do país e impede o encerramento injustificado de contas bancárias e contratos por exigências externas. O deputado sustenta que o objetivo é proteger a economia e a legislação de interferências estrangeiras.
2: A proposta de emenda à Constituição que amplia a imunidade tributária de organizações religiosas foi aprovada na Câmara. Gabriel Mota, do União de Roraima, explica que o texto também impede a cobrança de impostos na aquisição de bens e serviços necessários ao funcionamento das instituições.
0: Gabriel Mota avalia que a mudança dá mais segurança jurídica à aplicação do benefício tributário. A proposta se estende a creches, asilos, orfanatos, monastérios, seminários e comunidades terapêuticas sem fins lucrativos geridas por essas organizações.
1: Agricultura.
2: A comissão aprovou o projeto que institui incentivos à geração de energia limpa em assentamentos da reforma agrária. A repórter Maria Neves tem mais detalhes.
3: A Comissão de Minas e Energia da Câmara aprovou o projeto do deputado Mercinho Lucena, do PSD da Paraíba, que cria incentivos para a geração de energia elétrica de fontes renováveis em áreas da União destinadas à reforma agrária. Pelo texto, poderão se beneficiar da lei pessoas físicas ou jurídicas organizadas em cooperativas e associações que representem assentados. Para viabilizar a geração de energia limpa nos assentamentos, a proposta assegura acesso prioritário a linhas de financiamento em bancos públicos e prioridade no licenciamento de obras de rede elétrica. O projeto também permite que o excedente de energia de microgeração e de minigeração distribuída seja adquirido por distribuidoras ou órgãos públicos. De acordo com o relator, deputado Júlio Lopes, do PP do Rio de Janeiro, o projeto cria a possibilidade para que cerca de 1 milhão de famílias acessem novas fontes de renda por meio da comercialização de excedentes energéticos. Na opinião do parlamentar, ao permitir que essas famílias instalem e operem usinas de energia limpa, o projeto cria um ambiente de negócios favorável ao cooperativismo e ao associativismo rural.
4: É um projeto que tem um mérito muito especial de dar àquelas pessoas que estão em áreas destinadas à reforma agrária. Portanto, pessoas que não têm propriedade, que não têm terra, que não têm outras possibilidades de desenvolverem projetos de energia. E a partir desses projetos terem uma capitalização, terem uma renda. E eu entendi que isso será de grande valia para a capitalização dessas áreas mais pobres do Brasil, ajudando essas população é menos assistida.
3: O projeto que cria incentivos para a geração de energia renovável em assentamentos da reforma agrária

0: ainda será analisado pelas comissões de Agricultura, de Finanças e Tributação e de Constituição e Justiça. Da Rádio Câmara de Brasília, Maria Neves.
1: Marcelo Moraes, do PL do Rio Grande do Sul, é favorável ao projeto que atualiza as regras do crédito fundiário para a compra de imóveis rurais. Segundo o deputado, a proposta torna a política de acesso à terra mais justa ao considerar as diferenças de preços entre as regiões do país.
2: Marcelo Moraes afirma que os limites atuais estão defasados e dificultam o acesso de agricultores familiares ao programa. Para ele, a medida fortalece o crédito fundiário, amplia a inclusão produtiva e contribui para o desenvolvimento regional e a segurança alimentar.
3: Esporte.
1: Arthur Oliveira Maia, do União da Bahia, é autor da proposta que proíbe a publicidade, a propaganda e o patrocínio de apostas de cota fixa, as chamadas bets, em todo o país. O projeto ainda veda a contratação de influenciadores, atletas e celebridades para divulgar as apostas.
2: O texto proíbe também o patrocínio de eventos e a utilização de marcas de bets em estádios, arenas e outras instalações. Arthur Oliveira Maia acrescenta que 20% da área de exposição das plataformas de apostas deve ser destinada a alerta sobre os riscos do jogo.
3: Ciência e tecnologia.
1: Fernanda Coelho Filho, do União de Pernambuco, solicita a criação da Frente Parlamentar em Defesa do Programa Espacial Brasileiro. O deputado entende que o colegiado pode colaborar com a formulação de políticas públicas voltadas para o setor espacial e de inovação tecnológica.
2: Fernando Coelho Filho afirma que a iniciativa visa fortalecer a soberania nacional com o desenvolvimento de programas em telecomunicações e monitoramento climático e territorial. Ele argumenta que a frente vai atuar para garantir recursos orçamentários para o setor.
1: Antônio Doido, do MDB do Pará, celebra a aprovação na Câmara de projeto que impede o bloqueio de recursos do Fundo de Universalização dos Serviços de Telecomunicações. Ele ressalta a importância do FUST no financiamento de ações para ampliar o acesso à internet no país.
2: Antônio Doido avalia que a medida pode assegurar mais recursos para levar internet de qualidade a escolas públicas, áreas rurais e comunidades que ainda não têm atendimento adequado. O texto também prevê mais investimentos para a infraestrutura das próprias operadoras.
1: Juscelino Filho, do Maranhão, é favorável ao projeto que estabelece novas regras para o compartilhamento de postes de energia elétrica por empresas de telecomunicações. A proposta busca ampliar a organização das redes e garantir acesso isonômico à infraestrutura.
2: O texto atribui à ANEEL e à Anatel a definição das regras técnicas e econômicas do compartilhamento e prevê prazo de 5 anos para regularizar ocupações irregulares. A proposta, que tem o apoio de Juscelino Filho, também incentiva a modernização da infraestrutura.
3: Segurança Pública.
1: Mário Frias, do PL de São Paulo, defende ampliar o prazo da prisão temporária em investigações de organizações criminosas e associações criminosas de alta complexidade. A medida vale para casos que dependam de provas como quebras de sigilo e análise de dados digitais.
2: Pela proposta, a prisão temporária poderá durar até 40 dias, com possibilidade de prorrogação por igual período, mediante decisão judicial fundamentada. Segundo Mário Frias, o texto também estabelece prazo de 30 dias para o Ministério Público se manifestar após a conclusão do inquérito.
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3: Justiça.
1: Felipe Francischini, do Podemos, do Paraná, quer reforçar a proteção

0: Ação patrimonial da mulher na dissolução do casamento ou da união estável. Ele defende que medidas de bloqueio e proteção de bens não poderão atingir imóveis ou outros bens dados como garantia em financiamentos.
1: Felipe Francischini afirma que a medida evita que bens que ainda pertencem juridicamente ao banco ou a outro credor sejam incluídos na proteção patrimonial. Segundo o deputado, a intenção é assegurar que as medidas incidam apenas sobre bens efetivamente disponíveis.
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0: O jornal Câmara dos Deputados irá a Salvador nesta sexta-feira para mais uma gravação itinerante da Voz do Brasil nos estúdios de emissoras da Rede Câmara de Rádio.
1: Lado a lado, um âncora da Rádio Câmara de Brasília e um âncora da emissora local vão apresentar as principais notícias do dia. O programa gravado em Salvador irá ao ar na próxima segunda, dia 31.
0: Termina agora o jornal Câmara dos Deputados, produzido pela Rádio Câmara, com trabalhos técnicos de Everson Urani e apresentação de Márcio Aquiles Sardi e Val Monteiro. Boa noite.
1: Uma ótima noite. Você fica agora com o Minuto do TCU.
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1: No ano de 1988, a Radiobras contava com 37 estações ativas em todo o país. Além do Rio de Janeiro e de Brasília, capitais como Boa Vista e Macapá e cidades do interior amazônico contavam com sinal local para integração regional, prestação de serviços e informação pública.
2: Mas, com a economia em forte crise deixada pela ditadura civil-militar e com o desejo por mais um ano no poder do então presidente José Sarney, a realidade da Rádio Nacional passaria por uma verdadeira destruição.
1: Com o Ministério das Comunicações, chefiado por Antônio Carlos Magalhães, a ordem era vender ou doar a maior parte das emissoras da Nacional espalhadas por todo o país. Otávio Pierante, conselheiro da Anatel e pesquisador do tema, fala a respeito.
3: Acontece uma expansão das operações da Radiobras na primeira metade da década de 80, e esse projeto é abortado no fim da década de 80. Então, grande parte dessas estações são ou repassadas para governos estaduais e municipais ou são privatizadas num processo que se estende ao longo das décadas seguintes. Inclusive, vários desses processos, do ponto de vista regulatório, de registro no Ministério das Comunicações e na Anatel, até hoje vários desses processos não terminaram.
2: Em 12 de abril de 1988, em uma coletiva de imprensa em Brasília, o ministro do Gabinete Civil, Ronaldo Couto, anuncia a privatização da rede da Rádio Nacional.
4: Refere-se à privatização por decreto que autoriza a Radiobras a privatizar imediatamente 12 rádios FM, 2 onda média, uma estação de TV e 5 retransmissores. Nós vamos entregar também cópia do decreto e da exposição de motivos, que é assinada por mim e pelo ministro Antônio Carlos Magalhães.
1: O discurso oficial defendia publicamente a intenção de entregar ao mercado privado um patrimônio público que tinha justamente chegado em lugares onde não interessavam as empresas.
2: Na época, o próprio presidente da Radiobras, Antônio Martins, não defendeu a permanência das emissoras da empresa.
5: O que originou a Radiobras foi a necessidade de fazer a integração nacional. Ela entrou também em regiões onde havia baixa densidade demográfica e nenhum interesse comercial. Mas nessas praças onde nós estamos vendendo rádio, a iniciativa privada já tomou conta. Hoje está interessada em tomar. Então, onde a iniciativa privada entra, nós achamos que o governo tem que sair. É na hora do governo sair.
1: Porém, enquanto a rede pública de rádio era desmantelada sob o pretexto de escassez de recursos e altos custos de manutenção, o governo Sarney distribuía 1.028 outorgas de rádio e TV para deputados e prefeitos, muitas utilizadas como moeda de troca política durante a Assembleia Nacional Constituinte.
2: A filosofia de entregar tudo ao mercado era declaradamente defendida pelo ministro do Gabinete Civil, Ronaldo Couto.
4: Mas a filosofia é muito clara: deixar ao setor privado tudo o que ele possa e queira realizar, tudo o que ele possa e queira operar. Deixar ao setor privado tudo o que ele possa e queira realizar ou operar. Essa é a filosofia.
1: A Rádio Nacional FM de Brasília seria uma das emissoras privatizadas. A emissora chegou a levar ao ar o fato de que seu futuro estava incerto naqueles tempos. O programa Viva Maria recebeu o telefonema de ouvintes que criticaram a venda da emissora.
6: Que delícia você aí que está acostumada a ouvir a AM. Está tendo um pouquinho do gosto da FM, a nossa FM Nacional, que dentro de um mês será privatizada. E a gente aqui fazendo uma grande torcida para que a música popular brasileira seja a grande vencedora entre compras e venda e comerciais e essa coisa toda que, enfim, foge ao nosso controle. E como você aí que está na ponta da linha, qual é a sua opinião? Alô?
7: Alô?
6: Oi.
7: Oi, José,
6: tá bom? Tá boa? Com quem que eu tô falando?
7: É a Vilma.
6: Tá boa, Vilma?
7: Tudo jóia. É uma pena que o governo não preze. preserve essa Rádio Nacional FM. Uhum. Eu acho que deveria ser um patrimônio nacional, né?
2: Mas a privatização da Nacional FM de Brasília encontrou resistência. Em 1961, a lei que criou a Universidade de Brasília estabeleceu que metade dos lucros da Rádio Nacional seria usado pela universidade para a instalação de sua rádio universitária.
1: A sobrevida da Nacional FM de Brasília só foi possível, então, graças ao questionamento judicial levantado pela UNB na defesa dos princípios da lei de criação da universidade. O projeto de venda da emissora foi, então, arquivado. O gestor da Rádio Nacional, Carlos Sena, lembra dessa história.
8: A Nacional FM de Brasília seria doada ou vendida. Só que a UNB fez uma interpelação judicial querendo o 96,1 para ela, em vez da Rádio Brás, doar ou vender. A questão ficou parada na justiça e a Nacional FM sobreviveu por isso.
2: O impacto dos decretos assinados entre 1988 e 1989 foi devastador para o interesse público. Das 23 emissoras que a Radiobras mantinha na Amazônia, sobraram apenas 6. Todas as rádios FM públicas da região foram repassadas a grupos privados.
1: Ao todo, das 37 estações que a Radiobras possuía, 23 foram transferidas ou simplesmente desligadas. Carlos Sena conta da tristeza gerada na época e que, no fundo, a ação nem se reverteu em grande economia para a União.
9: Esse desmonte foi muito triste, eu me lembro, na época, foi muito triste. Ah, o objetivo era apenas aliviar gastos, mas que gastos em que nível? Em que níveis? Não eram gastos tão exorbitantes assim. A maioria dessas emissoras foi doada para prefeituras.
2: Entre as 14 emissoras que restaram, ficaram a Rádio Nacional do Rio de Janeiro, a Rádio Nacional de Brasília, a Rádio Nacional do Brasil, que era voltada ao público no exterior, a Nacional FM de Brasília e a Rádio Nacional da Amazônia.
1: Este episódio usou áudios do acervo da Empresa Brasil de Comunicação.
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1: Começa agora o Trio de Ataque na sua Rádio Nacional. O Trio de Ataque está no ar, está em campo, está no ar, com o Brasileirão masculino e com o Brasileirão feminino pegando fogo. Com Copa do Brasil nesta semana, com o Corinthians de Memphis pegando fogo e com agressão a jornalista na porta do Parque São Jorge. Tem muito assunto este Trio de Ataque desta segunda-feira na sua TV Brasil, na nossa Rádio Nacional. E tem o nosso decano, tem José Trajano, feliz da vida dele, porque o que ele queria, o Fluminense fez.
2: Exatamente. Bom, um abraço para todos e todas. Eu, no início de agosto, o Zubeldía foi demitido, tá? Foi o 14º técnico do Campeonato Brasileiro demitido, porque o Fluminense estava 8 jogos sem vitória. Entrou o Marcão, o eterno interino do Fluminense. Ele e a comissão técnica. E começou a dar certo. Fluminense, da Libertadores, do Campeonato Brasileiro. Aí eu fiz um programa, não me lembro qual, estava há 2 programas atrás, e disse, olha, o justo seria a diretoria do Fluminense efetivar o Marcão pelo bom trabalho que está fazendo depois da derrocada com o Zubeldía. Mas certamente, aí ironizei, certamente a diretoria vai trazer um técnico de segunda, terceira linha, ou de Portugal ou da Argentina. E o Marcão, voltas, vai ficar como interino mais uma vez. Qual o quê, torcida brasileira? O Fluminense efetivou o Marcão, quer dizer, efetivou mais ou menos, né? Porque é efetivo até o final do ano. Não foi um contrato de 1 ano, 2, para ganhar uma multa, igual esses técnicos que tem por aí. Mas, de qualquer maneira, cumprimento aqui a direção do Fluminense, que resolveu efetivar o Marcão depois dos bons resultados do Fluminense na Libertadores e no Campeonato Brasileiro. Parabéns, Marcão.
1: Quem não está de parabéns é um ex-presidente do Flamengo, vitorioso. E eu pergunto a Lúcio de Castro, uma coisa é dirigir o milionário clube de regatas do Flamengo, outra coisa é pegar um time da Série C, prometer colocá-lo na B e cair para D, como que é essa história?
3: Olá, Juca, seu Zé. Pois é, meu fim de semana foi pensando muito no torcedor do Confiança, da gloriosa Sergipe, que recebeu no fim do ano passado, em novembro, teve seu time transformado em SAF pelo Rodolfo Landim, ex-presidente do Flamengo, que prometeu a esse torcedor que em 27 estaria, até 27 estaria na Série B e depois iria galgando parâmetros, como dizia aquele outro, e chegaria à Série A em pouco tempo. Prometeu fazer final de... ganhar Copa Nordeste, prometeu um monte de coisas. No sábado, caiu para a Série D. Esse torcedor de Confiança, que não sabia que era uma Série D há mais de 10 anos. Era um time absolutamente estabilizado na Série C ali. Não subia, mas também não caía. E com as promessas de Rodolfo Landim e da SAF, caiu. Vale lembrar que esse cara tentou fazer do Flamengo também, tentou vender uma parte, pregava que seria bom para o Flamengo vender uma parte e fazer SAF. Então, o meu alô e o meu ataque inicial vai para o torcedor do Confiança que acreditou em Rodolfo Landim.
1: O Lúcio fez referência a uma expressão que Sebastião Lazzaroni celebrizou, galgar parâmetros. E quem galga parâmetros é o futebol europeu. É impressionante. Eu não sei se você que nos vê viu, acompanhou neste fim de semana a volta dos torneios europeus. Apesar de ser os primeiros jogos, depois de pré-temporada, em que você imagina, pela realidade que você vê aqui no Brasil, jogos mais lentos, jogos mais cuidadosos, ao contrário, uma alucinação, uma intensidade. Teve um jogo Supercopa da Alemanha, Bayern Munique e Borussia Dortmund, que foi uma loucura, que acabou, para variar, com a vitória do Bayern Munique. O Arsenal atropelou na estreia para fazer a campanha do bicampeonato da Premier League. O Manchester City ganhou só no último minuto, mas também num jogo intensíssimo. O Liverpool empatou no último minuto num jogo intensíssimo. O PSG perdia de 2-0, do Rennes foi buscar o empate no fim do jogo, 2-2. O Barcelona atropelou o seu adversário, meteu-lhe 4. O Real Madrid suou para ganhar por 2-1. Enfim, as temporadas começaram como se tivesse em clima de meio de temporada. Honestamente, eu fiquei impressionado, muito impressionado com a intensidade dos jogos e com que esses campeonatos prometem que venha a acontecer nesse ano de 2026 para 2027. Vou fazer aqui uma previsão daquelas que você dá a cara para bater. Disputa mesmo nos campeonatos aos quais me referi, só na Espanha, entre Barcelona e Real Madrid, com vantagem para o Barcelona. Mas o Arsenal vai ganhar o campeonato inglês, mas com muita tranquilidade.
2: Muito obrigado, seu Juca, muito obrigado.
1: O Bayern Munique vai ganhar na Alemanha, como sempre, e o PSG vai ganhar na França, como sempre. Mas a diferença do Arsenal para o Manchester City, para o Manchester United, que estreou perdendo, e para o Liverpool, é abissal.
3: Bom, ô Juca, estamos tendo um começo promissor de Felipe Luiz na França, hein? Kahn estreou com vitória também.
1: Fora de
3: e
1: casa.
3: Jogou bem contra o Liverpool, ganhou de virada no amistoso. Não, claro que é muito cedo para falar, mas quem sabe vai bater de frente.
1: Muito bem. Entre isso tudo, eu queria colocar para vocês uma questão, como diz o outro. Me impressiona o Rafinha. Rafinha virou capitão do Barcelona, não é pouca coisa, não é pouca coisa. Estrangeiro e capitão do Barcelona, um dos maiores clubes do mundo, né? Na estreia dos 4-0, fez 2 gols. Manda no time, fez a locução inicial, falou com o público, com a torcida do Barcelona, sobre o que o Barcelona espera fazer, como conta, e num castelhano perfeito. E eu me pergunto, onde está esse Rafinha quando veste a camisa do Brasil? José Trajano, você que tantas coisas já viu.
2: Mas essa eu nunca vi. Ele jogar o que joga no Barcelona, jogar na seleção brasileira, infelizmente. Já teve alguns lampejos. Mas no Barcelona, como você falou, capitão, eu acho que é o primeiro brasileiro capitão na história do Barcelona. É um grande feito. Fez 2 gols na estreia. Se, olha, ele disputou com, ano passado, para ser o melhor jogador do Barcelona, né? E chega na seleção, tá certo, chegou lá, se machucou, não sei o quê, mas na seleção não encontram uma posição verdadeira para ele, se ele é ponta, meia, meio armador, joga na direita, na esquerda, sempre é uma confusão onde deve jogar o Rafinha na seleção. O mister, o italiano, não encontrou. Aliás, falando em jogos internacionais, acabou agora o último jogo da primeira rodada da Premier League. Jogando contra o Fulham, o Chelsea gastou milhões de libras com contratações, ganhou de 3-2. E o gol, o primeiro gol do Chelsea, foi o gol mais rápido até agora dessa primeira rodada. Talvez seja o gol mais rápido de toda a Premier League desse ano, do ano que vem. Gol do João Pedro, com menos de 1 minuto de jogo. João Pedro, outro jogador esquecido pelo nosso mister italiano. Aí a pergunta fica, onde anda o Ancelotti? Você sabe, Juca, você sabe, Lúcio. E eu fiquei sabendo, está na Europa. Está na Europa, junto com alguns integrantes da comissão técnica, observando esses jogos, talvez, aí que o Juca se referiu.
1: É o melhor emprego do mundo é ser técnico da CBF, da Seleção Brasileira. Vive viajando pelo mundo para ver jogadores, a cada 2 meses se reúne, faz 2 jogos, 3, volta. É uma delícia. E ganha 5 milhões por mês. Nada melhor. Agora, ô Lúcio de Castro, eu queria lhe fazer uma pergunta muito específica. Você, um amante do futebol, exigente como é com o bom futebol. Mas que está posta a questão. O que você prefere? Jogar mal como o Palmeiras e ganhar? Ou jogar bem como o Flamengo e perder?
3: Juca, eu sinto decepcionar, que eu acho que esse dilema é daqueles falsos dilemas. Eu acho que não existe esse dilema. Eu quero jogar bem e ganhar. Né? Acho que até... algumas torcidas, a gente já conversou um pouco isso aqui, né? A torcida do Flamengo tem uma certa exigência, não necessariamente jogar bem, mas jogar se impondo, jogar encurralando o adversário, principalmente. Mas acho que o torcedor, ele quer jogar bem e ganhar. Perder, acho que ninguém quer. Acho que na pior das hipóteses, ele aceita até jogar mal, mas se ganhar, tudo bem. É da natureza do torcedor. Lamento informar, mas esse eu acho que é um falso dilema.
1: Você é muito esperto, você sabe que eu sou igualzinho a você. Eu também quero que meu time jogue bem e ganhe. Por que que ele tem que jogar bem e perder?
3: Temos alma de torcedor, né? De arquibancada, né, Juca?
1: É isso. Mas o palmeirense está fazendo assim, né? Porque esse fim de semana aconteceu tudo o que ele queria, né? O Cruzeiro ganha do Flamengo, colocou para o Zé. Zé Trajano está no seguinte impasse. Zé Trajano anunciou, antes de começarem os embates entre Flamengo e Cruzeiro pela Libertadores, que quem ganhasse seria o melhor time do Brasil no momento. Aí o Flamengo ganhou. Olha, é o Flamengo. Só que aí chega no Mineirão, crau, Cruzeiro 2-1. E aí, seu Zé, quem que é o melhor time do Brasil no momento?
2: Vamos lá, vamos destrinchar essa enquanto as imagens aparecem aí e volta aqui eu falando no ar. Vamos lá. Eu falei que depois desse confronto de 2 partidas entre Cruzeiro e Flamengo, quem saísse vencedor desse confronto seria o melhor time, o time que estivesse jogando o melhor futebol no Brasil. Pois bem, Flamengo ganhou, para mim, esse título provisório de jogar o melhor futebol no Brasil. Eis que veio o outro jogo, terceiro, aí pelo Campeonato Brasileiro. E o Cruzeiro se dá bem. Então, o trono que era do Flamengo passou para o Cruzeiro momentaneamente. Veja como é que é a natureza, como diria Zé Trindade, né? Depois dos 2 jogos... o Flamengo se deu melhor e ganhou o título de melhor futebol jogado no país. Com a realização do 3º jogo, que foi, aliás, os 3 jogos foram muito bons, né? Ao contrário de vários jogos michuruca que nós estamos vendo aí. Então, o título, por enquanto, fica com o Cruzeiro. Mas tem muita água para rolar debaixo da ponte. Agora, curiosamente, nós estamos falando de Flamengo e Cruzeiro, 2º e 4º. Quinto colocado.

0: né? E não estamos falando do campo do primeiro colocado, que justamente se inclui nessa pergunta, esse falso dilema que você colocou para o Lúcio. É melhor jogar mal e ganhar ou jogar bem e perder? O Palmeiras, se a pergunta se refere ao Palmeiras, que não jogou tão mal assim no segundo tempo. Jogou... Porque hoje em dia o futebol brasileiro está mostrando o seguinte: nos dois tempos você podia escolher, naquele toque que os jogadores tiram com os capitães, tiram com o juiz, você talvez, em vez de escolher o campo, você podia escolher o tempo que você quer jogar, sair jogando. Porque tem times que jogam nada no primeiro tempo e jogam muito bem no segundo. E aqueles que não jogam, que jogam muito bem no primeiro, não jogam nada no segundo. Aí sim é um dilema que nós estamos vivendo, Ju.
1: Ô Zé, você sabe que outro dia eu vi um stand-up do Gregório do Vivier brincando com um termo que você usa muito, que é o mequetrefe. Dizendo que mequetrefe era uma coisa que tinha ficado no passado, que ninguém mais usava mequetrefe. Ô Lúcio, você percebeu que agora o decano Trajano referiu-se ao tos?
2: Eu ia falar isso, Juca. Ele tá muito moderno, cara. Tosse, nada. O seu Zé tá demais.
0: Vamos explicar agora, então, o que é o tosse pro nosso pessoal que nos assiste, que nos ouve na Rádio Nacional também e tal. É aquela moedinha jogada para cima ou para baixo, depende do juiz e tal, que o capitão escolhe o campo e quem vai dar a saída. Pronto. Antigamente chama tirar o tosse. Era chamado... tudo em inglês antigamente, né?
1: Caro ou coroa?
0: É caro ou coroa. É. Mas naquela época os narradores de rádio chamavam de...
1: Tosse.
0: Vamos tirar. Agora os capitães estão tirando tosse diante de
1: exatamente.
0: Sua... Né, sua exatamente. Excelência.
2: Ô, Juca, deixa eu só arrematar aqui essa questão do falso dilema. Eu acho que, entre outras coisas, é um falso dilema porque esse debate, que para mim ele cresce muito, aí eu não sei se vocês vão concordar, o Dunga é muito responsável por esse debate, né? Que a seleção dele não andava, não jogava bem, e ele, em certo momento, começou com esse dilema, com esse falso dilema. Ele prometia que ia chegar à terra prometida, que ia ser campeão no fim. Vamos jogar mal, e a oposição dele era sempre 82, né? Ele tinha uma mania de apontar o dedo para 82. Que adianta jogar bem e não ganhar como 82, etc. E no final ele não ganhou também. A questão é que, assim, é tão falso esse dilema, porque, obviamente, que ganhar, o melhor caminho para ganhar, o mais seguro, é fazer o time jogar bem, né? E é falso dilema fazer... que eu acho que o Dunga é muito pai desse falso dilema.
1: Mas só para fazer justiça a ele, né? Ele ganhou em 94 com o Romário.
2: Sim, eu digo como treinador, né?
1: Isso, eu
2: como
1: sei. Treinador. Mas foi aí que ele fixou mais isso. Ele dizia: vocês amam essa seleção de 82, não ganhou nada. E nós ganhamos. Ah, nos pênaltis, não importa, ganhamos. E ponto. E aí fica difícil, né? E eu dizia para ele: tudo bem, Dunga, você tem toda a razão. Só que no coração do povo, a seleção de 82 tem um espaço muito maior que a de 94. Paciência. Mas vou contar um bastidor do trio de ataque. Tanto para você, Lúcio, quanto para você, Zé Trajano, mas principalmente para você que nos vê e que nos ouve. Eis que, fazendo a pauta do programa, pensando o roteiro do programa, eu introduzo Copa do Brasil e Cerqueirinha reage. E diz: seu Juca, você está maluco? Quem tem que interessar na Copa do Brasil? Não tem Corinthians, não tem Flamengo. Aliás, para minha surpresa, ele usou nessa ordem. Não tem Corinthians, não tem Flamengo. Não tem que falar de Copa do Brasil. Falei: não, Cerqueira, peraí. Veja, temos um Cruzeiro e Clube Atlético Mineiro amanhã, 21h30 no Mineirão. Temos na quarta-feira Palmeiras e Santos, na Casa Verde, também às 21h30. Temos o Vasco e Vitória, em São Januário, 21h30, também na quarta. E ainda na quinta tem Grenal, Inter e Grêmio, 20h, no Beira-Rio. Como não falar? São torcidas monstruosas, torcidas enormes. Ele acabou se convencendo e me disse assim: tudo bem, desde que você não gaste mais do que 2 minutos com esses 4 jogos. Eu falei: não, eu preciso perguntar tanto para o Zé quanto para o Lúcio. O que eles acham dessa rodada? Zé Trajano.

0: Cruzeiro. Não, nós temos
1: dois confrontos aí sensacionais, Juca. Isso. O de amanhã, da rivalidade em Minas, Cruzeiro e Atlético. Não é mole, não. Cruzeiro e Atlético cruzando os bigodes. Agora, o jogo que vai pegar fogo de verdade, e acredito até que o técnico do time perdedor vai para o chuveiro, é o Grenal. O Grenal é tido e havido como clássico de maior rivalidade no futebol brasileiro. Claro, você vai dizer, tem Fla-Flu, tem Palmeiras e Corinthians, não, Cruzeiro e Atlético, vão jogar. Mas o Grenal é um capítulo à parte. Esse jogo de quinta-feira. E os dois estão numa draga de fazer gols. Os dois estão pertíssimo da zona de rebaixamento no Campeonato Brasileiro. Gastaram aos tubos e não consegue sair do inferno. Então, quem perder nesse clássico de quinta-feira, no Grenal, eu acho que vai sair pela porta dos fundos. Aí não vai contar porque é o brasileiro, essa aí é a Copa do Brasil, porque no brasileiro foram 15 técnicos demitidos. Eu não estou incluindo aí os técnicos demitidos na Copa do Brasil.
0: Muito bem. Agora, o Lúcio, além de Copa do Brasil, o que se definiu também nesse final de semana foram os 8 finalistas do Brasileirão Feminino, com uma grande surpresa. O Inter, no Parque São Jorge, meteu 3-1 no Corinthians. As gurias ganharam das brabas. Não se classificaram apesar disso. Mas o Corinthians perdeu a liderança para o São Paulo. Com o que o Corinthians vai jogar com o Cruzeiro, que tem ganhado do Corinthians nos jogos mais recentes. Teremos nas quartas de final do Brasileirão São Paulo e Grêmio, segundo jogo em São Paulo, Corinthians e Cruzeiro, segundo jogo em Corinthians, Palmeiras e Bahia, segundo jogo em Palmeiras, e Ferroviária e Flamengo, segundo jogo em Ferroviária, em Araraquara. Você diria o quê? Que o Flamengo tem alguma chance contra as guerreiras da Ferroviária?
2: Eu diria que o Flamengo pegou o bilhete errado. Pegou o bilhete errado. E me chama a atenção, Juca, só assim, é que os times do Rio começaram atrás no futebol feminino, né? São Paulo veio bem na frente, investimento, na importância, na necessidade e em dar importância mesmo. Só que agora a diferença não está tão grande assim. Você vê, você olha ali a tabela, você vê que os times do Rio do quinto, a partir do quinto lugar, ficaram ali. São Paulo concentrou ali nos primeiros lugares. Então, assim, que seja um incentivo. Está por um pouquinho mais de investimento. Não é como no masculino, que para você chegar um pouquinho mais, você tem que investir muito dinheiro. Está por um pouquinho mais. Então, que enxerguem isso, que um pouquinho mais de investimento, ele vai se equiparar.
0: O Zé Trajano, antes da gente começar o programa, chamava a atenção para o fato, né, da classificação do Bahia.
2: Né? Bahia.
0: Isso. Isso é importante. Quero lembrar também que o Botafogo caiu para a segunda divisão, mas o Vasco subiu para a primeira divisão. Então, nesse aspecto, compensou-se o futebol do Rio. E quero lembrar, antes da gente fazer o primeiro intervalo, que hoje vamos transmitir na TV Brasil o jogo de ida da final sub-17 entre Ferroviária e Internacional, às 21 horas, na tela da TV Brasil.
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0: Estamos de volta na sua TV Brasil e na sua Rádio Nacional. Você sabe, toda segunda-feira, 18h na TV Brasil, 18h, na Rádio Nacional, tem Trio de Ataque. E, olha só, semana passada falamos das nossas leoas, as campeãs medalhistas de ouro no Mundial de Frankfurt, as nossas ginastas rítmicas. Eis que ontem, na Polônia, foi a vez do nosso Pio, Alisson dos Santos.